0: pelo dia de hoje. Porque do ontem eu já tenho saudades, e que o amanhã ele seja melhor para mim, para você, e especialmente para vocês que estão de errado ligado, curtindo a melhor programação. A gente corre, sabe, é um coisinho de porco no seu rádio para falar de tanta gente, mas meu muito obrigado a todos vocês, amigos de Itacoaritinga e toda a nossa imensa região, desse Brasil todo, antenado com a gente e lá fora do país também. Meu muito obrigado. Que Deus abençoe. Joelho dobrado para abrir seu nosso destino, amigos. Mais ou menos assim. Este madão aqui, ó. Este madão, maestro.
1: Nosso amor é
0: pra gente partir. E para o descanso, maestro, enquanto vai girando, vai carregando lá, maestro Oscar, os homens de Brasília, vai ajeitando o teado aí. Só um bronzeamento para toda a galera, maestro, só um bronzeamento para a galera aí, organiza para nós aí, vai.
2: 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Enquanto existir uma mão amiga me amparar, eu não cairei. Amizade é coisa muito séria. Qualquer um pode ficar ao seu lado quando você está certo. Mas um amigo verdadeiro permanece ao seu lado mesmo quando você está errado. Um simples amigo se identifica quando te liga. Um amigo verdadeiro não precisa, pois vocês conhecem suas vozes. Um simples amigo inicia uma conversa com um boletim de novidades sobre a própria vida. Um amigo verdadeiro diz o que há de novo sobre você. Um simples amigo acha que os problemas pelos quais você está se queixando são recentes? Um verdadeiro diz: você tem se queixado sobre a mesma coisa pelos últimos anos. Faça algo a respeito disso. Um simples amigo nunca ouviu chorar. Um verdadeiro amigo tem seus ombros encharcados por suas lágrimas. Um simples amigo não sabe o nome de teus pais. Um verdadeiro amigo tem o telefone deles em sua agenda. Um simples amigo traz uma garrafa de vinho para a sua festa. Um verdadeiro amigo chega mais cedo para ajudá-lo a cozinhar e fica até mais tarde para ajudá-lo na limpeza. Um simples amigo odeia você ligar após ele já ter ido para a cama. Um amigo verdadeiro te pergunta: por que demorou tanto para ligar? Um simples amigo, quando visita, age como um convidado. Um verdadeiro amigo abre tua geladeira e se serve. Um simples amigo acha que a amizade terminou quando você tem uma discussão. Um verdadeiro amigo sabe que não existe uma amizade enquanto vocês não tiveram divergência. Um simples amigo espera que você sempre esteja por perto quando ele precisar. Um verdadeiro amigo espera estar sempre por perto quando você precisar dele. Pode contar comigo sempre. Obrigado por serem meus amigos. Mil abraços para vocês.
0: Tá aí, minha gente. Agora tudo ok, mas só os caras ajeitam a voz do Brasil aí pra galera. Esse caboclo aí se chama Ivan Diniz. Esse cabocão aí foi embora na pandemia, foi embora tão cedo esse maestro da voz, desse poeta lá do Estadão de Goiás, que eu tive o prazer de prosear muitas vezes com ele, deixando essa marca registrada na moda, no poeta, falando de tantas coisas bonitas, grande comunicador do rodeião brasileiro lá no Estadão de Goiás, Ivan Diniz, que deixou tanta saudade, puxa vida, sabe? A gente vai perdendo as pessoas, a gente vai perdendo os amigos, de perto, de longe, a gente vai perdendo, sabe, aquela essência da vida, mas não vamos desistir não, sabe, amigo, porque um dia a gente vai todos nós se encontrar na presença do Pai Celestial. Um zumba forte a cada um de vocês. Vamos continuar por aqui cumprindo a nossa missão, sabe, meu povo?

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1: Olá, boa noite.
2: Boa noite para você que nos acompanha em todo o país.
1: Quinta-feira, 10 de setembro de 2026.
2: Vamos aos destaques do dia.
1: Fim da taxa das blusinhas.
2: Sancionada lei que acaba com a cobrança do imposto de 20% sobre compras de até 50 dólares. Luciana Colares de Holanda.
3: O fim da cobrança vale para o imposto federal. As compras internacionais continuam sujeitas ao ICMS, com alíquotas definidas pelos estados e Distrito Federal.
1: Nunca é tarde para aprender.
2: Cadastro da Educação de Jovens e Adultos orienta quem quer voltar a estudar. Luana Karen.
4: A plataforma é um auxílio para o aluno encontrar a oportunidade de matrícula mais adequada à sua realidade.
1: Segurança na hora das compras.
2: Do brinquedo ao eletrodoméstico, verifique o selo de conformidade do Inmetro que garante a segurança do produto.
1: Capacetes, cilindros de gás natural e extintores de incêndio contam ainda com selo digital. Quem explica é Márcio Oliveira, presidente do Instituto.
5: Ele vai pegar a câmera, fazer a foto no QR Code e imediatamente vai ser direcionado para nosso atendente virtual. Ato contínuo, ela vai dizer selo falso ou vai dizer produto aprovado.
2: Hoje na apresentação da Voz do Brasil, Luciano Seixas e Mariana Jungmann.
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2: A chamada taxa das blusinhas agora foi zerada de forma definitiva.
1: O imposto de 20% era aplicado sobre importação de compras de até 50 dólares, ou seja, R$250.
2: E agora serão aplicadas apenas taxas estaduais, o que reduz o custo desses itens.
3: O texto aprovado pelo Congresso Nacional e sancionado nesta quinta-feira acaba com um imposto de 20% sobre compras internacionais de até 50 dólares, a chamada taxa das blusinhas. A cobrança já estava suspensa desde maio com a edição da medida provisória. Agora, com a sanção, se torna definitiva. O ministro da Fazenda, Dario Durigan, explica como funciona hoje o acompanhamento dessas mercadorias que vêm para o Brasil.
6: O desembaraço ele é expresso, a gente recebe informação do que vem das empresas desde antes de sair do porto de origem. Todas as empresas sentaram conosco e disseram, nós vamos padronizar a caixa. Então a gente sabe o que está dentro, de que empresa que vem, que está cumprindo com regra de proteção criança e adolescente.
3: O fim da cobrança vale apenas para o imposto federal. As compras internacionais continuam sujeitas ao Imposto sobre Circulação de Mercadorias e Serviços, o ICMS, com alíquotas definidas pelos estados e pelo Distrito Federal. Serão realizadas avaliações periódicas dos impactos econômicos da lei e, caso sejam identificadas consequências, medidas poderão ser adotadas. A lei também zera impostos de importação de medicamentos destinados a doenças raras e negligenciadas sem similar nacional. Reportagem Luciana Colares de Holanda.
1: Os vales do programa Gás do Povo referentes ao mês de setembro já estão disponíveis. O prazo começou hoje.
2: A informação é do Ministério do Desenvolvimento e Assistência Social, Família e Combate à Fome.
7: A frequência de recebimento do vale varia de acordo com a quantidade de pessoas que compõem a família. Por isso, a orientação é consultar os canais oficiais e verificar se há um vale disponível e até quando ele pode ser usado. Os canais oficiais são o aplicativo Meu Social, o portal Cidadão Caixa, o Disque Social 121 com ligação gratuita e o site gasdopovo.mds.gov.br. Repetindo, gasdopovo.mds.gov.br. Por estes canais, também é possível localizar as revendas credenciadas ao programa. A Secretária Nacional de Integração e Articulação de Plataformas Sociais Eletrônicas do MDS, Ana Lúcia Alonso, fala sobre a quantidade de vales disponíveis para cada tamanho de família.
8: O período é definido pela quantidade de pessoas na família. Famílias com mais de 4 pessoas, a cada 2 meses tem um novo vale. Família de 2 ou 3 pessoas, a cada 3 meses. E todo dia 10 tem vale novo. Então é só ficar atento com a data fim e receber a nova recarga do gás, garantindo assim a alimentação do dia a dia e a qualidade de vida, dignidade para as famílias brasileiras.
7: Os vales garantem a recarga do botijão de gás de cozinha de 13 quilos. Para fazer a recarga, a família deve levar o botijão vazio até a revenda credenciada. Para trocar o vale pela recarga, os beneficiários podem usar o cartão do Bolsa Família com chip, o cartão de débito da Caixa ou o CPF da pessoa responsável familiar. Neste caso do CPF, o responsável familiar vai receber um código enviado por SMS para o celular cadastrado na Caixa Econômica. O código recebido por SMS deve ser utilizado somente no momento da validação da recarga. O MDS orienta que o código não seja compartilhado por WhatsApp, telefone ou com outras pessoas. Acesse gov.br/mds e saiba quem pode ser beneficiário do Gás do Povo. Reportagem Érica Brás.
1: Nesta semana, comemora-se o Dia Mundial da Alfabetização, fase do ensino que é a base para o desenvolvimento de um indivíduo.
2: Ela garante o acesso a informações básicas e aos direitos fundamentais e abre portas para o futuro, mesmo quando ocorre depois da idade recomendada.
1: E é sobre a educação de jovens e adultos que vamos falar nessa reportagem, a partir da história de Nelma Maria, que nasceu no interior de Pernambuco.
2: Para que essa modalidade de ensino chegue a mais pessoas, foi criado um cadastro online acessível a qualquer um que quer voltar ou começar a estudar.
9: Filha única, na infância, Nelma Maria não teve outra opção que não trabalhar para ajudar em casa. Uma fase da vida que ficou marcada na memória.
10: Eu nasci e me criei na roça, trabalhando. Com 7 anos, tomava conta de um monte de bicho. E dali não era para sair para lugar nenhum.
9: Foi na terceira idade, aos 65 anos, que Nelma conseguiu, enfim, sentar em uma sala de aula. Ela é aluna da Educação de Jovens e Adultos, no Centro de Ensino Médio 3 da Ceilândia, cidade que fica a cerca de 35 quilômetros do centro de Brasília.
10: Era o meu sonho estudar. E depois que eu vim para essa escola, pronto, foi a minha felicidade, foi a minha alegria. E quando eu entrei, eu não sabia de nada. Eu errava tudinho, agora não, tá tudo mais fácil para mim. Prova de português, passei, ganhei 9,5, na outra ganhei 7. Matemática, só errei 3. Eu fiquei tão feliz que eu saí daqui, eu tava flutuando.
9: A educação de jovens e adultos atende pessoas dos mais diferentes níveis de alfabetização e é um direito garantido por lei. Como lembra a secretária de Educação Continuada, alfabetização de jovens e adultos, diversidade e inclusão do Ministério da Educação, Zara Figueiredo.
11: Quando a gente tem, por exemplo, na Constituição, o artigo 205, dizendo que a educação é um dever do Estado e um direito do indivíduo, esse direito é para todos aqueles que estão na idade educacional, mas também aqueles que não tiveram acesso na idade considerada recomendada. Portanto, a EJA está dentro desse bojo constitucional.
9: Segundo o Censo Escolar de 2025, o país tinha mais de 2 milhões e 200 mil estudantes matriculados na EJA em quase 30 mil instituições de ensino. Fernando Lourenço, diretor do Centro de Ensino Médio 3 da Ceilândia, onde estuda a Nelma Maria, que conhecemos no início desta reportagem, explica que a escola se preparou para acolher as diferentes realidades dos alunos. Mais da metade das 64 turmas da instituição de ensino são turmas da educação de jovens e adultos.
12: São dois mundos diferentes. O ensino médio regular é uma coisa e a educação de jovens e adultos é outra. O público é diferente, os professores são diferentes, todo o planejamento é diferente.
9: Professora da instituição, Etienne Melina, afirma que aprende todos os dias com os alunos da EJA. Ela diz que para manter o aluno dentro de sala de aula, a motivação precisa ser constante.
13: É um trabalho diário, porque todos os dias para eles vem alguma coisa diferente que acontece na vida deles, uma situação ou uma promoção no trabalho que modifica toda a rotina deles. Então é sempre um trabalho diário de manter aquele aluno ali.
9: Para facilitar o acesso de pessoas que não tiveram a oportunidade de concluir a educação básica, básica na idade regular, foi criado o Cadastro da Educação de Jovens e Adultos. A plataforma é um auxílio para o aluno encontrar a oportunidade de matrícula mais adequada à sua realidade. O endereço é cadeja.mec.gov.br. Reportagem Luana Karen.
1: Uma solução inovadora para um problema grave e bastante comum, o chamado pé diabético.
2: Cientistas da Universidade de Brasília uniram látex natural e luz de LED em uma tecnologia que acelera a cicatrização de feridas causadas pela doença.
1: Os curativos desenvolvidos pelos pesquisadores prometem reduzir o caminho da recuperação dos pacientes.
2: Saiba mais no quadro Ciência na Prática.
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15: Uma tecnologia desenvolvida no coração do Brasil promete transformar o tratamento de feridas crônicas. Uma combinação de látex e luz de LED acelera a cicatrização do chamado pé diabético.
16: Eu sou o professor Adson da Rocha, professor e pesquisador da Universidade de Brasília e coordenador adjunto do projeto RAFA, desenvolvido especialmente para auxiliar no tratamento de feridas associadas ao pé diabético. O projeto RAFA nasceu a partir da experiência das pesquisas voltadas para o tratamento de feridas de difícil cicatrização. A ideia fundamental foi combinar dois elementos que já são reconhecidos por seu potencial de favorecer o processo de cicatrização. O primeiro é uma película produzida a partir do látex natural e o segundo é a luz vermelha emitida por LED. No projeto RAFA, esses dois elementos são utilizados de maneira combinada.
15: A pesquisa alia o poder regenerativo da borracha natural e a capacidade de recuperação de tecidos pela luz de LED. O projeto caminha para se tornar um tratamento disponível para toda a população.
16: Os resultados obtidos até agora foram bastante positivos. Nesses estudos, nós observamos uma melhora significativa no processo de cicatrização e uma redução de tempo necessário para a cura das feridas quando comparado ao tratamento convencional. Atualmente, a tecnologia passou já por testes clínicos, né? E ele foi licenciado para uma empresa. A expectativa é que, concluídas essas etapas regulatórias necessárias, essa tecnologia possa chegar à população e tornar-se mais uma alternativa para o tratamento das complicações do pé diabético.
15: Acompanhe a pesquisa na página da Universidade de Brasília. E esse foi o Ciência na Prática, com produção de Warby Calil e edição de Edinaldo Júnior. E nosso encontro com o Saber Científico volta na próxima semana. Até lá.
1: Só em 2025, a Polícia Rodoviária Federal registrou mais de 22.700 infrações por motoristas não estarem usando cadeirinha e equipamentos de retenção, como o bebê conforto.
2: O bebê conforto é um dos primeiros equipamentos onde a criança fica e é colocada após o nascimento. Por isso, deve oferecer segurança aos pequenos.
1: Na hora de comprar, é importante ficar de olho se o equipamento está dentro das regras e possui o selo do Inmetro, o Instituto Nacional de Metrologia, Qualidade e Tecnologia.
17: Na hora de comprar o bebê conforto, segurança deve vir antes do preço ou da aparência. Para escolher o modelo certo, pais e responsáveis precisam observar as características da criança e as orientações do fabricante. Um dos primeiros itens a conferir é o selo de identificação da conformidade do Inmetro. No Brasil, os dispositivos de retenção para crianças têm certificação obrigatória e precisam atender os requisitos técnicos definidos pelo Instituto. O chefe de divisão de regulamentação e qualidade regulatória do Inmetro, Hércules Souza, explica que o selo significa que o produto passou por todos os testes de segurança.
18: O selo do Inmetro, né? Ele é a evidência de que, de fato, esse objeto, componente, esse equipamento, o e-conforto, de fato, passou pelos ensaios, né, estabelecidos pelos requisitos técnicos do Inmetro e atendem, portanto, a esse requisito estabelecido de maneira compulsória no país. Então, dispositivo de retenção para criança, incluindo aí bebê conforto, é um produto que tem que ser certificado compulsoriamente no Brasil.
17: Também é preciso conferir no produto e no manual os limites de peso e altura indicados pelo fabricante. As informações são importantes para para saber se aquele modelo é adequado para a criança. A Diana Carajá, empresária de uma loja de bebês em Brasília, destaca que os pais precisam ficar atentos à segurança e o conforto dos aparelhos.
19: É um dos primeiros ambientes que o recém-nascido vai ter que se adaptar. Segurança, conforto são prioridade. A marca é algo que você pode considerar como um ponto mais secundário.
17: Para bebês de até um ano ou com até 13 quilos, dentro do limite definido pelo fabricante, o bebê conforto deve ser usado no banco traseiro e de costas para o movimento do veículo. Em caso de dúvida ou irregularidade, o consumidor pode procurar os canais oficiais do Inmetro. Reportagem Pablo Mundim.
2: Não são só os bebês conforto que precisam de selo de conformidade. São 600 produtos que passaram a receber o selo do Inmetro, que atesta a qualidade e a confiabilidade do produto.
1: E para reformar a segurança, capacete, gás veicular e extintor de incêndio contam também com um QR Code, onde o consumidor pode checar na palma da mão se o selo é verdadeiro ou se houve falsificação.
2: Nós conversamos com Márcio Oliveira, presidente do Instituto, sobre essas inovações e o trabalho de testagem e garantia realizado pelo Inmetro. Acompanhe.
1: Presidente, bem-vindo à Voz do Brasil, um prazer ter o senhor com a gente aqui. Vamos falar sobre essa nova exigência dos capacetes para motociclistas, que agora eles têm que ter o selo de conformidade do Inmetro, né? O que esse selo garante em relação aos capacetes?
20: Obrigado pelo convite, é uma grande satisfação poder falar um pouco das ações do Inmetro a toda a população, a todos os consumidores. Bom, na verdade, o capacete, ele é um dos 600 produtos regulamentados pelo Inmetro. Isso significa que capacete, brinquedo, gás natural veicular, cilindro, só pode ser fabricado ou comercializado no Brasil se for certificado. Nós criamos uma plataforma chamada Inmetro na Palma da Mão. E na primeira etapa, nós envolvemos os capacetes, daí a nova exigência, capacetes, cilindros de gás natural veicular e extintores de incêndio. Esses três produtos foram escolhidos face às grandes denúncias e às grandes notificações de acidentes. Criamos essa nova marca, que é o selo digital do Inmetro, onde possui 5 itens de segurança que o consumidor pode identificar na hora, no simples fato de movimentar o capacete. Então, quando o consumidor movimenta o capacete, o selo aparece aprovado, ou então aparece a marca do Inmetro. Se não aparecer nessa logomarca, já é um indício de reprovação. Mas o item de maior segurança é exatamente o QR Code. Então, o consumidor, por meio de um aplicativo chamado Inmetro na Palma da Mão, que pode ser baixado no Android e iOS, de forma muito simples, sem muitas etapas, ele vai pegar a câmera, fazer a foto no QR Code e imediatamente vai ser direcionado para a nossa atendente virtual, chamada A Medida. A Medida, com uma linguagem muito simples, vai perguntar: está com dúvida na compra desse capacete? O consumidor vai falar sim. Ato contínuo, ela vai dizer selo falso. Ou vai dizer produto aprovado.
1: O Inmetro realiza testes que atestam a segurança. A gente está falando aqui dos capacetes, mas a gente poderia estar falando, por exemplo, de brinquedos, ou o senhor falou dos cilindros de gás natural, ou seja, coisas muito sensíveis do ponto de vista do estrago, né, que podem causar. Então, eu queria que o senhor falasse um pouco mais sobre esses testes de segurança, como que eles são feitos, como que o Inmetro atesta a segurança dos produtos.
20: Além do fortalecimento da economia do nosso país, porque deixa a concorrência de forma competitiva, eliminando exatamente a pirataria, a concorrência desleal, mas além de toda essa questão econômica, existe o principal, que é a segurança. Nós temos, nos anos anteriores, registros de acidente doméstico com brinquedo, por exemplo. Brinquedo que, ao cair de uma altura pequena, solta a parte pequena É muito comum uma criança até 3 anos de idade colocar na boca e causar um sufocamento. Então, são situações que jamais esse brinquedo seria aprovado pelo Inmetro. Nós temos ensaios em nossos laboratórios que simulam a garganta da criança. Então, são realizados vários ensaios. Nós identificamos material tóxico na tinta. Também é comum a criança colocar o brinquedo na boca e ali estaria sendo contaminada. Brinquedos elásticos, já aconteceram casos de sufocamento, de enforcamento. Então são riscos que são eliminados quando existe a marca do Inmetro. Daí a grande relevância desse projeto. O consumidor levar para casa um produto certificado achando que está aprovado e na verdade o selo é falso é um risco realmente em potencial. Mariana, são 600 produtos regulamentados pelo Inmetro, fora os instrumentos de pesar e medir, como a balança, que você paga em função do peso, os radares no Brasil, que você paga em função da velocidade que foi medida. O radar está mostrando que você a limite da via 80 quilômetros e você recebe uma multa dizendo que você ultrapassou essa velocidade. Será que esse radar está verificado pelo Inmetro? Isso a população que tem que tomar conhecimento, solicitar do órgão de trânsito as informações ou visitar o nosso site do Inmetro. Então lá existem todas as informações. Ao abastecer seu veículo, aparece na bomba 20 litros. Será se saiu esses 20 litros, foi colocado no seu tanque? Então nós temos toda essa infraestrutura da qualidade no país, são mais de 12 mil técnicos realizando de forma preventiva esse trabalho em todo o país.
0: Muito bem, nós conversamos com Márcio André Oliveira, presidente do Inmetro. Muito obrigada, presidente, pela sua entrevista à Voz do Brasil.
20: Uma vez agradecemos muito a oportunidade e no caso de dúvidas, reclamações, denúncias, também nós temos à disposição da população a nossa ouvidoria. O número é o 0800-285-1818. 0800-285-1818. Muito obrigado.
0: E o Inmetro alerta sobre uma mensagem falsa que vem sendo enviada em nome da instituição.
2: O comunicado tem como alvo empresas e cidadãos e simula uma comunicação oficial relacionada a uma suposta inspeção.
0: A mensagem apresenta dados como número de processo, data de fiscalização, possíveis penalidades e prazo para regularização.
2: E inclui um botão com a indicação acessar notificação. O recurso pode ser utilizado para induzir o destinatário a clicar em links maliciosos ou fornecer informações.
0: O Inmetro esclarece que não emitiu o documento e reforça que a mensagem não deve ser considerada uma comunicação oficial.
2: Qualquer dúvida, a ouvidoria do Instituto pode ser acionada pelo site gov.br/inmetro ou pelo telefone 0800-285-1818.
0: Uma operação do Ministério do Trabalho e Emprego resgatou mais de 400 trabalhadores de condições análogas à escravidão.
2: Desse total, mais da metade foram registrados apenas em Minas Gerais.
21: A operação resgatou 479 trabalhadores de condições análogas à escravidão. Entre os resgatados estavam 75 mulheres, 13 crianças e adolescentes e 66 migrantes, vindos de países como Argentina, Uruguai, Venezuela e Guiné-Bissau. Para realizar esse resgate, foram feitas 231 ações de fiscalização. As ações se concentraram principalmente no meio rural, no cultivo de café, cebola e batata inglesa. Houve resgate também no meio urbano, sobretudo nas construções. Há ainda casos de trabalho doméstico forçado. Em uma das situações, uma mulher de 51 anos era mantida trabalhando para uma família desde os 10 anos de idade, sem salário regular. Os empregadores foram notificados a rescindir os contratos de trabalho e a pagar aos trabalhadores um total de mais de R$1.400.000 em verbas trabalhistas e rescisórias. Os resgatados também receberão um seguro-desemprego especial. Se você desconfia de alguma ação de trabalho forçado, faça sua denúncia de forma sigilosa pela internet, no sistema IP, no site ip.cit.com.br. www.trabalho.gov.br. Márcia Fernandes, para a Voz do Brasil.
0: E o Ministério do Trabalho e Emprego estabeleceu prazo de 60 dias para que todos os nutricionistas, empresas beneficiárias, empresas fornecedoras e empresas facilitadoras realizem o recadastramento integral no PAT, o Programa de Alimentação do Trabalhador.
2: O prazo termina em 9 de novembro e o não cumprimento resulta na exclusão automática do cadastro no programa.
0: O recadastramento deve ser realizado em novopat.trabalho.gov.br.
2: E essas foram as informações, as notícias do governo federal.
0: Uma realização da Secretaria de Comunicação Social da Presidência da República.
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0: Fique agora com as notícias do Poder Judiciário e do Congresso Nacional. Boa noite.
2: Boa noite, até amanhã.
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5: Ministro Flávio Dino, do Supremo Tribunal Federal, o STF, retira sigilo da investigação de repasse de emendas ao filme em homenagem ao ex-presidente Jair Bolsonaro.
22: Terceira turma do Superior Tribunal de Justiça, o STJ, veda a interrupção repentina de cobertura de tratamento a paciente com TDAH após encerramento de contrato.
5: Justiça do Trabalho reforça a campanha Setembro Amarelo sobre a saúde mental nas empresas.
22: Boa noite, eu sou o Arthur Filho.
5: E eu sou Walter Lima.
22: O ministro Flávio Dino, do Supremo Tribunal Federal, retirou o sigilo da decisão proferida que autorizou a operação da Polícia Federal realizada nesta quinta-feira no âmbito de ação que investiga o repasse de emendas parlamentares para empresas ligadas ao filme Dark Horse, que retrata a trajetória do ex-presidente Jair Bolsonaro.
5: De acordo com a Polícia Federal, as investigações apontam a existência de uma organização criminosa formada por agentes públicos e privados, suspeita de direcionar verbas públicas para empresas subcontratadas de forma irregular, sem comprovação da efetiva prestação dos serviços contratados.
22: Entre os alvos dos mandados de busca e apreensão da operação estão o deputado federal Mário Frias e a da produtora de Dark Horse, Karina Gama.
5: Na decisão, o ministro Flávio Dino destacou que, por envolver a autoridades com foro por prerrogativa de função, impõe-se a remessa imediata ao Supremo Tribunal Federal.
22: A terceira turma do Superior Tribunal de Justiça, o STJ, decidiu que o plano de saúde não pode interromper de forma repentina o tratamento multidisciplinar de um paciente com TDAH.
5: Essa regra se aplica mesmo quando a operadora tenha exercido regularmente o direito de rescindir um contrato coletivo. Kátia Gomes.
23: O caso envolveu uma criança que fazia acompanhamento multidisciplinar para TDAH quando o contrato do plano de saúde foi rescindido. A operadora alegou que o acompanhamento não seria indispensável à sobrevivência da paciente. O colegiado deu parcial provimento ao recurso. Segundo a relatora, ministra Nancy Andrighi, a legislação prevê a necessidade de acompanhamento integral de pessoas com TDAH, inclusive com equipe multidisciplinar. Ela ressaltou que a proteção não significa assistência vitalícia, mas a cobertura deve durar por tempo razoável até alta médica, estabilização clínica ou uma alternativa que garanta a continuidade do tratamento.
22: A campanha Setembro Amarelo reforça a importância de falar sobre saúde mental também nas empresas.
5: A Justiça do Trabalho tem acompanhado de perto essa realidade. Larissa Batista.
24: Em 2025, mais de 546 mil benefícios por incapacidade temporária foram concedidos pela Previdência Social, relacionados a transtornos mentais e comportamentais. Em um caso recente, o TST determinou indenização a um bancário após reconhecer que a pressão por metas, os anos em cargos de chefia e os afastamentos médicos contribuíram para agravar o seu quadro depressivo. Atenta a esse cenário, a Justiça do Trabalho promove ações em defesa da saúde mental por meio do programa Trabalho Seguro. Se precisar de ajuda, ligue 188.
22: Ministério Público Federal fecha acordo que destina mais de R$1.800.000 ao Sistema Único de Saúde, o SUS, no Rio Grande do Sul.
5: O acordo prevê ainda 12 meses de prestação de serviços à comunidade. Vanessa Pereira.
3: O acordo de não persecução penal foi firmado entre o Ministério Público Federal e duas investigadas, a sócia proprietária e a supervisora comercial de uma empresa fornecedora de materiais médico-hospitalares por corrupção ativa e associação criminosa em esquema de pagamento de propina a médicos do SUS no município de Passo Fundo, no Rio Grande do Sul. Segundo o acordo, os mais de R$1.800.000 serão repassados ao SUS. Além das obrigações financeiras, cada investigada deverá prestar 4 horas semanais de serviços à comunidade durante 1 ano.
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22: A você, uma boa noite.
5: E até amanhã.
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1: Eu sou Paula Groba.
2: E eu sou Humberto Pinheiro.
1: E estes são os destaques de hoje do Jornal do Senado, que começa agora.
2: Sancionada lei que acaba com taxa das blusinhas para compras internacionais de até $50.
1: União terá fundo para ampliar acesso gratuito à justiça.
2: Setembro Amarelo. Senado debate prevenção do suicídio e valorização da vida.
1: Boa noite.
2: Boa noite.
1: Foi sancionada a lei que acaba com a chamada taxa das blusinhas sobre compras internacionais de até $50.
2: A norma acaba com a cobrança de 20% de imposto de importação. O texto foi aprovado pelo Congresso Nacional na semana passada. Senadores defenderam que a medida deve beneficiar os consumidores com menor poder de compra. Repórter Lana Dias.
3: Foi oficializado em lei o fim do imposto de importação de 20% sobre compras internacionais de até $50, a chamada taxa das blusinhas. A norma também diminui de 60% para 30% a tarifa sobre mercadorias de até $3.000. A lei altera a cobrança do imposto de importação, mas as compras ainda continuam sendo tributadas pelo ICMS, imposto que pode variar de acordo com o Estado. Quando a proposta foi aprovada no plenário do Senado, a relatora, senadora Leila Barros, do PDT do Distrito Federal, afirmou que a medida deve beneficiar os consumidores com menor poder de compra.
4: E nós sabemos quem são muitos dos brasileiros que utilizam essas compras de pequeno valor. São pessoas que procuram um produto mais barato, são famílias que precisam fazer o orçamento caber no final do mês, são trabalhadores que pesquisam preço, comparam alternativas e encontram no comércio eletrônico uma maneira de ampliar o seu poder de compra.
3: A princípio, as regras foram determinadas por medida provisória do Poder Executivo, que estava em vigor desde maio. Mas o texto recebeu modificações no Congresso Nacional. Uma delas foi a isenção da tarifa sobre medicamentos importados para tratamento de doenças raras ou negligenciadas que não tenham similar nacional. Também foi incluída a avaliação periódica pelo Ministério da Fazenda para verificar os efeitos econômicos da medida. A primeira deverá ser feita no prazo de 3 meses e as próximas em um intervalo de até 6 meses cada, abrangendo setores de têxteis e vestuário, calçados, acessórios, brinquedos e cosméticos. O regime de tributação também deve passar por avaliação anual do Congresso Nacional. O Poder Executivo fica autorizado a estabelecer limites de frequência nas compras, para evitar o fracionamento de remessas e a utilização da isenção para fins comerciais.
1: Uma nova lei também sancionada mudou as regras da relação entre contribuintes e o fisco. Na prática, a ideia é ter multas mais proporcionais e dar mais caminhos para resolver divergências sem precisar ir à justiça. A regra geral agora é que a multa não ultrapasse 75% do imposto devido e quem regularizar a situação por conta própria poderá ter desconto na penalidade. O desconto é maior para quem paga ou parcela a dívida logo no início da discussão. Em casos mais graves, como fraude ou sonegação, a multa poderá chegar a 100%. Para quem é reincidente, pode chegar a 150%.
2: A lei também amplia a possibilidade de acordos entre o contribuinte e o fisco por meio de mediação e transação tributária e prevê a arbitragem especial tributária em que um terceiro imparcial poderá decidir o conflito sem que a disputa precise chegar ao judiciário. Para o relator da proposta, senador Efraim Filho, do PL da Paraíba, as mudanças reduzem a burocracia e dão mais segurança jurídica ao bom contribuinte.
5: O objetivo não é enfraquecer a administração pública, também não é criar privilégio para o contribuinte. O objetivo é construir equilíbrio, cobrar corretamente de quem deve, combater fraude e sonegação, mas preservar garantias mínimas para o contribuinte de boa fé.
1: O senador Flávio Arnes, do PSB do Paraná, destacou a importância da proposta que permite o saque do FGTS quando o trabalhador ou seu dependente for diagnosticado com esclerose múltipla ou esclerose lateral amiotrófica, conhecida como ELA. O projeto já foi aprovado pelo Senado e atualmente está em análise na Câmara dos Deputados.
2: O parlamentar enfatizou que a medida reconhece que as consequências do diagnóstico não se limitam a questões de saúde, mas atingem outras áreas da vida do paciente. Dados da Associação Brasileira de Esclerose Múltipla apontam que cerca de 40 mil brasileiros convivem com a condição autoimune, que afeta o sistema nervoso central e pode gerar desde dificuldades motoras até problemas cognitivos e visuais.
6: Essa proposta reconhece que o diagnóstico de uma doença crônica produz impactos que ultrapassam a dimensão clínica e atingem toda a organização familiar e financeira.
1: E uma nova lei criou um fundo para ampliar o acesso gratuito à justiça para pessoas que precisam de assistência.
2: A norma ainda determina que a execução dos recursos do fundo seja divulgada em um portal público de transparência. Repórter Patrícia Oliveira.
7: Para fortalecer a Defensoria Pública da União, um novo fundo deverá promover a prestação de assistência jurídica gratuita a quem não tem condições de pagar. O fundo teve origem em projeto de lei aprovado no Senado e de iniciativa da própria Defensoria. Entre as fontes de recursos estão dotações do orçamento e 5% das custas recolhidas na Justiça da União. Em plenário, o senador Eduardo Gomes, do PL de Tocantins, destacou que o fundo deve aumentar a capacidade de atendimento à população,
8: contribuindo para ampliação e qualificação do acesso à justiça e para a promoção dos direitos fundamentais, especialmente das pessoas em situação de vulnerabilidade.
7: A nova lei também determina que a execução dos recursos do fundo seja divulgada em um portal público de transparência. A lei entrará em vigor em outubro, 45 dias após a publicação.
1: E as futuras polícias municipais poderão ter mais autonomia para serem criadas. O Senado analisa uma mudança na PEC da Segurança Pública que retira a exigência do aval dos conselhos estaduais para a criação dessas corporações.
2: A emenda será analisada na próxima reunião da Comissão de Constituição e Justiça. Repórter Bruno Lourenço.
9: A PEC da Segurança diz que os municípios poderão constituir polícias para o policiamento ostensivo e comunitário e que essas corporações passarão por uma certificação periódica pelo Conselho Estadual de Segurança Pública e Defesa Social. O senador Alessandro Vieira, do MDB de Sergipe, apresentou um pedido para retirar o dispositivo.
10: Ao criar uma nova instância política de controle e fiscalização de um ente federado por outro, porque observe, esse Conselho Estadual, ele vai interferir na autonomia de um órgão municipal. E isso não faz sentido do seu ponto de vista jurídico.
9: O relator Rogério Carvalho, do PT de Sergipe, defende a chamada acreditação para buscar padronização e qualidade.
11: É para garantir que as normas federais únicas, ou seja, um sistema de referência, uma norma federal, se aquelas normas estão ou não sendo aplicadas por aquela corporação que está nascendo.
9: A emenda que retira a acreditação das polícias municipais por um conselho estadual deve ser analisada na próxima reunião da CCJ.
1: O silêncio também pode ser um sinal de alerta quando o assunto for depressão e ansiedade. No Setembro Amarelo, a Comissão de Direitos Humanos debateu formas de prevenir o suicídio e de fortalecer a valorização da vida.
2: Especialistas destacaram a importância de identificar situações de fragilidade emocional e apresentaram redes de apoio que podem ajudar quem enfrenta momentos de crise. Repórter Douglas Castilho.
12: Amarelo é a cor que representa um sinal de alerta. São 720 mil pessoas no mundo todo ano, segundo a OMS, vítimas de uma dor às vezes visível só para quem sofre. A presidente da Comissão de Direitos Humanos, senadora Damaris Alves, do Republicano do Distrito Federal, destacou que a questão é mais complexa do que a depressão e precisa de uma abordagem também complexa.
13: Prevenir significa, portanto, atuar também nas escolas, nas famílias, nas comunidades. Enfrentar o bullying, o cyberbullying e as violências. Promover competências socioemocionais e identificar precocemente sinais de sofrimento e garantir acesso oportuno ao cuidado.
12: O representante do Centro de Valorização da Vida, CVV, Alan Teixeira Lima, apresentou o trabalho da instituição, que é referência internacional no tema.
14: Nós somos mais conhecidos pelo telefone 188. No último ano, a gente fez 2 milhões de apoios emocionais. Uma pessoa pode ligar quantas vezes quiser para o CVV.
12: Outro canal de apoio é a Rede Pode Falar, voltada ao apoio a jovens que tenham de 13 a 25 anos, período em que o suicídio figura entre as principais causas de morte. Se precisar, peça ajuda.
2: Com edição de Paula Groba e trabalhos técnicos de Eliseu Caires, o Jornal do Senado fica por aqui. Acompanhe agora as notícias da Câmara dos Deputados. Boa noite.
1: Boa noite e até amanhã.
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16: Câmara pode incluir sardinha em lata na lista de produtos da cesta básica.
17: Proposta prorroga bolsas de ensino superior por nascimento de um filho.
18: Projeto cria política para acompanhar tecnologias criadas pela sociedade.
19: Boa noite. Avança na Câmara a proposta que institui uma política nacional para o acompanhamento de tecnologias desenvolvidas pela sociedade. A repórter Mônica Tati tem os detalhes.
20: Proposta em análise na Câmara institui a Política Nacional de Tecnologia Social. O projeto, apresentado pela deputada Jandira Fegali, do PCdoB do Rio de Janeiro, define a tecnologia social como o conjunto de processos coletivos, colaborativos e interdisciplinares que priorizam a inovação tecnológica voltada à democratização do desenvolvimento. Jandira Fegali fala sobre a importância de criar uma política para o setor, aproveitando a criatividade da sociedade.
21: Por exemplo, nas comunidades, nas favelas, em todo canto, período da enchente semiárido, que tecnologia o povo usa para dar suas soluções. A moeda complementar foi uma solução popular que começou no Ceará. E muitas outras soluções, inclusive medicinais. Então, a tecnologia social é aquela que vem inovado pelo povo e que precisa estar regulamentado em lei para que seja valorizada, reconhecida, fomentada e que a gente consiga inclusive dar a propriedade intelectual, que para eles é coletiva, para que essa inovação seja de fato respeitada.
20: As iniciativas previstas na proposta incluem áreas como água, alimentação, educação, energia, habitação, saúde, meio ambiente, inclusão digital e de assistência para pessoas com deficiência. A proposta prevê a prioridade na análise de pedidos de patente ou de registro dessas tecnologias no INPI, o Instituto Nacional da Propriedade Industrial. A titularidade dos direitos de invenção será decidida nos próprios contratos de fomento, garantindo que as comunidades que ajudaram a criar a solução também participem dos benefícios. Também estão previstos mecanismos que permitem que estados e municípios possam aderir às ações e que recebam apoio técnico do governo federal. A deputada Jandira Fegali explica que a construção do projeto envolveu vários setores da sociedade e governamentais.
21: Fizemos uma construção com o Ministério de Ciência, Tecnologia e Inovação e com os movimentos que representam essas várias tecnologias que surgiram no mundo, inclusive com alguns bancos de fomento, como o Banco do Brasil, como a Embrapa, Caixa Econômica, também participaram dessa construção. E finalmente a gente aprovou um projeto que identifica esse conjunto de contribuições, essa comunhão de contribuições que nós fizemos aqui na Comissão de Ciência, Tecnologia e Inovação.
20: O texto aprovado pela Comissão de Ciência, Tecnologia e Inovação da Câmara retirou o repasse de recursos do Fundo Nacional de Desenvolvimento Científico e Tecnológico para a Política, mas manteve a possibilidade de apoio através de dotações orçamentárias e por instrumentos de fomento já existentes. O projeto que institui a Política Nacional de Tecnologia Social ainda será analisado pelas comissões de Finanças e Tributação e de Constituição e Justiça. E se for aprovado, pode seguir direto para a votação no Senado. Da Rádio Câmara de Brasília, Mônica Tati.
15: Desenvolvimento Regional.
22: A Comissão da Amazônia aprovou o projeto que prevê a criação de cooperativas têxteis comunitárias. Relator do texto no colegiado, Zezinho Barbari, do PP do Acre, acredita que com a medida, famílias vulneráveis financeiramente terão mais renda e trabalho nas regiões Norte e Nordeste.
19: Zezinho Barbari informa que os órgãos federais vão dar preferência à compra de uniformes feitos por essas associações locais. Além disso, o deputado acrescenta que o programa incentiva o reaproveitamento ecológico de tecidos.
22: Proposta de Paulo Alexandre Barbosa, do PSD, quer o reconhecimento de Ibirá, cidade do noroeste de São Paulo, como capital nacional das águas medicinais. Em sua justificativa, ele afirma que o poder terapêutico das águas termais do município é conhecido desde 1909.
19: Segundo Paulo Alexandre Barbosa, as condições geológicas locais determinam os altos índices de vanádio, de ação antioxidante e controle glicêmico

0: Avança na Câmara a proposta que permite a prorrogação de bolsas de ensino superior por nascimento de um filho. A repórter Silvia Munhato tem os detalhes.
1: A Comissão de Educação da Câmara dos Deputados aprovou o projeto de lei que garante a pesquisadores e estudantes do ensino superior o direito de prorrogar o prazo de suas bolsas de estudo em caso de nascimento de filho. Pelo texto, bolsas de estudo com duração mínima de 12 meses poderão ter seus prazos estendidos por até 180 dias se houver comprovação de afastamento por nascimento, adoção ou obtenção de guarda judicial. A legislação atual já permitia a prorrogação dos prazos de vigência das bolsas de estudo em caso de adoção. A proposta também permite que dois bolsistas usufruam do benefício simultaneamente, pelo mesmo evento de adoção ou guarda. O relator, deputado professor Alcides, do PSDB de Goiás, diz que o texto é do interesse do sistema educacional.
2: Do ponto de vista educacional, a proposição é meritória, uma vez que apresenta medidas concretas para favorecer, de um lado, a participação dos pais no cuidado dos filhos, desde o nascimento ou adoção, ao mesmo tempo em que favorece a continuidade e conclusão de estudos e pesquisa dos estudantes pai. Ademais, na hipótese de ambos os pais da criança, nascida ou adotada, serem bolsistas, a matéria tem o mérito de assegurar aos dois o direito do afastamento das atividades acadêmicas e a prorrogação da bolsa de estudos.
1: O projeto que permite a prorrogação de bolsas de estudo do ensino superior pelo nascimento de filhos dos estudantes será analisado agora pelas comissões de Previdência, Assistência Social, Infância, Adolescência e Família e de Constituição, Justiça e de Cidadania. Da Rádio Câmara de Brasília, Silvia Minhato.
3: Tarcísio Mota, do PSOL do Rio de Janeiro, apresentou o projeto que garante tempo de planejamento para professores da educação básica. O texto estabelece que, quando a jornada for organizada por horas-aula, o limite de atividades em sala deve ser calculado pelo mesmo critério.
4: Tempo de planejamento para professor é decisivo para que a educação de qualidade aconteça. E nós não podemos deixar a covardia que alguns governos estão fazendo de contar o tempo de forma a obrigar o professor a pegar mais turmas sem receber um centavo a mais por isso. Esse projeto, portanto, garante a proporcionalidade. 3 aulas dadas, 1 aula de planejamento.
0: Tarcísio Mota sustenta que a regra mínima de proporcionalidade permite ao professor preparar aulas, elaborar provas e cuidar da saúde mental. Ele reforça que condições mais justas de trabalho para docentes asseguram melhor qualidade aos estudantes.
5: Trabalho.
3: Bibo Nunes, do PL do Rio Grande do Sul, é favorável ao projeto que amplia a licença paternidade para pais de recém-nascidos prematuros ou que precisem de internação hospitalar após o parto. O deputado explica que a prorrogação seria equivalente ao período de internação do bebê.
0: Ele acrescenta que, para ter direito ao benefício, será necessário comprovar a prematuridade ou a internação por meio de documentação hospitalar. Bibo Nunes explica que a ideia é garantir a presença do pai ao lado da mãe e do bebê durante um período de maior vulnerabilidade.
6: Um prematuro tem que ter uma necessidade reconhecida de atenção especial. E o pai tem que estar junto com a mãe nesses momentos difíceis. Não é fácil ter filho prematuro. Imagine gêmeos que normalmente são prematuros. E como é que ficam os pais se não tem o pai ao lado da mãe o tempo todo? Se o recém-nascido precisa de 1 mês, 2 meses, 3, 4, o tempo que for, isso é fundamental, isso não é regalia nenhuma, é simplesmente reconhecer a parte humana de quem está vindo ao mundo, que é o nascituro.
3: Fábio Garcia, do União de Mato Grosso, propõe criar uma política nacional de gestão de desempenho e eficiência para o serviço público. O projeto prevê avaliações periódicas dos servidores com base em critérios objetivos, como produtividade, qualidade do trabalho e atendimento ao público.
0: A proposta também reconhece o bom desempenho com bônus, capacitação e prioridade para ocupar funções de confiança. Fábio Garcia afirma que a intenção é melhorar a qualidade dos serviços públicos sem alterar os planos de carreira dos servidores.
5: Economia.
3: O plenário da Câmara pode votar projeto que inclui a sardinha em lata na lista de produtos da cesta básica isentos de impostos. Quem explica os detalhes é o repórter Antônio Vital.
7: Ganhou o regime de urgência e pode ser votado a qualquer momento no plenário da Câmara projeto que inclui a sardinha em lata na lista de produtos da cesta básica. Se a proposta virar lei, a sardinha passa a ter alíquota.

0: nota zero no pagamento de dois novos impostos criados pela reforma tributária e que passam a ser cobrados no ano que vem: o Imposto sobre Bens e Serviços, o IBS, e a Contribuição sobre Bens e Serviços, a CBS. O IBS será distribuído a estados e municípios. Já a CBS será o imposto federal. Eles vão incidir sobre mercadorias e serviços, inclusive importados. A reforma criou ainda outro tributo, o Imposto Seletivo, que será cobrado sobre produtos que fazem mal à saúde. Esses tributos vão substituir o PIS, a COFINS, o IPI, o ICMS e o ISS. A reforma tributária, aprovada no ano passado, isentou da cobrança do IBS e da CBS os artigos da cesta básica, inclusive carnes, o que não estava no texto e foi acrescentado durante a votação. Outros produtos com alíquota zero são alimentos como arroz, leite, manteiga e queijos. O projeto que ganhou o regime de urgência foi apresentado pelo deputado Luiz Nishimori, do PSD do Paraná, presidente da Frente Parlamentar da Pesca. A proposta será analisada junto com outra, parecida, apresentada pela deputada Ana Paula Lima, do PT de Santa Catarina. Ainda será designado um relator para apresentar um texto único. A justificativa dos autores é que a sardinha em lata é uma fonte de proteína importante para pessoas com menor renda, além de relevante para o setor pesqueiro nacional, que por ano produz mais de 100 mil toneladas do produto. O deputado Pedro Lupion, do Republicanos do Paraná, coordenador da Frente Parlamentar da Agropecuária, defendeu o regime de urgência para a proposta.
1: No dia da votação da reforma tributária nesse plenário, a questão da sardinha estava no texto. Nós trabalhamos isso junto com as carnes, da mesma maneira que foi feito em relação às outras carnes, com a inclusão na cesta básica, e uma questão de texto prejudicou o setor inteiro pesqueiro, justamente nessa questão da sardinha.
0: Com o regime de urgência, o projeto pode ser votado diretamente no plenário, sem passar pela análise das comissões permanentes da Câmara. Mas a medida não foi unânime no plenário. O deputado Hildo Rocha, do MDB do Maranhão, criticou a urgência, que pode acelerar a análise do projeto e alterar a reforma tributária.
2: Essa matéria, além de não tramitar nas comissões, o que já está errado, essa proposta de lei complementar, ela altera uma regulamentação da reforma tributária que fizemos recentemente. Reforma tributária que entra em vigor a partir do ano que vem, de 2027. Ou seja, ainda nem entrou em vigor e já estamos mudando para beneficiar interesses particulares, não interesses da nação brasileira.
0: Ainda não há data para votação no plenário da Câmara do projeto que inclui a sardinha em lata na lista de produtos da cesta básica. Da Rádio Câmara de Brasília, Antônio Vital.
3: Segurança Pública.
4: Delegado Palumbo, do Podemos de São Paulo, defende criminalizar a transmissão intencional de treinamento operacional a organizações criminosas. O deputado explica que a proposta também alcança agentes públicos que repassarem esse tipo de conhecimento.
5: Delegado Palumbo argumenta que facções têm atuado de forma cada vez mais profissional com o apoio de agentes que se corrompem. Essa prática, segundo ele, eleva o grau de letalidade das ações criminosas, comprometendo a efetividade das políticas públicas de segurança.
6: O indivíduo que faz isso tem que ficar preso. A pena é estipulada em 12 anos e tem que ficar preso mesmo. Todos aqueles que se corrompem, sejam policiais, agentes públicos, se corrompem e ensinam criminosos a matarem usando um fuzil, que é uma arma de guerra, tem que ficar preso sem benefício. Nós estamos lutando com o apoio do meu partido, que é o Podemos, para que esse projeto vire lei. Porque hoje os criminosos não estão mais agindo de forma amadora, não. Eles estão treinando e com a ajuda, infelizmente, de agentes que se corrompem.
4: Luiziane Lins, da Rede do Ceará, defende aumentar a pena para quem submeter trabalhadores a condições semelhantes à escravidão. Ela explica que a punição passaria a ser de 10 a 20 anos de prisão, além de multa, e o crime seria considerado hediondo e inafiançável.
5: Luiziane Lins também propõe detalhar na lei as situações que caracterizam esse crime, como trabalho forçado, jornada exaustiva, condições degradantes e restrição da liberdade por dívida. Pela proposta, a pena deve ser aumentada quando a vítima for criança ou adolescente.
4: Kiko Seleguin, do PT de São Paulo, quer proibir que pessoas que cometeram crimes hediondos recebam pagamento pela divulgação de seus delitos. A proposta prevê nulidade de contratos com produtoras, editoras e plataformas de streaming para livros, séries, filmes ou entrevistas sobre os crimes.
5: Pelo texto de Kiko Seleguin, os valores pagos aos criminosos ou a seus herdeiros deverão ser revertidos ao Fundo Penitenciário Nacional ou ao Fundo Nacional de Segurança Pública. Segundo o deputado, o objetivo é evitar que condenados lucrem com a violência e com a dor das vítimas.
4: Projeto de Pedro Lucas Fernandes, do União do Maranhão, determina que as unidades da Casa da Mulher Brasileira ofereçam acesso facilitado à perícia médico-legal para as vítimas de violência doméstica. O deputado explica que o exame poderá ser feito na própria unidade.
5: A ideia, segundo Pedro Lucas Fernandes, é evitar que a vítima se desloque para diferentes órgãos e enfrente novos constrangimentos, além de reduzir o risco da perda de provas. O texto também prevê atendimento humanizado e cooperação entre União, Estados, Distrito Federal e municípios.
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3: Justiça.
4: Marcelo Crivella, do Republicanos do Rio de Janeiro, destaca a promulgação de lei que responsabiliza civilmente pais ou mães por abandono afetivo dos filhos. O parlamentar afirma que o pagamento de pensão não substitui a presença familiar na rotina da criança.
8: Não basta pagar a pensão para o filho. É preciso que o pai ou a mãe participem da vida dele. Uma criança adoece, então o pai não vai estar lá para dar apoio a ela? Uma criança passa numa prova ou fica reprovada, ela não vai ter o carinho do pai? E uma criança que vai disputar uma competição na escola, os pais dos outros estão presentes e o dela ausente? Essa lei do abandono afetivo tornou um ilícito civil. Eu gostaria que fosse crime, mas o Congresso assim não aprovou. Ficou apenas o ilícito. Portanto, terá que pagar indenização pelo abandono afetivo.
5: Marcelo Crivella avalia que a nova lei pode reeducar responsáveis que cumprem obrigações financeiras, mas se afastam da vida dos filhos. Ele observa que a indenização passa a ser aplicada quando a ausência afetiva causar prejuízo à criança ou ao adolescente.
4: Termina agora o jornal Câmara dos Deputados, produzido pela Rádio Câmara, com trabalhos técnicos de Wellington Teles e apresentação de Luciana Vieira e Val Monteiro. Boa noite.
5: A Voz do Brasil está de volta amanhã. Uma boa noite para você.
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4: Oiê, cheguei, tá começando mais um programa Revirando o Baú aqui pela sua melhor sintonia. Eu sou Bia Ibsen e nós ficaremos juntos a partir de agora ouvindo só o melhor aí do flashback, anos 80, 90, 2000, no segmento pop e pop rock. Hoje é quinta-feira e pra começar muito bem, vamos relembrar essa.
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1: Fechando o nosso primeiro bloco de hoje,
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1: Já estamos de volta com o nosso segundo bloco aqui do Revirando o Baú, trazendo só as melhores do passado, afinal, relembrar é viver, né? Bom demais relembrar aquelas músicas aí que fazia tempo que a gente não ouvia na rádio. E agora então, bora com mais flashback.
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1: Fechando o nosso segundo bloco desta quinta-feira, continue na sintonia.
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1: Já estamos de volta com o nosso último bloco de hoje aqui do Revirando o Baú, trazendo só o musicão pra você, só as melhores do passado aí no segmento pop e pop rock. Vamos agora então com mais músicas.
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1: Fechando o nosso Revirando o Baú desta quinta-feira aqui pela sua melhor rádio. Agora é hora de dar tchau. Muito obrigada pela sua companhia, pela sua audiência. E amanhã, sexta-feira, tem mais por aqui. Valeu, fica com Deus, aquele abraço. Tchau, tchau.
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meus amigos, se nesse momento algum de vocês me perguntasse onde estão os meus passos, eu não saberia dizer. 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

navega tranquilamente entre a inquietude e a pressa, lembrando-se de que há sempre paz no silêncio. Tanto quanto possível, sem humilhar-se, viva em harmonia com todos os que o cercam. Fale a sua verdade mansa e claramente e ouça dos outros, mesmo a dos insensatos e ignorantes. Eles também têm sua própria história. Evite as pessoas agressivas e transtornadas. Elas afligem o nosso espírito. Se você se comparar com os outros, você se tornará presunçoso e magoado, pois haverá sempre alguém inferior e alguém superior a você.

viva intensamente o que já pôde realizar. Mantenha-se interessado em seu trabalho, ainda que humilde. Ele é o que de real existe ao longo de todo o tempo. Seja cauteloso nos negócios, porque o mundo está cheio de astúcias. Mas não caia na descrença. A virtude existirá sempre. Muita gente luta por altos ideais e em toda parte a vida está cheia de heroísmo. Seja você mesmo. Principalmente, não simule afeição, nem seja descrente do amor. Porque mesmo diante de tanta aridez e desencanto, ele é tão perene quanto a relva. Aceite com carinho o conselho dos mais velhos, mas também seja compreensivo aos impulsos inovadores da juventude. Alimente a força do espírito, que o protegerá no infortúnio inesperado. Mas não se desespere com perigos imaginários. Muitos temores nascem do cansaço e da solidão. E a despeito de uma disciplina rigorosa, seja gentil para consigo mesmo.

portanto, esteja em paz com Deus, como quer que você o conceba. E quaisquer que sejam seus trabalhos e aspirações na fatigante jornada pela vida, mantenha-se em paz com sua própria alma. Acima da falsidade, dos desencantos e agruras, o mundo ainda é bonito. Seja prudente. Faça tudo para ser feliz.

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1: Cinco horas e sete minutos. Manhã de sexta, 11 de setembro de 2026. Sertanejo bom demais chegando no seu rádio, na sua manhã. Sexta-feira, minha gente. Bom dia do gaúcho, vai pra Taquaritinga e pra toda a nossa região. Maestro Oscar, acende o candeeiro aí, tio Oscar, aí, rapaz. Vê se dá um jeito, acende a lamparina aí.
2: Ia mesmo, né?
1: É, com escuridão essa, seu Oscar. Nossa, meu Deus do céu. Bom dia, Marilinha.
3: Bom dia, tio gaúcho.
1: Bom dia. Bom dia, tio.
2: Bom dia.
1: Vai lá, acendeu o fogão de lenha, acende o caninheiro aí, só os caras ajeitam o teado, que tá um escuridão danado aqui, estamos sem energia aqui na Avenida da Canal, minha gente, aqui dentro também. É, mas tá tudo ok, seus caras, vitrola tá funcionando, então vambora aqui, o leiteiro da madrugada, antenado com a gente, bom dia, lá pro seu Toninho Gilberto, tá tirando leite por lá também. O Sanibone, um abraço pra você, Sanibone, bom demais, abraço lá pro Seratão na Bariri, um abraço lá pro Sabogão Velho, também de errado ligado. A dona Mercedes, na minha querida Nova América, já preparando aquele café forte. É mais um dia que Deus nos entrega e todos os dias tem Deus, minha gente. Manhã gostosa, amanhã de sexta-feira, no seu rádio do Bem com a Vida, seu João Batista, já inteirado com a gente, hein, seu João? Bom dia, então, que vai nós aqui.
4: Bom dia, gaúcho. Bom dia, seus caras. E seu João Jardim de Salvação. Eu estou com a nossa música, a Sementinha. Você tem um bom sábado, boa sexta-feira abençoada, gaúcho. Falou, um abraço, bom dia.
1: Tá, beleza, vambora aqui. Tá, pega na tua, seus caras aí. Já coração. 5 e 9, minha gente. Aqui, amanhã, seus caras aqui, bom dia aqui. Mael, um Neizinho Espada que vem pra brosear, seus caras aqui com a gente aqui. Bom dia, bom dia.
5: Ô, gaiteiro, bom dia, bom dia. O Neizinho da Americana.
1: Como é que tá?
5: Gaiteiro, toca pra nós, do mundo nada se leva.
1: É verdade.
5: E vamos pra cima, gaiteiro. Vamos aproveitar essa vida que é uma só. Um abraço, uma sexta-feira abençoada pra você, todos os seus ouvintes. Fica com Deus, meu irmão. Um abraço.
1: 5 horas e 10 minutos, minha gente.
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1: Nossa, tio Oscar, mas que escuridão essa?
2: Ia mesmo, né?
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1: Bora, Robertinho, chama um abraço lá pro Angélico, tá vendo? Tá lá em Ribeirão, Angélico. Um abraço, hein, Angélico, antenado com a gente por lá pelo aplicativo. Um forte abraço. Barbaridade aí, tá bom, hein? Vambora.
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1: Vou achar a moda pra você, viu, Angélico? Organiza aí na tuia aí, que tá tudo escuridão aqui na tuia, no paiolzão aqui, tá aí. A vitrola tá. Rapaz do céu. Robertinho, prosseguir com nós aqui. Vamos prosseguindo, gente.
7: Bom dia, gaúcho. Eu sou o Robertinho da Agulha. Gaúcho, toca Assino com X pra nós. Tá. Quero oferecer pros meus dois filhos. Pro Araújo Patatá, pro Zé Londrino Pamara. Meu tio Duda, minha tia Cinda, seu louco, a dona Janil, seu dito, a dona Marlene. Pro seu Geraldo, pro Galego, pro Vassourinho, pro seu Luiz Doce, pro seu Chico, pro seu Cida. Pra Neia, pra Marta e pra todos os seus ouvintes. Gaúcho, um abraço. Fica com Deus.
1: Bom dia, minha gente. Vambora, maestro. 5 horas e 11 minutos. E está Santa Regina acordando por lá também. Tá, um abração lá para a dona Marlita. Um abração, tio Oscar.
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1: Lá pro tio Mortari também. Alô, tio. Um abraço para você, tio. Firme na traia também. Lá o Fio. Um abração lá para aqui, tio Oscar aqui também. Lá pro velho Lazinho também. Lá na Matão. Sempre andando com a gente. Já vai fazendo o paeirão aí, velho Lazinho. Já vai ajeitando o teado aí, rapaz do céu. O mineiro tá lá no ranchão lá, sexta-feira, velho. Rapaz, o que é isso, mineiro? Um abraço lá pra Valquíria da Beira de Matão. 5 horas e 11 minutos. Ah, já coração, dá um tapinha na vitrola, amanhã só os caras aí. Barbaridade. Ajeitou o café já, mineiro? Seletinho aí, mineiro. Pode fazer um café, parceiro, que é sexta-feira. Manhã gostosa e do mundo nada se leva, minha gente. Quero ver este madão aqui, tio Oscar. Tá bem na vitrola.

0: Olha a hora certa, minha gente, 5:22, 5:22, maestro.
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0: Um abraço pra galera que vai pra Panha do Limão também, antenado com a gente, a turma da Lira também, lá, a turma do Peitinho. Alô, Peitinho, abraço você, como é que tá acelerando aí o busão, parceiro, vambora. 5:22, aí o café de Oscar vai sair ou não vai, velho? Do lado de cá, vambora, vamos pros Jacu Povão aqui, bom dia.
2: Bom dia, bom dia, bom dia, Gaúcho, você tá bom, Gaúcho?
0: Bom também.
2: Não foi, de... Gaúcho, ó, Faustão. Ô, Gaúcho, toca pra nós aí, Deus e eu no sertão. Manda pra todos os ouvintes que estão ouvindo com o Dena, aquele mal acabado. Minha esposa também tá ouvindo. Um abraço, boa programação aí.
0: Bom demais, vamos embora mais.
2: Deus abençoe.
0: Amém, muito obrigado. Vamos por aqui mais, seus caras. Pega na tua aí, seus caras. Cede o lampião aí, seus caras. O candeeiro, a lamparina, qualquer coisa aí. O baixinho lá em Barrinha também tá antenado com a gente. Baixinho, um abraço pra você. Firme na traia. Bom também, o velho burrão também já ajeitou o cafezão. Paeirão na boca já. Tá de curso, coisa e tal. Tio Oscar, um abraço. Vambora. Abração lá pra dona Josefina também. Tá, sou Benício lá em Havaí, antenado com a gente. Mas é só os caras. Cede aí, seus caras. Lamparina aí, Bruno aí, Leila. É, lá pro Jair Castanheira também. Um abraço. Bom dia lá pra dona Cida do Posto Tropical. O Bernardo, o Miguelzinho, os frentistas, vai chegando pra trabalhar por lá também. Amanhã só os caras ajeitando o teado aí. O Zé Furlanito lá na São Lourenço Turvo, tá por lá também, já com açougue e mercearia já aberto, com aquele pão quentinho. Um abraço pra vocês, Zé. Obrigado de coração pelo carinho aí. O seu expedita, dona Tiva, lá na boa sorte, maestro. Olha a hora certa, 5:24, 5:24. Baixinho lá de Barrinha, andando com a gente. Bom dia do lado de cá. Ajeita o teado, tio Oscar. Bom dia.
3: É, bom dia, Gaúcho. É o Lair de Santander. Gostaria de ouvir a música hoje com o Pardal e Pardinho, menino da tábua. Oferecer pro meu irmão Luiz, pro meu irmão Toninho, pro meu sobrinho Marco, meu sobrinho Luca, pro meu irmão Vanilla, pra minha amiga Lenda, pro Maria Domingo, pro seu João, pra todos meus amigos pedreiros, pra todos os caminhoneiros, pra todos os seus ouvintes, pra vocês aí da rádio. Todo dia tem Deus, Gaúcho. Um bom dia, um bom programa. Deus abençoe, meu amigo.
0: Com certeza. Bom dia, os leiteiros da madrugada. Zanibone, fecha a porteira, Zanibone. Ô, Benzão, como é que tá aí o pega do leite aí? Os balotas tirando leite, seus caras. Tá meio... 8.500, nossa, rapaz do céu. Bom dia, Gaúcho, tchau lá de Bom Dia. Toca pra nós um João Mineiro e o Marciano aí, a mulher do palhaço. Mas é só os caras, ajeita o teado, pega na tuia. O Marquinho lá na minha querida Novo Horizonte. Alô, Marquinho, a Marquinho do Coquiro. Abraço você, firme na traia. Dona Tibéia também por lá, já preparando aquele cafezão forte. Lá pro Marcão Funileiro também, alterado com a gente lá na minha querida cidade de Novo Horizonte. Dioguinho Sanfoneiro também por lá, um abração lá, fartura. Vambora amanhã, seus garçons, Zé Boteco da Quaritinga. Um abraço lá pro Maurão também da Marmoraria, toda a Fabiagem por lá, alterado com a gente.

demais. São Paulo, Dona Vilma também lá no sítio Santa Mônica, alterado com a gente. São Paulo, Dona Vilma, Daniel Berrandir também já tava tirando leite por lá também, ajeitando pra nós aí, tio Oscar, 5:26. Na sua alvorada sertaneja, bom dia.

0: Do lado de cá, amanhã sou os carros, bora, vamos prosseguir comigo aqui, parceiro, velho, firme na traia aqui, bom dia.
1: Bom dia, Gaúcho, tudo bem?
0: Tudo bem.
1: Maurício Jabuticabal. Gaúcho, toca para o João Mineiro Marciano, a última serenata.
0: Certo.
1: Um abraço, Gaúcho, todos os dias tem Deus. Avisa o seu Oscar que a valeta vai ser fácil de abrir agora no final de semana, sábado.
0: Choveu, né?
1: Porque agora a terra tá bem encharcada.
0: É, tá.
1: Se ele quiser ir, as ferramentas tem tudo lá.
0: Aqui, o tio Oscar, já tá ouvindo aí?
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0: Fala comigo.
1: Não vou.
0: Rapaz do céu, não precisa ficar bravo assim também. Se você... O cara já começa a arrumar serviço pro senhor na sexta-feira, fim de semana, seu Oscar. Fala pra ele lá, velho.
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0: Cara, segura o celular aqui na mão. Liga pra dona Lucinete, seu Oscar, liga pra dona Lucinete.
1: Eu vou.
0: Ó, o Luquinha já tá acordado também lá na Monte Azul Paulista. Luquinha, velho, um abraço pra você. Bora de moda, parceiro, velho. Ah,

0: Bom demais, minha gente, tá aí. Sertanejo bom demais, Deus e eu no sertão. 5h36, maestro. Já coração do lado de cá, vambora aqui, Luquinha, prosinha comigo, bom dia.
1: Bom dia, Galchão, meu irmão. Aqui é o Luca de Monte Azul, como é que você tá, Gaúcho?
0: Chique.
1: Ô, Gaúcho.
0: Oi.
1: Toca o modão aí, meu reino encantado. Eu ofereço pra todos os ouvintes aí de manhã, companheiro. Especial pra você, meu irmão. Firme, companheiro. Não pode parar, vamos pegar com Deus e tudo dá certo. Em nome do Senhor Jesus. Um abraço, meu irmão.
0: Outro pra você, vambora. Ê, fartura. O Julião também já tá acordado da Monte Azul Paulista. Abraço lá pro Julião também. É, o Gerardinho Vencedor também por lá de rádio ligado. 5h37, antenado com a gente, o maestro. 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Bem TV canta no galho do jacarandá, mas a porca do parafuso nunca deu cria, Neizinho Espada. Vambora, quero ver, quero ver. 5h38, prepara aquele café forte, os leiteiros da madrugada. Seu Torinho Gilbertori gosta demais da programação. Vambora. O velho Bid lá na Guariroba, abração, velho Bid, lá pro velho Lebre também, o velho Twin também, os meninos da Guariroba lá, são os caras, seu Martinelli, Fabia, seu Vanderlei, Fabia, bom dia! Fica a dona Luzinete, que é isso, Oscar, quer, faz, que abacaxi, que ela quer, vem! O Pedrinho lá na Jurupema também, antenado com a gente, Pedrinho, bom dia, dona Luzinete!
2: Bom dia, me diga uma coisa, vocês têm alface?
0: Tem.
2: Quanto tá o maço? Eu queria repolho ou a pé de galinha.
0: É, tá tendo as duas já agora. Hein? É R$22,90. A entrega do tuk-tuk, o Oscar vai entregar. Fica tranquilo que o Oscar vai entregar. Já tinha um retrato aqui, as fotos coloridas, bonitas, né, Oscar?
3: Eu vou.
0: Ah, já coração do lado de cá. Bom dia.
4: Bom dia, Gaúcho. Dona Helene Embo aqui de Santa Adélia. Toca pra mim. Aquela música do César e Paulinho, a moça. Ah, eu esqueci o nome. Ó, vou mandar a Patata do Queijo, pro Lair de Pirassol, pro Luiz Pirassol, mandar pra Maria Domingos, João Domingos, pra Nena lá de Pirangi, pra Neuza de Pirangi.
0: Certo.
4: Vou mandar pro Marquinho Brito, pro Marquinho Porto, e pra minha filha Daniela, pro meu Gê Rosvaldo, pro meu Pato Neto, Marcos, Marcel, Isabela e Isadora. Especialmente para você, meu querido.
0: Muito obrigado.
4: Um beijo no seu coração.
0: E
4: eu agradeço para as pessoas que mandou música para mim pelo meu aniversário, viu? Tudo de bom.
0: Amém.
4: Com Deus.
0: Amém. Muito obrigado. Vambora. Aqui a galera vem lá do Posto Tropical para prosear, dona Cida. Bom dia.
5: O Gaúcho, bom dia. Que é a Tiquinha do Posto Tropical.
0: Quero ver.
5: Ô, Gaúcho, gostaria de pedir uma música.
0: Vambora.
5: Seguindo seus passos.
0: Acho
5: quero oferecer também
0: para
5: o Jairo, Samuel Motorista, o seu Jair,
0: tanta
5: o ministro da Papelaria, para o Pedro lá de Jurupema e para todos aí que estão vendo. Dona Cida, foi um pouco com você.
0: Tá bom.
6: Gaúcho, bom dia, Gaúchão.
0: Bom dia, bom dia.
6: Tá tudo bem?
0: Ai,
6: acabamos de chegar, viu, rapaz?
0: Um breu
6: agora
0: aqui,
6: é hora de pegar firme aqui, viu? Gaúcho, manda um abraço bem forte, sabe pra quem? Pra dona Maria Tássio, seu Demir, que ela não esquece de nós, né?
0: Olha.
6: Pra dona Cida do Salgado, pra dona Josefina, pra tua mãezinha e seus filhos queridos, Gaúcho.
0: Muito obrigado.
6: Pro Miguelzinho, pra nega de Fernandópolis, pro Sandro Santana, pro Chapéu Preto e pro seu Barriga.
0: Chapéu Preto.
6: E pro velho Cachoeira. E o Paulinho, filho dele.
0: É.
6: Ô, tchê.
0: Oi.
6: Ô, vamos parar de falar velho, né? Seu Duda, de Agulha, E o Geraldinho Benzedor Gaúcho. Nossa, que pessoa especial, viu?
0: Espetacular.
6: Uma pessoa muito maravilhosa.
0: Nossa.
6: Qualquer hora eu tô chegando lá, viu, Gaúcho?
0: Vamos sim, né?
6: Gaúcho, manda um abraço pro povão de Itaquaritinga, pro povão da Vila São Sebastião, pros pedreiros, pro povo do sítio, pros borracheiros.
0: Tá,
6: e pra você aí, viu, rapaz?
0: Obrigado.
6: Se cuida, viu?
0: Tá bem.
6: Que Deus te abençoa. Que Deus está sempre do teu lado, te olhando, tá? Tchau, fica tchau, com tchau. Deus.
0: Bom dia, minha gente, bom dia. Olha a hora certa, minha gente, 5h41, nesta manhã de sexta-feira. Na sua alvorada sertaneja, choveu bastante em toda a região na madrugada, uma chuva forte, manhã só os caras aí, moeu tudo pai, ó, só de bico.
3: Ia mesmo, né?
0: Pai do céu, goteiro tu.
3: Gente do céu.
0: A tuia tá firme, seus caras, a tuia tá firme. É o mineiro, vem pra bronzear comigo, mineiro de Araraquara. Vai lá em Araraquara, abraçar lá pro Carlão do Guincho, a dona Leonice, que vai preparando um café São Forte por lá. O Magrão lá de Araraquara também, Carlão do Guincho, lá meu amigo Trinca também, lá da marca concessionária. Estão uma trabalheira lá pra mudar o prédio lá, seus caras. Ai, deve. Daqui pra lá, de lá pra cá. Diz que vai chamar até o senhor, seus caras, pra levar peça de caminhão, levar as coisas geradas lá. O Trinca ligando pra mim aqui ontem, rapaz, vou sorrir pra lá, rapaz.
7: Não vou.
0: Que é isso? Onde já se viu? Chega sexta-feira, os caras querem arrumar serviço pro senhor, seus caras.
7: Isso é uma vergonha.
0: Eu também acho, seus caras, eu também acho. Sei lá, vamos do lado de cá pro Jaco, o povo que tá um breu aqui, gente. Acende a lamparina aí, tio Oscar, do lado de cá. Bom dia.
8: Aô, gaiteiro, bom dia, bom dia. Acabou com o gaiteiro, toca pra nós hoje aí o fogão de lenha.
0: Fogão de lenha,
8: aô. Nós curtir aqui na ranchada, oferece aos amigos lá em Itaquaritinga aí, pro Chapéu Preto, mais o Fininho, Cezinha, Fortuninha. O Sandro Santana lá na Catanduva, o Marquinho Coqueiro Novo Horizonte,
0: Marquinho Coqueiro
8: Turbina, Rochinha lá, o Anivaldo Ferreira Barra, Ronei, a Fia Malboso, o seu Afonso,
0: o
8: Mané, e mais demais amigos que Araraquara. Que falou, caboclo, boa programação aí.
0: Abraço.
8: E chuva no telhado, hein?
0: Chuva no telhado, pinga, e pinga de nós, né? Só os caras organizam. Olha a hora certa, minha gente, 5h43, minha gente, já pulando pra 5h44, é o sertanejo bom demais na sua cara UFM. A máquina sonora, só os caras que acordam, Itaquaritinga e região, os padeiros das padarias, borracheiro, meu amigo Zé do Bolo, bom dia. Abraço pra toda a galera, os vigilantes, os guarda noturnos, tá indo pro trabalho, bom dia, minha gente, vem comigo. Eu nasci no Recanto Feliz, na minha querida Santa Fé do Sul. Quero ver, estimadão Zoom.

0: Ó, a bezerrada, seu bugão velho, ó a bezerrada.
1: Meu Deus do céu, o senhor ia acordar pra tirar leite? Meu senhor amado, rapaz do céu. Será que é aquele produto de onde, seus caras?
2: Ia mesmo, né?
1: Rapaz, fazendo efeito colateral, rapaz.
3: Isso é uma vergonha.
1: Acordar uma hora dessa pra tirar leite, santo Deus aí. Põe teu nome lá na curva da igrejinha também, lá com o Gerardinho Benzedo, lá vê se o Cassinho Benato também firma o golpe por lá, porque tá uma ventania por lá que dá medo também, velho.
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1: Lá na Aparecida Taço também, um abraço, obrigado de coração aí pelo carinho, só libertaço lá na Vila Nega, obrigado de coração pelo carinho. Dona Alcira Pereira, no bairro Secap, já acordou por lá preparando aquele café, maestro, 10 minutos faltando pra daqui a pouquinho, meu povo. Seu Vitório Bedana na Bom Charto, gosta demais do modão. Ana Roça já vem pra prosear comigo. É o povão de Itaquaritinga, região, minha gente bonita, minha gente amável. Bom dia.
5: Bom dia, Gaúcho. Bom dia, seus caras. Que nós, Francisco Romano. Eu queria pedir uma música. Ana Rosa casou com o Chicuto. Vou oferecer, né, pro meu colega o Pedrinho lá de Jurupém, pra minha filha Alessandra, meu filho Alex, minha nora Cris, minha prima Tineia Laurita, e pra minha irmã Dirce Maria, pra minha mãe Maria Jesus, pra minha irmã Cícera Verônica, meu cunhado Bastião, minha colega, né, a Irene, que é firme Santa Casa, a Tata do Queijo, o Araújo, a Tata, a Dona Cida, o Paquinha, a esposa dele, a Maria Domingo, o Criona, a Marina, pra minha filha Alessandra, que já foi trabalhar, e pro meu neto Diono, vai pra Camuí trabalhar. Tchau, obrigado, fica comigo.
1: Um abraço, bom dia!
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1: Cede a lamparina aí, tio Oscar, pra mim, aí, pra o senhor pegar a música lá, tio Oscar, lá, nossa.
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1: Aí, ajeita o teto aí, seus caras, ajeita. Ô, Marquinho do Coqueiro, seus caras, Marquinho do Coqueiro, e aqui, já tá dado o recado aqui, seus caras, aqui, Dona Edmeia, um abraço. Obrigado de coração pelo carinho aí, disse que foram, seus caras, aí fazer uma trabalheira lá, seus caras, lá, rapaz, já vai ter porcada lá hoje, lá, vai ter porcada aí. Um abraço também lá pro Neblinda, rapaz, é o nome do cara, seus caras, Neblinda, meu Deus do céu, ai, ai, ai. Disse que foram até de guincho, viu, o Marcão Frileiro. Foi até de guincho lá, vai fazer uma serviçaiada lá, rapaz. Acordando cedo o homem agora pra trabalhar, rapaz. Olha aí. Sim. Ele é neblina, rapaz. Diz que depois vai jogar tudo no tacho, né? Você já imagina o que vai acontecer por lá, né?
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1: Olha lá, estão trabalhando, seus caras, estão trabalhando.
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1: O mineiro tá preocupado lá no rancho lá, seus caras, que tá tirando uns retratos dele lá. Tá tirando uns retratos lá, o arquiteto tá tirando uns retratos dele. É pra atualizar, viu, mineiro?
2: E é mesmo, né?
1: Fica em paz, é que é atualização. Fica chegado, isso aí é pra apanhar na fila. Fica em paz, fica chegado, rapaz.
2: Gente do céu.
1: Por isso que nós tá aqui tudo escuro aqui dentro da tuia aqui, bem quietinho aqui, rapaz, qualquer coisa, esse negócio de tirar retrato assim, seus caras que vem lá de cima, é pra atualização, viu? Não é pra se preocupar não, gente, vambora, velho cachoeiro, do lado de cá, é só pra pegar fila, ah, já coração, tchau, vambora.
6: Bom dia, gaúcho, aqui é o velho cachoeiro, ô tchê, a música Paixão Proibida.
1: Ah, já
6: tô oferecendo pro seu Wilson Santelestina, o Trinca do Nascido Post-Tropical, o Netinho Delo Miguel, a Aninha do Cid São Luís, Pedrinho da Costa, Santo Santana, seu Adão, Lourival Fedor, Chapéu Preto,
1: Chapéu Preto,
6: o Bota de Cândido Rodrigues, Zé Rosa de Pirangi. Obrigado, gaúcho.
1: Um abraço, um zoom bem forte, vamos embora, maestro. Olha a hora certa, minha gente, 5h53.
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1: Acende a lamparina, amanhã só os caras vão por aqui. Vai lá pro Angélico também, a segunda, amanhã só os caras. O Angélico tá lá em Ribeirão Preto, antenado com a gente. Angélico, um abraço pra você, vambora.
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1: 5h54, a bolsa que me namora. Dona Edmeia gosta demais desse modão aí, só os caras. Dona Helena também, um abraço pra todos vocês que vão acordando. Os padrinhos das padarias, os caminhoneiros pelas estradas da vida. Um super forte, meus amigos, de joelho dobrado. Para-brisa é o nosso destino, o velho. O Tim também já tá também na estrada, um abraço também lá pro Carão no Guincho também que tá sempre na estrada, o Marcão Risse, Marcão Risse, onde anda nesse mundão de meu Deus aí, acelerando na boleia, ah, já coração, 5h54, a bolsa que me

0: Alô, índio canta, minha gente, são 6:02.
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0: Santa hora sagrada da gente pararmos um instante para conversar com Deus, o arquiteto, dono do universo, porque todos os dias tem ele na nossa jornada, na nossa caminhada. Nesta manhã gostosa, que Deus te abençoe, é mais uma sexta-feira que ele nos entrega ao abrir os olhos e colocar os pés no chão. Somente agradeça a Deus por esse show da vida que ele nos entrega, sabe, minha gente? Agradeça ao Pai Celestial, ao arquiteto, ao nosso capataz de nossas vidas, nosso Senhor Jesus Cristo, que ele nos guie com sua luz bendita e divina nesta manhã gostosa de sexta-feira. Para-brisa é o nosso destino, joelho dobrado, agradeça a Deus e tudo que passar pelas suas mãos hoje, dê graças ao Senhor e diga: Senhor, a tua graça nos basta, Senhor, ao acordar e mais um dia e nos permitir vim para o trabalho, voltar para casa. É Deus no comando de nossas vidas, de nossas histórias. Então nunca perca a sua fé, nunca desista dos seus sonhos. Todos os dias tem Deus. E não se esqueça, Jesus Cristo, ele é a rosa de Sarão. Ele é a estrela da manhã. E aquele que te guarda não dorme. Deus te abençoe abundantemente nesta manhã.

É muito bom começar o dia falando com Deus na oração que fortalece a nossa fé. Em nome do Pai que me ama, em nome do Filho que sofreu comigo e do Espírito Santo que me ilumina. Obrigado, Senhor, por mais um dia que me concedeis a graça de abrir os olhos e viver. Acompanhai-me com vossa luz, com vosso amor. Dai-me força e resignação para suportar minhas dores e minhas dificuldades. Que eu saiba ser, acima de tudo, bom e compreensivo com as pessoas que vivem comigo. Livrai-me do desânimo, da impaciência e de todo mal, e que eu chegue ao fim deste dia fortalecido na fé, com o coração agradecido e cheio de paz.

0: Bom demais pra gente daí, 6h14, amanhã de sexta, 11 de setembro de 2026. Tá descendo ela de novo, seus caras? Um abraço lá pro Falcão, lá na Ibaté também, ajeitando o cafezão lá pra dona Adriana, parceiro. Ah, já coração, vambora aqui.
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0: a porca do parafuso nunca deu cria, parceiro. Vai caminho que vai pra lua, não tem poeira, Julião, vai. Prozinha comigo.
2: Bom dia, Zum, Julião de Monte Azul. Hoje vamos escutar aquela música que tocava de fundo lá da... do Carlão do Guincho. Aquela música que tocava de fundo lá. Hoje vamos com aquela. Oferecer especialmente pro nosso amigo Carlão do Guincho, nosso amigo Gerardim, dona Cida do Tropical, nosso amigo Oscar Gebrinha, oi, nosso amigo Galchão, e assim todos os amigos nossos que estão ouvindo neste momento.
0: Chega.
2: Tchau, obrigado.
0: Um abraço, vambora. 6h15 do lado de cá, maestro Oscar aqui, Raja Coração, bom dia.
3: Bom dia, Galchão.
0: Bom dia.
3: Tudo bem, com o Pai de Deus, que é o Índio Palmares Paulista.
0: Tá, beleza?
3: Manda um modão do Tião Carreiro pra nós, que eu quero na ponta da agulha. Ofereci pro João do Rony, pra galera ver alocações. O primeiro o turno da noite, o turno do dia. Todos meus amigos, eu sei da rádio aí. Manda um modão que tem na ponta da vida pra nós. Aí, Galchão.
0: Tá, beleza, Jazinho, já espanquei você. 6h15, bem, Oscar, vambora, quero ver, quero ver.
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0: Vai vendo.
4: E é mesmo.
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0: Ei, menino, bem, é o retrato.
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0: 6h16. Vai acordando o Taquaritinga, região é o sertanejo bom demais.
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0: Pipoca.
1: 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Maestro, 6:21, vambora aqui, seu Vanderlei também do bairro de Guariroba, bom dia!
2: Que o Vanderlei de Guariroba tá falando, queria ver a música, meu passado, agradecer aqui pro Borrão de Guariroba, vocês da rádio aí, alô, meu.
1: Alô, com Deus. Um abraço, tá beleza, vambora maestro!
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1: 6h21, velho Bentivi já por lá de errado, ligado, antenado com a gente. Amanhã só os caras jeito, o Marquinho também. Vamos vender ovo, Marquinho, lá na Mirassol. Um abraço pra você lá no Mato Grosso. O Júlio César lá na Curitiba, antenado com a gente, Júlio César, vambora. Acordando Taquaritinga e região, é o Cetar, responde mais de bem com a vida no seu rádio Maestro. De cá, seu Irineu também, bom dia, seu Irineu. Um abraço lá pro meu amigo Devair, também lá da Horta. Alô, Devo, um abraço pra você. Agora aqui do lado de cá, bom dia.
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1: Chique demais, tudo a ver, nós e vocês. Gaiteiro, um abraço, Valdir Gazeta. Alô, Valdir, como é que tá aí as colunas, Valdir, aí, ouvindo a gente lá? Valdir é um grande comunicador do rádio, mas tá afastado. Um abraço a você, viu, velho? Vamos ajeitar essa coluna, parceiro, velho. O seu Oscar disse que tem aí uma caminhãozada de concreto pra bater hoje, seu Oscar, lá. Vai umas 3-4 lajes lá. Chamar o Valdir também, né, seu Oscar?
4: Eu vou.
1: Vai ajudar o senhor. O senhor vai, seu Oscar, o senhor vai ficar no comando.
4: Não vou.
1: Quem sabe melhor dessas colunas dele aí, seu Oscar, vambora. Ana Rosa casou com Chico, tá, mas é o modão do nosso repertório pra vocês. Velho Bentivi, descia pro Dede Moraes cantarolando essa moda.

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1: Galo Índio canta, gente. O Daniel Berrantino acabou de tirar o leite lá na Santa Mônica, já, Daniel. Seu Paulo, a dona Vilma por lá, preparando aí o fogão de lenha. Ah, já curou aquele bolão de fubá, hein? Santo Deus, um abraço pra galera do bairro de Guariroba, Cachoeirinha, anterado com a gente por lá, também um som bem forte, mas... A Vilma Dong já anterado com a gente também, um abraço também lá pra Limarim do Horizonte. Marcão Funileiro não acordou ainda não, velho, tá de boa, né, seus caras? O Marquinho do Coqueiro tá numa empreitada bruta lá que dá medo, velho, tá numa trabalheira, velho.
2: Vou pra onde?
1: 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Grande abraço à equipe por lá, 6:32, maestro. Vamos levantar, minha gente, vamos acordar amanhã de sexta-feira gostosa. Bom dia, gaúcho, Vilma Dong, bom dia. Aqui quem quer, só quer bom dia, gaúcho, um abraço, obrigado de coração pelo carinho aqui, um abraço pra você também, vambora. Japonei Jabuticabal por lá também de Arrado Ligado, antenado com a gente, Luiz César em Jabuticabal, um abraço lá pro Fabinho, lá pro Cezão, lá da Novalto. O Tozetão lá em São Lourenço Turvo, um abração também lá pro Tozetão também. Alô, velho Tim, um abraço pra você, Tim. Obrigado de coração pelo carinho. Vamos embora amanhã, só os caras ajeitando a tuia pra nós aí. Lá pro Julião, caminhoneiro também, antenado com a gente, o Julião. Fartura, vambora, parceiro. 6:33, tá retornando. Vamos, Julião, vamos carregar a bolinha, parceiro, velho. Vambora. Seu Laerte também, capataz do Chiquinho da Califórnia. Um abraço pra você, seu Laerte. Amanhecer. Um abração também, vai lá pro o Chicão do Rei, lá pra Dona Benta. Vai tomando aquele café da manhã gostoso nesta manhã de sexta-feira, 11 de setembro, minha gente. Baitão Radiadores por lá acordar também, Baitão, velho. Já preparou o pelezinho, Baitão, velho. Vambora. Olha o padeiro passando, parceiro, olha o pão.

6h34, minha gente. Bom dia, Luiz Carlos Zanelli. Abraço pra você, Zanelli, velho. Tomando aquele café gostoso, a galera das estradas. Esse madão é pra vocês, de joelho dobrado, atrás de um para-brisa, com Tagino no 3000, parceiro, velho. Pra vocês que carregam esse Brasil nas costas. Um super forte a vocês. Quero ver esse madão, maestro. Não tem. O velho caminhoneiro. Já são tantas madrugadas. Chuva fina no para-brisa. Vento forte soprando. Olhe no retrovisor, parceiro. Pé no acelerador.

aí, modão de primeiríssima qualidade, 6 horas e 43 minutos. Um abraço lá pro Claudestino Buzão também, tá na estrada, parceiro, vai estar de boa em casa hoje, é forga, haja coração, vambora. 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Hora certa, 1:45.

0: Rocha Coração. Alô, Maurão da Marmoraria, um abraço, Maurão. Pastel por lá, tá bem de errado, ligado, vambora. Quero ver zoom.
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0: 6h46, essa vai pra alguém distante daqui, Marcio Oscar, Raja Coração.
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0: 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Maestro Oscar, um abraço e um zumbi forte a todos os nossos baluartes, os patrocinadores dessa programação. Sertanejo Onde Mais fica por aqui. Às 19h, se o arquiteto, dono do universo, capataz de nossas vidas nos permitir, a gente volta novamente no seu rádio 93,7, acordando Taquaritinga e região, um zumbi forte. E não se esqueça, minha gente, para-brisa é o nosso destino, joelho dobrado, com Tachino no 3000, saia do automático, vamos pra cima, para mais um dia de guerra. Um abraço a cada um de você que está indo para o seu trabalho, voltando do seu trabalho pelas estradas da vida. Que Deus te abençoe, que Deus te guarde e proteja. Proteção divina a todos nós. Não se esqueça, aquele que te guarda não dorme, parceiro, vai. Jesus Cristo, ele é o nosso Senhor, com certeza. A ele toda honra e toda glória, parceiro, vai. Um abraço, um zumbi forte. Mato Grosso e Matias. Costuma com nós, parceiro, velho. Um zumbi forte. Bom dia!

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1: Agora 6:51, hora de informação.
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1: Muito bom dia, Taquaritinga. Bom dia, grande região. Bom dia para você em mais de 180 cidades onde chega o som forte da Canal. Manhã de sexta-feira, 11 de setembro, dia do Cerrado Brasileiro, dia de Nossa Senhora do Brasil. Hora de você conferir os destaques desta edição. Vamos até as ruas da Taquaritinga, repórter José Lucente, bom dia.
3: É, só um abraço a você, muito bom dia e bom dia a todos que estão acompanhando o jornalismo aqui na Casa da Canal. Polícia segue nas investigações sobre a morte de um jovem aqui em Taquaritinga em um tanque de decantação de uma empresa no Distrito Industrial. Jovem motociclista fica ferida ao cair de moto na cidade de Jaboticabal. Mulheres são presas por tráfico de drogas em Araraquara. Dencov segue com o combate ao mosquito da dengue, chikungunya e zika. A Associação Protetora de Animais de Taquaritinga vai realizar dia 19 de setembro um cantinho da sobremesa. Acusados de assassinato em Jaboticabal apresentam divergência em suas declarações à justiça. Funcionários da Caixa Econômica Federal continuam paralisados. Ladrão de 71 anos de idade leva uma maleta de um circo em Araraquara, mas acaba preso. Servidores estão atendendo o pedido de prova de vida, estão se apresentando à Prefeitura de Taquaritinga. Operação 7 de setembro localiza drogas em Jaboticabal. Esses são os destaques. O noticiário completo eu vou trazer em seguida. Bom dia, Edson.
1: Bom dia, Zé. Esses são os destaques. O complemento com a sua participação no canal Um é Notícia, que está só começando.
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1: Agora são 6:53, nós tivemos chuvas agora no início, né, da manhã, final da madrugada de hoje, e a previsão do Instituto Climatempo para esta sexta-feira é de sol, nuvem, chuva passageira, à noite muitas nuvens, mas à noite com o tempo firme. A temperatura que atingiu 20 graus durante a madrugada vai bater nos 30 de máxima. E o sol, que tenta sair no horizonte desde as 6:15, vai se pôr às 18:06.
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1: 6:54, repórter José Lucente, e a primeira informação, pois não?
3: Laudos, depoimentos e outros indícios estão sendo levantados pela Polícia Civil para entender como Yuri Paduan, 21 anos de idade, morreu em um tanque de decantação da indústria aqui em Taquaritinga. As primeiras informações da Polícia Militar no local levantaram a suspeita de que o jovem, que era auxiliar de produção da empresa há 2 anos, pulou para salvar um cachorro. Segundo informações levantadas pela Polícia Militar, a suspeita de que o jovem escorregou ao entrar no reservatório para tentar salvar um animal que não pertencia a ele. Mas é claro que esse fato lamentável ainda será investigado pelas autoridades. É você, Edson.
1: Agora são 6:55, 6:55, fim de semana será de...

0: capitais. O Rio de Janeiro e o sul de Minas Gerais também não escapam. A chuva começa já no sábado e se estende pelo domingo. Em alguns momentos deve ser forte.
1: Em Mato Grosso e Goiás, a chance de chuva é bem baixa. Marinho alerta os moradores do centro-sul do país para tirarem o casaco do armário, porque a temperatura vai cair.
0: Principalmente de sábado para domingo. Para você ter uma ideia, as máximas na tarde de domingo não passam dos 12 graus em Curitiba, 16 em São Paulo, 22 no Rio de Janeiro, em Campo Grande, e 25 em Vitória.
1: O calor continua firme em grande parte do centro-oeste.
0: Em Brasília, as tardes ficam quentes, com termômetros oscilando entre 30 e 32 graus. Já na região norte, os dias serão de bastante calor, mas com pancadas de chuvas isoladas no Amazonas, Acre e Rondônia, tanto no sábado quanto no domingo.
1: Marinho também diz que o Nordeste será a região mais privilegiada, com um fim de semana ensolarado. Em Salvador, o clima permanece agradável, com temperaturas à tarde na ordem de 27 a 28 graus. Ela faz um alerta para os estados entre o Rio Grande do Norte e o Maranhão. O calor será intenso, com máximas que podem atingir 38 graus no interior. Então, bebam água.
2: São 6 horas e 57 minutinhos. A gente retorna às ruas de Itaquaritinga. Repórter José Lucente tem informação. Põe na tela.
3: Um grave acidente de moto deixou uma jovem em estado delicado e mobiliza familiares e amigos em uma corrente de ação. Segundo as informações recebidas, a jovem seguia de moto quando teria passado por um desnível no asfalto, perdido o controle e atingido a traseira de um veículo. Com um forte impacto, a jovem sofreu vários ferimentos. Foi socorrida às pressas à UPA daquela cidade. Devido à gravidade do seu estado, ela precisou ser entubada e inspira muitos cuidados. É você, Edson.
2: Agora são 6h57, mais um golpe aqui. O golpe do falso funcionário de banco está invadindo celulares no país. Repórter Décio Caramigo tem mais informações.
4: A Federação Brasileira de Bancos alerta para um golpe em que criminosos se passam por funcionários de bancos para conseguir acesso ao celular das vítimas. No chamado golpe do acesso remoto, o fraudador alega que a conta foi invadida, clonada ou apresenta movimentações suspeitas. Em seguida, envia um link e orienta o cliente a instalar um aplicativo que supostamente serviria para solucionar o problema. A partir desse link, os criminosos ganham acesso ao aparelho e passam a procurar por senhas e outras informações que o próprio usuário tenha armazenado em notas, mensagens ou então em e-mails. Rafael Miele, diretor de serviços de segurança da Febraban, explica como identificar a tentativa de fraude.
5: O banco nunca liga para o cliente pedindo para que ele instale nenhum tipo de aplicativo no celular. Também nunca liga pedindo senha, nem o número do cartão, ou ainda para que o cliente faça alguma transferência ou qualquer tipo de pagamento para supostamente regularizar um problema na conta. Se receber esse tipo de contato, desconfie na hora. Sempre entre em contato com a instituição através dos canais oficiais para saber se algo aconteceu mesmo em sua conta.
4: A recomendação do especialista é não guardar senhas bancárias em blocos de notas, conversas, e-mails ou outros locais desprotegidos no celular. Também é importante não repetir a senha do banco em sites de compras ou outros serviços, que podem ter sistemas de segurança diferentes. Ao receber um contato suspeito, a orientação é interromper a conversa e procurar o banco diretamente pelos canais oficiais.
2: 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Hora do horário eleitoral gratuito, em 25 minutos a gente tá de volta.
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0: Estamos de volta, a primeira edição do canal 1 é notícia, nesta sexta-feira, 11 de setembro, dia de Nossa Senhora do Brasil. Alô, Silas Oliveira, nosso repórter das chuvas, indicando que nesta manhã, no Jardim Contendas, tivemos 21 milímetros de chuvas. O esperado para o mês é de 66 milímetros. Com acumulado, o mês chega a 54. Soma até hoje 75 milímetros, né? 75, 21 hoje pela manhã com 54, 75. O esperado para o mês é de 66 milímetros. Portanto, já batemos a meta e superamos, né? Obrigado, viu? É sempre ligado aqui na Casa da Canal, o nosso querido repórter da chuva, Silas Oliveira, atualizando aí as chuvas na cidade. São 7h26, 7h26. Daqui um pouquinho o Zé Lucente tem mais informações da cidade, a Alessandra também. A Quina acumulou na noite de ontem, Loto, Mega Sena também acumulada, hein? Que coisa, ninguém acertou a Mega Sena ontem à noite. O sorteio deste domingo será de 85 milhões de reais. Já dá para pagar parte das dívidas, né? A Quina também acumulou o sorteio de hoje, 30 milhões de reais. E vem aí a Loto Fácil da Independência, no dia 15, na próxima terça-feira, 300 milhões para você. Muita grana, hein? 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Time Mania acumulou agora para 13 milhões e meio de reais. Time do coração, Volta Redonda, Rio de Janeiro. Quina acumulada. Ninguém acertou a faixa principal. 5, 21, 43, 51, 54. Prêmio está acumulado para hoje, 30 milhões. Ontem, 50 apostadores fizeram a quadra, 13.400 para cada um. Mega Sena acumulou. Ninguém acertou a faixa principal. 14, 21. 25, 40, 51, 56. Sorteio de domingo, 85 milhões de reais. Ontem, 50 apostadores fizeram 5 acertos e vão receber 45.900. E vem aí a Loto Fácil da Independência, 300 milhões de reais. 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
2: Olha, eu tenho notas de conhecimento. Faleceu aos 79 anos de idade a senhora Alice Adagissone. Ela deixa uma filha e deixa também netos. O corpo está sendo velado no velório municipal e será sepultado no cemitério local. Ainda o falecimento aos 85 anos de idade de Sebastiana Nunes. Deixa os filhos Aparecida, Vera, Valdecir, Alessandra, Tatiane e Gislaine. Deixa netos e bisnetos. O corpo está sendo velado no velório municipal e será sepultado no cemitério local. Eu trouxe Edson falecimentos aos 79 anos de idade de Alice Adagissone e aos 85 anos de idade Sebastiana Nunes. É você, Edson.
0: As famílias Nunes e Sone, os sentimentos de todos nós aqui da Casa da Canal e também da Funerária Cristo Rei, uma empresa em que todos confiam.
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0: Olha, hoje é muito comum o uso de motos elétricas, né? Bicicletas elétricas, não é motos, né? As motos elétricas aí virou uma febre, principalmente entre os adolescentes, né? Adolescentes. E pela Constituição brasileira, que é uma merda, né? Sempre foi, né? Pelas leis de trânsito, não a Constituição, pelas leis de trânsito, né? Você que tem a sua moto, você tem que usar capacete, você tem que prestar atenção, não pode usar isso, não pode usar chinelo, não pode fazer isso, não pode fazer aquilo. Agora essas motos elétricas, você pode tudo, não precisa usar capacete. E a gente vê crianças, 4, 5 crianças na mesma moto, e lá um condutor de 12, 11 anos. Eu também já fui, eu também já tive 11, 12 anos, eu também achava que sabia tudo. Eu também achava que sabia tudo, né? Que eu era autossuficiente, né? Mas às vezes, né, as crianças estão se divertindo ou brincando ali na moto e não se atentam, né, ao trânsito, né? E os pais vão, não, porque está pedindo, tem que dar, né? Tem que dar a moto elétrica, e a gente está alertando. Nós já tivemos, anunciamos aqui falecimento de uma criança, 12, 13 anos, dentro de um condomínio em Ribeirão Preto, dentro de um condomínio. A criança só caiu, ela caiu com a moto, mas bateu a cabeça com violência no chão, e o resultado foi morte por traumatismo encefálico, né? Traumatismo na cabeça, a gente tem alertado isso aí. Em Paraguaçu Paulista, eu vou colocar as imagens para você que está no Face, para você que está no Zap, para você que está no Instagram e no YouTube, acompanhar. é uma avenida e as crianças estão duas numa moto elétrica, sem capacete, sem nada, duas crianças, não sei as idades, e vão cruzar essa avenida. O carro vem vindo, atropela. Dá uma olhada nas imagens, olha que coisa pavorosa, olha as crianças, foram jogadas para o chão e ficaram lá estateladas no chão. A informação é que as crianças sofreram ferimentos, provavelmente ferimentos graves, né? Elas foram jogadas ao chão e desmaiaram, né? Ficaram desmaiadas com, deve ter, múltiplas fraturas, né? A gente, depois de um tempo das imagens, a gente percebe uma das crianças mexendo ali uma das pernas e a outra continua, a mais novinha ficou ali parada, estatelada, desmaiada no chão. Então, eu pergunto a você, né? Você ainda vai dar uma moto elétrica para sua criança? Né? Você ainda vai dar uma moto elétrica para sua criança? Né? E se der essa moto elétrica, vai exigir que eles usem capacetes com orientação só em locais mais... Porque é impressionante, hoje a velocidade dos veículos, olha só esse atropelamento. Meu Deus do céu. Imagina você vendo uma cena dessa dos seus filhos e saber que foi você que comprou essa arma contra os seus filhos, né? Eu sei, o pai quer fazer tudo de bem pro filho, a mãe também quer fazer tudo de bem, mas às vezes, né? Às vezes um não significa muito mais sim do que não. Um não significa muito mais amor, né? Pelas crianças, pelos nossos filhos aí. Alguém precisa fazer alguma coisa, né? Quem cuida das leis de trânsito nesse Brasil aqui, ó, né? Tá uma zona isso aí, tá uma zona, né? Eu uso moto direto, já tive acidente, um acidente muito pequeno, mas um acidente pequeno na moto é um ralado danado, é uma dor, é uma coisa que você fica difícil de recuperar. Imagina um acidente desse aí, ó. Uma gravidade dessa aí, o carro chocando-se contra uma moto elétrica, duas crianças, as crianças foram jogadas pro ar, caíram no chão e ficaram desmaiadas, obviamente com múltiplos ferimentos aí, né? Isso aconteceu em Paraguaçu Paulista, mas pode acontecer em qualquer lugar do nosso Brasil. 7:38, Alessandra, central de redação, pois não?
4: A Guarda Civil Municipal de Matão registrou nesta semana um furto com arrombamento no projeto Pequeno Cidadão. Segundo essas informações, o crime teria ocorrido durante o final de semana prolongado e foi identificado por meio das câmeras de monitoramento. Acontece que esses cadeados da porta de acesso ao prédio foram arrombados e do local foram levados um forno micro-ondas, uma máquina de suco industrial, uma caixa de som e aproximadamente 46 quilos de carnes diversas. As atividades do projeto foram suspensas no dia para o registro da ocorrência. Após o atendimento, equipes da Guarda Civil realizaram rondas nas proximidades do prédio, do parquinho e também do ginásio. Com base nas imagens, o indivíduo, com características semelhantes às registradas pelas câmeras, ele foi abordado, mas nada de ilícito foi encontrado. Portanto, ele foi qualificado e liberado. Cerca de 8 horas após a divulgação do furto, o Centro de Controle Operacional recebeu a informação de que os produtos haviam sido devolvidos a esse projeto Pequeno Cidadão. O micro-ondas, a máquina e a caixa de som e também parte da comida foram recuperados.
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4: Agora são 7h43, chamando o repórter da cidade, José Lucente, trazendo informações aqui para nossa embaixadora lá do Francisco Romano, Ana Rosa Lemes. Ana Rosa, um abraço para você. Tá aqui também a Maria Cis, bom dia, bom dia. Ah, o José Roberto de Almeida tá aniversariando hoje, tá recebendo os parabéns da esposa Célia, os filhos Tiago, Mário, Manuele, a irmã Vilma Dong, toda a família, abraçando José Roberto de Almeida. Muita paz aí, felicidade no seu dia. Zé Lucente, ruas da cidade, informações pra gente.
5: Na tarde de ontem, um homem procurado pela justiça foi encontrado pela Polícia Militar no Jardim São Sebastião. O mandado de prisão fala do artigo 147, que ameaça. Então ele estava sendo procurado e os policiais estavam em patrulhamento de rotina pelo bairro e avistaram esse homem e, como estava sendo procurado, fizeram a abordagem. Conferiram depois junto ao departamento, né, se estava ainda valendo o seu mandado de prisão e como estava. Ele primeiro foi levado para a UPA e depois aqui para a delegacia. Foi ouvido pelo Dr. Alaf Santana Nogueira e depois foi encaminhado para a cadeia pública em Santa Ernestina, onde também agora está à disposição da justiça, aguardando por uma audiência de custódia. O mandado diz respeito a ameaças, artigo 147 do Código Brasileiro. E agora, é claro, ele vai aguardar a audiência de custódia para saber o que vai acontecer, se ele fica detido ou se ele vai ser liberado. É você, Edson.
4: São 7h45. Nós tivemos chuvas, né, durante a madrugada de hoje, início da manhã. Chuva forte aqui em Taquaritinga, né? Mas ontem à tarde nós tivemos aí uma ventania, né? Forte, né? E havia previsão aí de temporais. E temporais de granizo, inclusive, né? Como lá na região, lá na, em Presidente Epitácio. Pode colocar Presidente Epitácio. Ali na região de Presidente Prudente, muito granizo, forte vento, causou danos, né? Todas essas chuvas fortes aí acabam causando muitos danos, né? Onde acontece essa explosão que está acontecendo. Eles falam muito de explosão agora, explosão, não sei o quê, e causou essa chuva de granizo ali em Presidente Epitácio, na região de Presidente Prudente, com muitos danos aí, com certeza, né? 7h46, hoje é sexta-feira e a Isa já chegou por aqui, e quando a Isa chega, o ouvinte aumenta o volume do rádio, porque sabe que tem oferta boa para vestir-se com elegância, toda a família, oferta hoje para usar hoje. É isso, Isa, bom dia.
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4: Obrigado, obrigada, Isa. Edson. Um abraço para você, obrigado pela visita sempre aqui na Casa da Canal. É o Zé Lucente, é informação pra gente, põe na tela.
5: Olha, durante a madrugada, uma violência doméstica foi registrada aqui em Taquaritinga. Esse fato aconteceu pelo Jardim São Sebastião. Os policiais militares, eles acabaram sendo chamados, né, para atender essa violência doméstica, já que um homem de 40 anos de idade estaria agredindo aí a sua companheira de 48 anos de idade. Aí a confusão se formou, a polícia foi chamada e quando os policiais chegaram ao local, eles conseguiram aí, né, acabar com o furdunço que estava acontecendo. O homem acusado então dessa violência foi levado juntamente com a sua companheira, a UPA 24 horas, para exames de corpo de delito. E depois o acusado foi apresentado aqui na delegacia de polícia para a doutora Célia Souza Reis, delegada de defesa da mulher, que elaborou o boletim de ocorrência e acabou prendendo esse homem em flagrante. Ele foi conduzido já para a cadeia pública em Santa Ernestina e deve aguardar agora uma audiência de custódia. A violência que aconteceu durante a madrugada pelo Jardim São Sebastião. É você, Edson.
4: Alessandra, 7h50, agora aqui na Casa da Canal, pois não?
7: Lembrando que os funcionários da Caixa Econômica Federal, na agência aqui em Taquaritinga, entraram em greve por tempo indeterminado. A paralisação é nacional e ocorre após os bancários rejeitarem a proposta da renovação do acordo coletivo de trabalho. Na agência aqui em Taquaritinga, em funcionamento somente os caixas eletrônicos.
4: Funcionário federal, que tem estabilidade, né? Então ele pode fazer greve o tempo que ele quiser, faz greve, continua recebendo salário e não vai trabalhar, não é verdade? E a população, ó, você que paga os seus impostos, fica sem o serviço, não é verdade? É coisa de louco. 7h51, só para hoje, atenção, você já pode ligar aqui na Casa da Canal para concorrer a um Marmitex da Rotisserie Ipiranga e aproveitar o Só para Hoje Ipiranga nas três lojas aqui em Taquaritinga e nas duas em Monte Alto. 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
4: 7h55, a gente continua falando de saúde e qualidade de vida. 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

0: que uma residência era utilizada como depósito de drogas. Durante a abordagem, uma das mulheres teria confessado o uso do imóvel para abastecer aí de droga a região. Também teria informado que receberia R$500 por semana pelo serviço. Com autorização para entrar na casa, os policiais localizaram parte da droga sobre um guarda-roupa. Em seguida, o cão farejador Kira encontrou mais entorpecentes no imóvel. Ao todo, foram apreendidos 4.533 pinos de cocaína, totalizando 4,8 kg, além de 79 porções de dry com 255 gramas e uma mochila. As duas mulheres foram conduzidas ao plantão policial. A prisão foi ratificada pelo delegado e ambas foram encaminhadas à cadeia pública de São Carlos, onde permanecem agora à disposição da justiça. É você, Edson.
1: É a operação Enxuga Gelo, né? 7h58, 7h58 aqui na Casa da Canal. 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
2: A loja Benge Elétrica, Hidráulica e Iluminação está contratando profissionais para integrar a equipe da nova loja em Jaboticabal. Ao todo, são 3 vagas disponíveis: uma para vendedora, uma para vendedor e uma para entregador. Os interessados devem enviar o currículo para o e-mail benjaelétrica.jab@gmail.com. A nova unidade da Benja ficará na Avenida Carlos Berchieri, em Jaboticabal, e terá inauguração em breve.
1: Houve um tempo em que os estudantes, né, tinham que pesquisar nas enciclopédias, né, buscar o jornal, buscar revistas, né? E era interessante, a gente ia aquela enciclopédia Barça, né, quentinha, né, colocava lá na frente, lá na sua sala de visitas, né, para mostrar que tinha aquela enciclopédia completa, enfim, né? Mas a gente ia lá, né, na biblioteca do 9 de julho, na biblioteca da sua escola, né? Hoje ficou tudo mais fácil, né? Hoje é só acessar o celular e a inteligência artificial faz tudo, inclusive faz a prova para vocês, não vai mais nada, né? Você está condenado a não ser mais nada, porque tem sempre uma inteligência artificial fazendo tudo para você. Com isso, quase metade dos estudantes brasileiros usam a inteligência artificial para estudar. Será que é para estudar, né? Para apresentar a prova, para não fazer nada. Carolina Prazeres, conta pra gente aí.
3: Quase metade dos estudantes brasileiros usa chatbots de inteligência artificial para estudar. É o que revela a principal avaliação da educação no mundo. O PISA 2025, divulgado na última terça-feira, apontou que 48% dos estudantes brasileiros de 15 anos utilizam ferramentas de inteligência artificial, como o ChatGPT ou Gemini, pelo menos uma vez por semana para estudar. A média mundial é de 46%. Para o pesquisador do Núcleo de Inteligência de Dados da Universidade Federal do Maranhão, Márcio Carneiro, saber se esse uso será positivo ou negativo vai depender do tempo.
4: Porque não tem estudos científicos ainda indicando que tipo de impacto isso vai poder ter, mas o que a gente sabe agora é que a principal forma de transformar esse uso em uso positivo é através da literacia, ou seja, a escola, os professores, eles têm que estar com um conhecimento mínimo sobre essa tecnologia.
3: De acordo com o estudo, apenas 11% dos estudantes no Brasil relataram nunca ou quase nunca usar IA para tarefas avaliadas no PISA. A média mundial é de 14%. Para Carneiro, além de treinamento para os professores, é importante que as escolas busquem as melhores formas de uso das IA.

0: O que que pode, o que que não pode, quem supervisiona, né? Como é que se experimenta isso? Isso é governança, né? São os usos e as apropriações. Então é preciso governança, literacia, conhecimento e entender, né, que não é do jeito que está se pensando, e os próprios desenvolvedores deixam isso bem claro nos avisos, né? Então quando eu vejo assim, ah, eu fiz um teste com o ChatGPT e ele errou, isso é uma bobagem de quem não sabe nem do que está lidando, né, com o que está lidando, porque, como eu falei, a generativa não foi feita para ser precisa, foi feita para ser criativa.
1: A inteligência artificial preditiva é diferente da generativa. A primeira, muito usada para detectar spam no e-mail ou pelos bancos para analisar crédito, usa dados para identificar tendências e calcular probabilidades. Já a IA generativa, como o ChatGPT e o Gemini, cria conteúdos imitando padrões aprendidos. O pesquisador alerta que esse erro de confundir as IAs pode gerar efeitos negativos no aprendizado.
2: Pois é, a inteligência artificial, né, pode ser uma bênção na vida de todos nós, mas pode ser também uma maldição. Na verdade, depende de como usado. Mas o grande problema é que independe hoje da gente, independe de mim, de você, porque estão aí, está aí, né? E cada vez crescendo mais. A inteligência artificial que já derrubou tantos empregos, né? As máquinas estão mandando e cada vez mais. E chamou a atenção a demissão de um pesquisador das duas maiores, né, das maiores empresas de inteligência artificial. Ele se demitiu, alegando que é uma loucura o que eles estão fazendo, e esse pesquisador projeta para até 2030, agora, quatro anos, a dizimação, morte de boa parte da população por causa da inteligência artificial. A reportagem foi da Rede Record, põe na tela aí.
3: Em menos de 24 horas, a denúncia já havia chegado a mais de 100 milhões de visualizações. O ex-funcionário da OpenAI e da Anthropic disse que as duas gigantes de tecnologia são irresponsáveis. Jacob Coxon escreveu que as empresas estão correndo em direção a uma superinteligência capaz de se aprimorar sozinha e que apostam com as nossas vidas. Ele disse que até 2030 as máquinas vão ser capazes de exterminar a humanidade. As companhias donas do ChatGPT e do Cloud não se manifestaram oficialmente. Uma pesquisadora em segurança da Anthropic validou o alerta e revelou que não há um plano para controle desse risco.
4: O Reino Unido destinou essa semana quase 800 milhões de reais para reforçar a segurança nacional contra ameaças digitais. Durante testes controlados do governo britânico, inteligências artificiais acessaram sistemas sem autorização e tentaram convencer humanos a clicar em mensagens com vírus.
3: Segundo a ONU, o risco de extinção da humanidade é real se não houver um limite para a tecnologia.
2: Até a ONU, que ninguém mais acredita, porque também é uma instituição política, né? Uma instituição política, até a ONU reconhece que a inteligência artificial, até 2030, tem o poder para exterminar a humanidade. Eles mandarem, só as máquinas mandarem, né? Eles, a capacidade de inteligência artificial tem a capacidade de eles se auto-reproduzirem. Máquinas em detrimento, obviamente, dos pobres, dos seres humanos, né? Na verdade, como é que é aquela música lá do senta aqui, como é que é? Vamos falar, vamos conversar, porque eu fiz o avião que era para aproximar as pessoas, aí você usou o avião para exterminar a minha população, jogando bomba na minha população. Então, tem coisas que são feitas cujo objetivo principal, primeiro, é de levar a bênção de, né, melhorar para a população. Eu vejo hoje a inteligência artificial apresentando tantas melhorias, principalmente na saúde, né, indicando remédios, qualidade de vida, mas também os bandidos aproveitam para roubar, burlar, furtar. E a própria inteligência, do jeito que está indo, ela vai se tornar autossuficiente. Ela vai ter a capacidade de se auto-reproduzir. Quando é isso, ela se reproduz sozinho. E quanto mais máquina, menos seres humanos. Fim dos tempos? Não sei. 8 e 6, Marquinha Fiel, sua nova loja de moda masculina e feminina na cidade, cheia de novidades exclusivas. 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
2: 8:10, a Tonha tá dizendo, Edson, aqui choveu bastante granizo também. Aqui aonde, Tonha? Fala pra gente de onde você mora, da onde você tá mandando o seu recadinho. Alô, Dulcinea Belarmino, um abraço pra você. Passou por aqui também, deixou o seu recadinho, a Cida. Abraçando a fantástica audiência aqui da Casa da Canal. Alô, De Silva, Valdir Santana, Cida Rômula, Lidiane Gomide, bom dia, Regislaine, Ninei, pessoal da Rap Day, a Lúcia Rosa, Adilson Gibertoni, José Soares, Zila, a Zila Paulino também tá ligadinha, Osmarina Silva, Zé César, Maria Ivoniche de Oliveira também ligada aqui na Casa da Canal. 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São 8:11. O repórter da cidade, José Lucente, tem informação pra gente.
9: Um cachorro virou figura conhecida entre os funcionários de um mercado em Jaboticabal após ser flagrado duas vezes levando pacotes de pão do estabelecimento. As cenas foram registradas por câmeras de segurança. O primeiro flagrante foi no dia 1º de setembro. Nas imagens é possível ver o momento em que um animal entrou no mercado, foi para o corredor de pães e saiu com a embalagem na boca. Na última terça-feira, o animal voltou ao estabelecimento e repetiu a ação. Dessa vez, o cachorro escolheu produtos antes de deixar o mercado. Segundo o proprietário, a dona do cachorro descobriu que o animal estava entrando no mercado e levando pães e ficou constrangida com a situação. No entanto, os funcionários da padaria disseram o seguinte: não precisa pagar nada pelos produtos levados pelo animal. É você, Edson.
2: Não precisa pagar nada? Vou mandar o Joaquim lá e a Olivia lá também para buscar um pãozinho para mim, para todos nós. 8:12, aliás, está chegando agora aqui as ofertas do Fiola, né? 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
10: A FATEC está com as inscrições abertas para o vestibular do primeiro semestre de 2027, oferecendo oportunidades em cursos superiores gratuitos. Os candidatos poderão optar pelo curso de agronegócio no período da tarde e da noite, análise e desenvolvimento de sistemas, gestão empresarial na modalidade à distância, gestão da produção industrial, sistemas para a internet e o novo curso em bacharelado de engenharia de produção no período noturno. As inscrições começaram no dia 14 de setembro e seguem até o dia 20, até às 8 horas da noite do dia 6 de novembro, exclusivamente pelo site oficial do vestibular da FATEC. 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Os candidatos que tiveram a isenção ou a redução da taxa devem observar o calendário específico do processo. Lembrando que a prova será realizada no dia 13 de dezembro e a lista da classificação e a primeira chamada para a matrícula serão divulgadas no dia 18 de janeiro.
2: Olha, fala na inscrição, né? Inscrição para você se qualificar. Presta atenção, conversei com um amigo essa semana, né? Esse amigo é de meia idade, né? Tem lá seus 30, 30 e poucos anos, né? E ele está trabalhando numa empresa aqui em Taquaritinga, né? Mas ele quer melhorar de vida, ele quer abrir novos horizontes, né? Aí o Sindicato Rural de Taquaritinga abriu inscrições para o curso de eletricista residencial. Presta atenção. Eletricista residencial, curso gratuito que ainda oferece, ainda acho que almoço, alimentação, oferece alimento ainda de graça, né? Sindicato Rural, em parceria com empresas aí, né? Oferecendo um curso de eletricista residencial. E esse amigo falou: não, eu vou aproveitar as férias para fazer o curso. Pediu lá, patrão, antecipou as férias e foi fazer o curso de eletricista residencial. 16 vagas. 16 vagas. Nenhum jovem. Nenhum jovem foi para o curso. 16, só 10 vagas. 10 vagas foram preenchidas. 10 vagas. Destas, meia idade, né? 4 de meia idade, como ele, né? De 30, 30 e poucos anos. 4. E as 6 últimas vagas foram preenchidas por idosos. Na verdade, idosas de 70 anos para mais. Eu vi as imagens. Então, o curso de eletricista residencial que está sendo realizado pelo Sindicato Rural de Taquaritinga, terra que eu moro, não tem nenhum jovem interessado. Nenhum jovem interessado na qualificação. 4 vagas foram preenchidas por gente de meia idade e as últimas 6 por idosos. Na verdade, idosas, eu vi lá, de 70 anos ou mais. É uma vergonha. A nova geração não quer trabalhar, não quer saber, e esse governo mantém vagabundo aí, né? Com os planos que tem ali, né? Tal e coisa e coisa e tal. Agora, quem quer trabalhar tá ferrado nesse Brasil. Mais uma empresa fechou. Você viu lá, Casas Bahia, Braskem, os grandes, né? Os grandes fechando. E os pequenininhos? Tantos e tantos e tantos. O empresário Luciano Hang, o velho da van, ele repercutiu a imagem de um empresário que chorou ao anunciar que estava fechando a sua rede de supermercados no Brasil.
11: Pessoal, estou passando aqui hoje para dar uma notícia para vocês. Não é a das melhores, mas a gente teve que chegar nessa decisão e a partir de amanhã o supermercado Alfredo Freire não existirá mais. Foi 11 anos, né, de trajetória. Hoje a gente fica à mercê, né, do nosso governo, que não tá bom. Que hoje as empresas, se não for a maioria, mas se a gente deixar esse governo aí, vai ser mais que a maioria, vai fechar muito. Então, para não ficar pior, para a gente não sacrificar ou até mesmo chegar num ponto de ficar doido, eu achei melhor vender o supermercado. Então, supermercado Alfredo Freire. Agradece, né, de coração, porque tive, né, muito sucesso aqui. Tive muito sucesso aqui no conjunto, como empreendedor, como líder, né, dos líderes do nosso conjunto. Enfim, quero agradecer, né, os colaboradores que passaram com a gente aí, foi muitos, meus amigos, meus clientes. Então, assim, muito obrigado de coração a cada um de vocês que sempre torceu por nós. E eu vou estar aí, nunca vou deixar, né, de ser o Juninho do supermercado.
2: Pois é, isso, o Juninho do supermercado anunciando aí, né, que fechou a sua rede de mercados, teve que vender por causa dos juros escorçantes no nosso Brasil, dessa safadeza generalizada, né, que quem produz tá ferrado no país, né? E quando uma empresa fecha, o Luciano Hang, ele escreveu aqui, quando uma empresa fecha, não é apenas uma porta que se fecha, são empregos perdidos, famílias afetadas, fornecedores que deixam de vender e menos dinheiro circulando na economia. Isso vai virando uma grande bola de neve. E os números mostram uma situação preocupante. Em maio deste ano, o Brasil bateu o recorde de recuperação judicial e de dívidas, chegando a 229 bilhões, segundo o Serasa Experian. E a recuperação judicial, somente em março, foram 76 processos envolvendo 176 empresas. É um escândalo, né? O Brasil sendo dominado por vagabundo, sendo dominado pelo crime, né? Em todos os setores. E como alguém já disse, o crime no Brasil é tão organizado que o seu departamento jurídico é o Supremo Tribunal Federal. 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Gaion, Flamengo ontem foi fácil, hein? Que coisa, o Flamengo foi o único time que ganhou do Independente Del Valle no campo dele, no mata-mata. Meteu 2-0 pela Libertadores ontem. Mas conta as informações do seu time do coração, Gaião.
12: Olá, meu amigo Edson, bom dia. Chegando com as últimas informações dos quatro grandes clubes de São Paulo. No Corinthians, que joga contra o Flamengo que ontem venceu o Del Valle pelo placar de 2-0, encaminhou sua ida à semifinal, inclusive semifinal que pode ser contra o Corinthians da Libertadores. O Corinthians vai ter com certeza Ranieri contra o Mengão, porque o Ranieri pegou 2 jogos, já cumpriu 1 na Libertadores, está fora do jogo 2 contra o Estudiantes. E o Estudiantes, que é a punição a Memphis Depay por ter feito gestos obscenos para a torcida, só que a Conmebol deu 1 semana para o Corinthians recorrer, 1 semana o jogo já terá acontecido. Então, se acontecer essa punição será apenas para a fase semifinal. O Santos ontem acertou a contratação do Felipe Coutinho até o final da temporada. Everton Cebolinha foi apresentado e o Gabigol reclamou do gramado da Vila. Espera uma melhora. O Santos joga amanhã, 9 da noite, contra o Cruzeiro. Já o São Paulo, o ex-presidente Júlio Casares foi expulso pelo Conselho Deliberativo e não faz mais parte do quadro associativo do São Paulo. São Paulo, que joga o clássico contra o Palmeiras no Bank Park, a dúvida é saber se Luciano vai a campo. Dificilmente o Luciano vai jogar, está com edema na coxa e é dúvida até para o jogo contra o Boca, terça-feira, Copa Sul-Americana. E o Palmeiras, o Verdão, teve conhecimento da data dos jogos contra o Vasco, Copa do Brasil, 1º de novembro e 8 de novembro, semifinais, primeiro jogo no Nubank Park. O Palmeiras, que começa a pensar no tricolor do Morumbi, amanhã tem o clássico 18h30 em São Paulo contra o tricolor. 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Na segunda edição, eu venho com as informações completas do Quarteto Paulista. É você, Edson.
2: 8h25. Obrigado, Gaion. Atualizando as informações do seu time do coração, eu lembro que antes de falar dos jogos do Náutico desse sábado e domingo, hoje tem campeonato, hoje tem quebrada no ginásio de esportes. Meus amigos, aí manda para mim os jogos aí, porque eu tinha aqui, mas já acabei perdendo os jogos desta sexta-feira do futsal quebrada no ginásio de esportes Manuel dos Santos, a partir das 7. Tem jogo às 7, 8 e 9. Mas amanhã, no Náutico, na categoria veteranos, o Fanáticos enfrenta a Pacific Blue. Galo pega o Real Tintas. Às 5 da tarde, Tomazini e Solar, União Marimbondo e Turvo. No domingo, categoria Master, Prodata e Oficina do Paçoca, Supergênio e Casa da Marmita. Pelo Amador, nós teremos Real Expresso e Resenha, Casa das Ações enfrentando o Turvo. São jogos deste final de semana no Náutico. Lembrando que neste domingo em Tabapuã tem encontro de Masters a partir das 7h45. O Toquinho Bianchi mandou uma foto aqui de um gato, né? De um gato. É o Michel. Desapareceu ali das imediações do ginásio de esportes no Jardim Palhuso, né? Tem alimentação especial e tal, tem recompensa, viu? Quem localizar o Michel, esse gato aí, liga lá pro Toquinho Bianchi, tá? Ou aqui na casa da Canal. Tô vendo aqui também imagens, né? Do Andréa Nucci, tá mandando aqui imagens desse cachorro que é voluntário lá do asilo São Vicente de Paulo. É um cachorro da raça Gold Retriever, como é que fala isso aí? Na raça Gold aí, e que é voluntário lá no asilo. É o Zeca, fazendo alegria dos idosos do asilo São Vicente de Paulo. Legal, Zeca. Alessandra, seu destaque final, põe na tela.
10: A Defesa Civil emitiu um alerta para a nossa região aqui em Taquaritinga devido à possibilidade de temporais, ventos fortes, raios e alagamentos a partir desta sexta-feira. A orientação é para evitar áreas de risco, ficar longe de árvores e postes e acompanhar os canais oficiais com as informações atualizadas. Em caso de emergência, ligar para 193 e os canais oficiais da cidade administrativa.
2: A Cíntia Cristina Cantuário faturou o Marmitex da Rotisserie Ipiranga. Alô, Cíntia, um abraço para você, viu? Abraço também aqui pro Alexandre Pala, mandando informações, né, de que aluna do EJA, né, Educação de Adultos, né, que sonhava em cursar direito, passou mal e morreu na escola de São Bernardo. Lamentável, né? Profundamente lamentável. Zé Lucente, 8h28, seu destaque final, põe na tela.
13: Olha, eu tenho notas de conhecimento. Faleceu aos 79 anos de idade a senhora Alice Adagissone. Ela deixa uma filha e deixa também netos. O corpo está sendo velado no velório municipal e será sepultado no cemitério local. Ainda o falecimento aos 85 anos de idade de Sebastiana Nunes. Deixa os filhos Aparecida, Vera, Valdecir, Alessandra, Tatiane e Gislaine. Deixa netos e bisnetos. O corpo está sendo velado no velório municipal e será sepultado no cemitério local. Eu trouxe Edson falecimentos aos 79 anos de idade de Alice Adagissone e aos 85 anos de idade Sebastiana Nunes. É você, Edson.
2: Sentimentos às famílias enlutadas, aos amigos entristecidos. E a mensagem de sabedoria de hoje, nesse 11 de setembro, é retirada do livro de Provérbios, 19, versículo 11. A discrição do homem o torna longânimo, e a glória é perdoar as injúrias. Ou seja, sabedoria não combina com ódio, nem desejo de vingança. O convite da palavra de Deus para você nesta sexta é: louve a Deus. Louve a Deus pela vida, pelos momentos bons e até pelas provações. Até pelas dificuldades que aparecem na sua vida, louve a Deus. Faça de hoje um dia de paciência. Edson Cândido, não exploda com facilidade. Não diga coisas das quais depois irá se arrepender. É tão fácil abrir uma ferida, difícil é vê-la cicatrizada. Vá a Jesus, só ele pode tirar do seu coração a dor e a amargura e colocar paz e perdão, sem os quais não há modo de ser feliz. Ah, e não se esqueça, a discrição do homem o torna longânimo e a sua glória é perdoar as injúrias. Mensagem de sabedoria para mim, para você, para os filhos e filhas amorosos do Deus Amor. Que Ele te abençoe, te guarde e faça resplandecer seu rosto sobre ti e te conceda a graça. Que o Deus amoroso volte para ti o seu rosto e te dê a paz. Que esse mesmo Deus abençoe a minha e a tua família. Amém. Que o Deus amoroso abençoe grandemente o Ney Libanoli, que está aniversariando hoje. Alô, Ney, um abraço para você, parabéns, paz, felicidade. Hoje também é aniversário de José Roberto de Almeida, parabéns da esposa Célia, filhos Tiago, Mário, Manuela, a irmã Vilma Dong e toda a família. Você também está aniversariando? Deus te abençoe sempre, sempre e cada vez mais. Agora é com ele, corintiano na área. Domingo. Deus, é domingo, Coringão? Vamos torcer, vamos torcer. Segunda edição tem mais e a gente se fala. Até lá.
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0: Já 8h34.
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0: Encoberto nesta sexta-feira com chuva. Podemos ter aí abertura de sol durante o período, nublado aí o dia todo, gente, com mínima de 20 graus.
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0: Muito bom dia, vamos juntos até às 11:30 da manhã, nesta sexta-feira, 11 de setembro.

0: cantor Max Oliver, quando eu cantar, 8 horas e 45 minutos aqui na canal, hein? 8h45, olha, aniversariante, lá na loja da Deborou, é amanhã, né? Amanhã, mandando bom dia aqui pra Cléo, alô Cléo, especialmente pra irmã, que trabalha na Deborou, que é a Rosa, né? Alô, Rosa, que trabalha aí na loja da Deborou. Amanhã tem nível. Parabéns aí já antecipadamente, tá bom? Antecipadamente. 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
1: Previsão para os nascidos entre 21 de março a 20 de abril.
0: A lua nova abrirá caminhos no trabalho e nos cuidados da saúde. Aproveite para retomar os exercícios, começar uma atividade física, melhorará sua experiência diária. Uma oportunidade profissional poderá surgir de maneira discreta e exigir atenção aos detalhes. Evite mudanças radicais, escolha um hábito ou atividade e discipline a sua rotina. Viu, Ariano?
1: Previsão para os nascidos entre 21 de abril a 20 de maio.
0: Renove os sentimentos, solte a criatividade, reinvente a vida. A lua nova devolverá o entusiasmo e a alegria. Desenvolva um projeto autoral, retome uma atividade prazerosa, dê espaço para uma nova paixão. O momento também vai favorecer a exposição de um talento seu que vinha sendo pouco aproveitado. Paixão, fertilidade, brilho e poder pessoal tá em alta para Touro.
1: Previsão para os nascidos entre 21 de maio a 20 de junho. Gêmeos.
0: É isso aí, a casa e a família entrarão em uma fase de renovação, mudança de endereço, reforma, reorganização dos espaços poderão ganhar força, assim como uma nova dinâmica com alguém próximo. Observe o que precisará mudar para que seu ambiente acompanhe a vida que você deseja construir. Encerre um assunto antigo e fortaleça suas bases. 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

0: 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Muito bem, vou chamar já minha amiga Tata Onofre, tá prontinha para falar comigo aqui. Alô, Tata Onofre. Sextou, hein, Tata Onofre? Sextou. 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
0: Minha amiga Tata Onofre volta no final do programa, né, Tata? E a Maria Tasso tá ligadinha, Maria Tasso.

0: Eu decidi.
1: Ah, você não cuidou. Fred Fabrício 91.
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3: Previsão para os nascidos entre 21 de junho a 22 de julho.
1: É bom momento canceriano para movimentar a vida, enriquecer o seu repertório, iniciar um curso, apresentar uma ideia, divulgar seu trabalho ou se reaproximar de irmãos. A notícia poderá alterar os seus planos e abrir possibilidades interessantes. Acerte os documentos. Olha, poder de conquista em

0: Alta para o signo de Câncer.
1: Previsão para os nascidos entre 23 de julho a 22 de agosto.
2: Leão, leão.
0: Reveja os preços, negocie melhores condições, coloque em prática uma ideia capaz de ampliar os seus rendimentos. A lua nova favorece uma reorganização financeira, incentivará novas formas de ganhar dinheiro e, olha, as oportunidades crescerão e pedirão critério para não aumentar os gastos na mesma proporção. Valorize o seu trabalho, viu, leonino?
1: Previsão para os nascidos entre 23 de agosto a 22 de setembro. Virgem.
0: Ô, virginiano, virginiana, recrie sua imagem, prioridades e a maneira como deseja se apresentar ao mundo, mudanças na carreira, novos projetos e amizades em outro grupo poderão acompanhar este movimento. Objetivos e assuntos do coração ficarão mais claros. Comece um ciclo diferente na sua vida. Você que nasceu aí sob o signo de Virgem, porque já são 9 horas da manhã. 3 minutos na canal.
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0: E novamente vamos falar com o Leandro. É hora de falar da inteligência do sono para você dormir muito bem, acordar de bem com a vida e ter muito mais saúde. 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
2: Legal aí, agradecendo o pessoal do Jaú Serve, não é, ô, minha querida Cidinha Rocha?
6: Olá, bom dia, meu querido amigo Deuce Mar, tudo bem? Amigo, tudo bem, graças a Deus. Uma chuvinha gostosa, calma, tranquila, né? Tempinho agradável. Deuce Mar, eu gostaria de ouvir uma música com um sorriso maroto. Aí você escolhe, tá? Porque todas são lindas, adoro o sorriso maroto. Feliz pra você, pra toda a família Rocha de Cândido Rodrigues e todos estão curtindo o canal. Tá no canal? Tá super de bem com a vida. Uma boa sexta-feira pra você, meu amigo. Um abraço, tá?
2: Aí, Cidinha Rocha, agradecendo você pela companhia, agradecendo você pela sintonia. Daqui a pouquinho tem o sorriso maroto, viu? 9:17.
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0: Sorriso Maroto, Perdas e Danos, 922 na Canal. 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
1: Previsão para os nascidos entre 23 de setembro a 22 de outubro. Libra.
0: Encerre o que perdeu o sentido e cuide das emoções. Se afaste por algum tempo de ambientes que provocam desgaste. Nem toda transformação precisa ser anunciada ou compreendida pelos outros. Descanse, respeite seus limites. Observe o que está pronto para ficar no passado, porque a renovação começa em silêncio, libriano.
1: Previsão para os nascidos entre 23 de outubro a 21 de novembro.
0: É neste início de lua nova, Escorpião, as amizades, grupos e atividades em parceria se renovarão neste momento. Bom período também para entrar num time, se associar, retomar um contato antigo ou assumir uma causa que importa. Os planetas em seu signo farão com que você atrairá negócios e pessoas certas com muita facilidade. Um projeto de longo prazo ganhará os primeiros aliados. Amplie sua rede, Escorpião.
1: Previsão para os nascidos entre 22 de novembro a 21 de dezembro. Sagitário,
0: assuma novas responsabilidades, apresente um projeto ou dê o primeiro passo em direção à mudança profissional que você deseja. Olha, pessoas influentes poderão oferecer apoio, principalmente se você deixar suas intenções claras. Evite esperar pelo momento perfeito e vá com fé, Sagitário.
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4: É a rosa da Estância Verde Flora.
8: Bom dia, Deus. Bom dia, Canal 1, tô ligadinha na programação. Delcimar, toca pra mim a música do Chapeludo. Eu quero ouvir. Maria Rosa da Estância Verde Flora. Eu mando a programação pra Vilma Dong e pra Rosimari.

0: pra quê? Fala pra mim, vai.
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2: Muito bom dia, 9:36.
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6: Previsão para os nascidos entre 23 de dezembro a 20 de janeiro. Capricórnio.
2: É, inicia um curso, programa uma viagem, caminho um assunto jurídico que estava parado. Olha, troca com pessoas de outras áreas mudarão sua percepção sobre um tema importante. Não procure apenas respostas que confirmem o que você já pensa. Descubra outros caminhos, Capricorniano.
6: Previsão para os nascidos entre 21 de janeiro a 18 de fevereiro. Aquário.
2: É, renegocie uma pendência, reveja as regras de uma sociedade ou converse com clareza sobre o que cada pessoa deve assumir. Período também favorece uma limpeza emocional e material com o descarte do que já perdeu a função. Não adie uma decisão por medo de tocar em um assunto delicado. Resolva e siga mais leve, Aquário.
6: Previsão para os nascidos entre 19 de fevereiro a 20 de março.
2: Peixes. É um ciclo inteiramente novo. Começa nas parcerias, no casamento e em toda a relação a dois. Você poderá criar um vínculo, se associar, firmar um contrato, começar uma fase diferente com quem já está ao seu lado. Diga o que espera da relação. Um acordo firmado agora terá tudo para durar. Encontre respostas dentro de você. O poder de conquista em alta para peixes.
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2: Olha, 9 horas e 42 minutos, municípios de São Paulo decidiram suspender as aulas nesta sexta-feira após recomendação do governo em meio à previsão de tempestades severas com risco de tornado e ventos de até 100 quilômetros por hora. Ao longo do dia de ontem, a Defesa Civil emitiu 38 alertas para diferentes regiões paulistas e registrou dezenas de ocorrências e alagamentos, inclusive queda de árvores, destelhamentos e deslizamentos, hein? 9h43 aqui na programação da manhã.

0: Michel Teló, 10 minutos para as 10.
1: Na vida do campo, na chuva ou no sol quente, Deus abençoando, ninguém para a gente.
0: 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A Palmeiras faz análises para avaliar desgaste e prepara mudanças contra o São Paulo. Clássico pelo Brasileirão acontece entre os jogos das quartas de final da Libertadores, mas Abel Ferreira avisou que continuará sem dar preferência a uma competição, hein? Há três jogos da pausa para a data FIFA, o Palmeiras tenta minimizar os efeitos do desgaste físico em meio à disputa do Campeonato Brasileiro, Libertadores e Copa do Brasil. Com viagem na próxima semana ao Equador, o time agora encara o São Paulo neste sábado às 18h30, horário de Brasília, e prepara mudanças. 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
2: 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Para Marininha Barros, que é do Jardim Santo Antônio. Alô, Marininha Barros! E para Michele do Jardim Escalize, não é, Michele? Texana 37.

0: Direitos Iguais é da Simone Mendes, 10:02.
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0: Café.
1: Ah, cheirinho de café nesta sexta-feira. 10 horas e 5 minutos de céu nublado, de céu encoberto e que combina com o sonho, ô Alessandra, lá da padaria São Sebastião. É padaria de verdade, viu?
2: Bom dia, caro colega. Ah? Que vergonha.
1: É padaria de verdade.
2: Que delícia,
1: tá bom?
2: Que vergonha.
1: Esconde a cara. É, alô Edmilson, alô Zé Padeiro, eu conheço o meu povo. Alô Edmilson, povo da minha terra.
2: Tá parecendo candidato, hein? Conhece o seu povo?
1: Alô povo da minha terra. Alô Edmilson, alô Zé Padeiro, alô Paulo Inocêncio.
2: Era o que me faltava nessa semana.
1: A dona Doraci.
2: Você candidato.
1: A Sandra, falei pra você, você não acreditou no programa que era forno a lenha, tá vendo só?
2: Não.
1: O Edmilson veio aqui
2: Só acredito vendo.
1: E falou que era forno a lenha.
2: E vendo, eu não tô acreditando nesses cinco sonhos que o Edmilson trouxe aqui pra nós na rádio. Que vergonha, mas agora tá passando.
1: Não, esconde agora. A cara, tá com vergonha, esconde a cara.
3: Muito bom, adorei.
2: Já tá passando.
1: É isso aí, muito leve, muito saboroso. É assado.
2: Sonho no forno a lenha.
1: Assado no forno a
2: lenha.
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2: A corre lá que tá quentinho.
1: A senhora não acreditou.
2: Tem sonho saindo do forno,
1: tá
2: também.
1: Bom. 10 horas e 7 minutos. É isso aí.
2: Que situação.
1: Não adianta ficar com vergonha. Tá com vergonha? Esconde a cara.
2: Tô.
1: Mas, vamos falar do que agora? 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
1: Eu conheço.
2: Força do agronegócio.
1: Conheço aí a. Eu conheço o povo da
2: Por favor.
1: Tá. Conheço o meu povo. Fica na sua.
2: Me cogita isso.
1: Fala do Watanabe, vai.
2: Não tô podendo arrumar problema, não.
1: É agora que a senhora não vai...
2: Ser candidato. Era o que me faltava.
1: É agora que a senhora fica mesmo. Agora fica de verdade. Depois do sonho... Não acreditou ontem que o sonho vinha. Não acreditou.
2: Não, porque fala o que você disse, a Marineide. Que eu tô fazendo o quê? Que eu tô comendo às suas custas.
1: Comendo às minhas custas. E não vai embora.
2: Então
1: aceita...
2: não há o que reclamar.
1: Não aceita mais convite da concorrência. Pode fazer convite. Não vai mais embora. Vai. Depois da coxinha, da semana e do sonho.
2: Só vou aceitar o convite se vier auxílio sonho da padaria São Sebastião.
1: É isso aí. 10 horas e 8 minutos. Vamos lá, Watanabe.
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1: Vou falar às 10 horas e 10 minutos. Daqui a pouquinho o pessoal do Zap tem convite para o Premiero, Alessandra. Tem convites, vamos lá.
4: Uma ligação fria
0: com o convite quente. 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
1: Dois convitinhos para o Premier.
2: Dois
1: vamos lá.
2: Convites. 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
1: Quem tá brilhando é a minha amiga Vilma Dong. Quem tá no zap aqui, a minha querida, trabalhando, ouvindo a gente. Alô, Roseli Henrique. Obrigado, Roseli Henrique, pela companhia, pela sintonia, minha amiga Roseli Henrique. Shirley Rey, alô Shirley, bom dia pra você, um forte abraço aí pra Shirley Rey. A Alessandra já tá preparando aí a Naturalis, prepare a Naturalis, da doutora Maria Luísa, enquanto eu vou agradecendo aqui também a sintonia, olha, tá na faxina, tá ouvindo a gente, e tá mandando especialmente para Roseli, que tá antenada, tá ouvindo aí a programação da canal. É a Luzia que tá mandando aqui pra gente, que tá na faxina nesta sexta-feira, 10 horas e 12 minutos.
2: Bom dia, Luzia, Vilminha, grande abraço. Aparecida Napoleão, bom dia também. Johnny Santos. Em Itápolis, o Sérgio, bom dia. Jéssica Rodrigues também, Júlio César, o Manuel também, bom dia. Andresa Souza, Reinaldo Luiz, José Antônio de Lima, Aninha, manda um abraço para Fátima do Algodão Doce. Alô, Aninha, alô, Fátima. Por favor.
1: Alô, minha amiga Fátima do Algodão Doce.
2: Se controle.
1: Tamo de boa.
2: Que você ergueu a sobrancelha. Fátima do Algodão Doce e o Neto Wallace, bom dia. Sem algodão doce para...
1: Essa semana não temos mais
2: pedidos.
1: Essa semana chega de recebidos. Pra semana que vem a gente...
2: Alô, Watanabe.
1: Pra semana que vem a gente faz uma nova campanha.
2: Manda chuchu. Viu? A gente só tá podendo comer saladinha de chuchu agora.
1: Semana que vem vai ter uma nova campanha aqui pro povo da minha terra. Vamos lá. 10 horas e 13 minutos. Vamos lá.
2: Mas a Cléo tá dizendo que ainda tem espaço pra bolo essa semana, viu? Amanhã a Rosa tá aniversariando lá na Deborou, grande bolo lá pra Rosa, pra equipe lá de Confecções Aurora Infantil. Érica Ariane, bom dia. Eleandra, Gisele, João Vitor, Adélia, Marizilda, quanta gente participando com a gente aqui. Tati, gostaria de participar do sorteio. A Tatiane Cristina Pereira, bom dia, minha querida. Quem mais aqui? Galera do Café, a Maria José, Marcinha Casari também. Tô igual a Lê, não posso passar vontade.
1: Não pode mesmo, tá, o Love Pit, não pode passar vontade, tá de desejo.
2: Coisa sua.
1: Tá de desejo, 10 horas e 14, Naturalis.
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1: 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Tivemos o bolo da Rita, né, Alessandra?
2: Bolo delicioso.
1: É o bolo
2: amanhã
1: da Rita.
2: Amanhã tem de novo, né?
1: Tá.
2: Amanhã, você vai lá tomar café
1: amanhã,
2: com ela.
1: Amanhã tem de novo, 10 horas e 16 minutos.
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1: 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É a Literarte. 10 horas e 17 minutos. 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
1: Olha só, essa semana nós recebemos aqui as coxinhas lá da Marineide, o Alessandra, e eu divulguei aqui o zap dela. Ela pediu para não divulgar. 997764324, tá? Virou um fuzuê o zap dela. 997764324, muitas encomendas, tá?
2: Ela pediu para não divulgar e você, em respeito à amizade que tem falou três vezes.
1: A minha
2: vezes,
1: amiga Marineide.
2: Só agora.
1: Falei três vezes, então ela...
2: Marineide, eu te entendo, viu? Porque isso, às vezes eu falo alguma coisa para ele isso. E falo, mas olha, calma que ainda não é certeza, né? É a primeira coisa que ele faz ao abrir o microfone.
1: Exatamente,
2: ele
1: ao contrário. Mesmo porque a divulgação do zap dela tá valendo 1 milhão a propaganda.
2: É?
1: Só isso. coxinha pro ano todo, viu, Marinese? 10 horas e 20 minutos. Em nome do que, Alessandra?
2: Vai fazer uma permuta.
1: Em nome da quermesse, grandiosa festa em louvor a Nossa Senhora Aparecida, tá chegando lá em Nova América, hein? Ô Nova América, vai ser no dia 19, não amanhã, dia 12, no outro sábado que começa com eu, Augusto e Eduardo, no dia 27, Maílson e Rafael, no dia 3 tem a Corda Velha, dia 11, de outubro, encerramento com Cadeia Nacional, extensa programação social, extensa programação religiosa, lá em Nova América, grandiosa quermesse em louvor a Nossa Senhora Aparecida em Nova América. Falando em quermesse, eu eis que lembrei-me de quem? Ele, Adão Costa, o convite está aberto para que ele venha participar do café, porque eu quero conversar com Adão Costa, meu amigo Adão Costa, nosso amigo aliás, que ele conte aí a sua trajetória, a sua inspiração, porque eu conheço o Adão desde aí a venda de seguros lá da Duque de Caxias. Mas aí, como foi a sua inspiração para partir para o mundo da comunicação? Eu quero que você participe aqui do café, meu amigo Adão Costa, tá? Está nosso convidado especial.
2: Tá mais que convidado, Adão Costa, aqui na rádio, isso, nos melhores eventos, na sua quermesse. Fale lá com a equipe do Adão Costa.
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2: É o evento beneficente em prol do asilo, toda a renda revertida para a nossa entidade. Nós temos mais informações aqui em Taquaritinga. Defesa Civil alertando aos moradores para o período da tarde, nesta sexta-feira, chuvas fortes, ventos, risco de alagamento. É em toda a nossa região. Então, os moradores devem ficar atentos em locais protegidos, locais seguros, porque vem mais água e, pelo visto, com força total.
1: E com um grande elenco, por sinal.
2: Na região.
1: E eu estava vendo aí ontem, parece que o tempo continua instável assim, esse vai e vem, essa chuvarada, até a primavera, né, Alessandra?
2: Jura?
1: É, até a primavera.
2: Mais uma semana, então? É. Ventos e chuvas atípicas.
1: Esse vai
2: volume
1: e vem
2: de água muito atípico para o mês de setembro.
1: É, essas instabilidades climáticas, de repente o sol apareceu um pouquinho aqui, fica nublado, chove, enfim, ontem choveu à tarde, depois no comecinho da tarde, depois no fim da tarde, o tempo melhorou, você viu, né? E assim, sucessivamente, essas contradições climáticas seguem até o dia 22.
2: É isso mesmo. Alô, Casa da Agricultura. Obrigado pelo informativo.
1: Contradições climáticas, tá? 10 horas e 23 minutos. Atualize aí as notícias.
2: É, o destaque da Defesa Civil, falando sobre o estado, tem muitas cidades que estão suspendendo as aulas.
1: Depois de ter comido um sonho da padaria São Sebastião, eu estou sonhando aqui no programa. Inspirou.
2: Percebi. Os ouvintes também.
1: Que bom.
2: Que vem uma inspiração.
1: É o sonho.
2: Jornalístico.
1: É o sonho, né?
2: É o sonho?
1: É o sonho.
2: Que coisa.
1: Vamos
2: Aliás,
1: lá.
2: Parabéns, viu? Pelos seus parceiros, pelos seus recebidos, pelos seus fornecedores. Olha só comida boa essa semana, hein? A coxinha, o bolo lá da Literarte. Agora os sonhos da padaria
1: São Sebastião. Quer embora do programa? Quer embora? Quer sair do programa?
2: É, quem sabe? Quem sabe agora?
1: Quer trocar?
2: Talvez você esteja. Talvez
1: quer esteja. Trocar de horário? Quer trocar de horário?
2: Convencendo.
1: Quer trocar de horário?
2: Tá indo bem, tá indo
1: então,
2: bem.
1: Tá bom. Por 10 horas caminho. E 24 minutos, vai. Quer ir pro grande elenco?
2: Mais informações? A Associação Antialcoólica hoje vai realizar o seu jantar beneficente. E olha que notícia boa: ingressos esgotados para o evento. Hoje, lá na sede da associação, com o Sertanejo Raiz, Companhia das Cordas, é a partir das 8 horas da noite, lá na sede da associação, na Avenida João de Jorge, lá na Vila Rosa. A diretoria, os voluntários, todos os organizadores estão agradecendo a colaboração e esperando todos que adquiriram os convites para essa grande festa.
1: Tá, vamos falar da APA de Itaquaritinga. Recebi lá da clínica da doutora Ivone, ontem aniversário da Isabela, viu, Alessandra? Da APA, recebi aqui a APA vai realizar o Cantinho da Sobremesa no dia 19, no outro sábado, lá na Casa das Rações, das 9 da manhã até o meio-dia, e aceitando doações dos doces para o dia 18, tá bom? Na Prudente de Moraes, lá na clínica da doutora Ivone. Você pode colaborar tanto fazendo a doação dos doces, como também fazendo aí a compra, tá bom? E a renda revertida lá para APA, tá ok? Mais informações lá na clínica da doutora Ivone Love.
2: Mais informações com as meninas lá da clínica. Quem mais aqui mandou o seu alô no WhatsApp? James, bom dia! O Morto das Batidinhas, bom dia, meu amigo! Lá, Cidinha Rocha, uma ótima sexta-feira para todos nós. Quem mais aqui? Lá de Catanduva. Quem mandou um alô? Maria Domingos, bom dia, você tá participando. Nós temos dois convites, os últimos nomes na lista para você não ficar de fora da festa amanhã no Premier com o Grupo Sacanas e Cadu e Matheus. 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Amanhã no Premier. Mais convites, é só você mandar o seu bom dia, mandar o seu nome aqui pra gente.
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2: Amanhã.
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1: Tamo junto com as Deboretes aí e com a Maria Domingos, né, Maria Domingos?
4: Bom dia, Deusimar. Bom dia, jornalista Alessandra. Tô ligadinha no café das 10. Cheguei da academia agora, mas já tô ligadinha. Tá bom, manda música aí do Roberto Carlos pra mim, meu esposo João Domingos. Vai lá pra minha amiga Helene Embo, que fez aniversário ontem, né? Vai pra todos os ouvintes, muito obrigada, tenha uma boa sexta.
1: Olha o sucesso da Maria Domingos, acabou de chegar da academia, 10 horas e 28 minutos.
2: Olha
1: muito
2: só.
1: Bem, tá de parabéns, Maria Domingos, é isso aí.
2: Começou a sexta-feira correta, não comendo sonho.
1: É, isso aí.
2: Já às 10 da manhã.
1: Parabéns, Maria Domingos.
2: Foi pra academia.
1: Parabéns, parabéns.
2: O sonho vem depois, né,
1: é
2: Maria?
1: Isso aí.
2: Primeiro vem o exercício.
1: Um abração, Maria Domingos, lá de Santa Adélia. 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
1: Ó, rapidinho aqui, a Ana Gabriele mandou aqui dizendo que, olha, os meus cachorros sumiram. Vocês podem me ajudar a divulgar, a encontrá-los? Porque estamos desesperados. Olha, mande aí os detalhes, né? Qual que é o endereço, da onde você reside, o seu contato direito, já tem o contato aqui, mande aí o Gabriele, por gentileza, o endereço, a raça, assim, as características para a gente divulgar.
2: Dois cachorrinhos de porte pequeno.
1: Porte pequeno, caramelo, um é cor caramelo, né? De qual endereço ele de qual bairro, né? Para ficar mais fácil aqui pra gente divulgar. 10h33 com a Bioma, né, Alessandra?
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1: É isso aí, Bioma. 10 horas e 34 minutos. 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
2: Antes, Alessandra. Eu vou aqui no WhatsApp. Vicentina do Vale do Sol, bom dia. O Vitor, o Benício, a Júlio Vinícius também nos acompanhando. Quem mais aqui? Marina Barros, lá do bairro Santo Antônio, está acompanhando o Café das 10. Você que ainda não enviou o seu nome para concorrer aos convites do Premier, manda, daqui a pouquinho tem sorteio, os últimos nomes na lista das pessoas que vão aproveitar essa grande festa com o grupo Sacanas e Cadu e Matheus.
1: 10 horas e 35 minutos agora. 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
1: É o supermercado da família feliz e daqui a pouco a gente divulga os ganhadores dos convites do Premier e agradecendo mais uma vez.
2: Eu tenho um último recado também.
1: Ao Edmilson, ao Zé Padeiro, o Paulo Inocêncio, a dona Doraci e a Sandra lá da panificadora, da padaria, Bom Retiro no...
2: Padaria São Sebastião.
1: Ah, não é do Bom Retiro? No Farveste, desculpa. No bairro Farveste. Confundi o bairro. 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
2: Apaga.
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1: 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Vamos lá.
2: Deixa eu dar um recado, porque domingo, primeiro festival de massas. Lá no Rancho Estrela, programado para acontecer neste fim de semana. Eu tenho uma notinha aqui que, devido à previsão das chuvas e para a data do evento, a organização decidiu, com muito carinho e responsabilidade, adiar a festa para o mês de outubro. Atenção, hein? O evento não foi cancelado, ele apenas foi adiado. E em breve a organização vai divulgar nova data com todas as informações. Agradecendo de coração a compreensão de todos e pedindo aí para aguardar, porque vem uma festa muito especial em outubro, o primeiro Festival das Massas, que seria realizado no domingo, dia 13 de setembro, agora com nova data para acontecer.
1: E quem curte as músicas do Roberto todo dia na hora do café, hoje nós vamos tocar Eu Preciso de Você e segunda tem mais Café das 10, Alessandra.
2: Um bom fim de semana para todos vocês, bom descanso, a gente se encontra aqui na segunda-feira.

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1: A música do Roberto de hoje, Eu Preciso de Você, 10 horas e 42 minutos aqui na Canal, hein?
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1: O nosso repórter é o José Lucente.
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1: 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Agora sim, alô, Ana Gabriele, né? Ah, os cachorros da Ana Gabriele sumiram da Miguel Anselmo 581 no centro, esquina aí do Benja, tá? É, a cachorra está com uma coleira rosa e o cachorro não tem coleira porque tem alergia. É um caramelo, né? Um cachorro é um caramelo e é a cachorra e o cachorro, tá? Então, um cachorro tem uma coleira, ela tá com uma coleira rosa e ele não tem porque tem alergia, tá? Sumiram da Miguel Anselmo, 581 no centro, aí na esquina do Benja. O contato aí da Arielle é o 997002421. 997002421. Provavelmente estão aí pelo centro, né? Pelo centro da cidade, os dois cachorros. 997002421. Tá legal, Arielle?
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1: Quem ganhou convites? Reinaldo Luiz e Érica Ariane da Silva de Farias é nominalista.
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1: Agora 10h49.
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8: Muito bem, 10h52.
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8: Olha, eu vou repetir aqui, a Gabriela está desesperada, pois os seus dois cachorros sumiram, né, de casa, lá da Miguel Anselmo, em frente ao Benja. Um é um Shih Tzu e o outro é um caramelo, né? Então, se você souber, se você viu, ó, 997-00-2421, 997-00-2421, tá bom, gente? Os cachorros, um Shih Tzu e também um caramelo, eles sumiram de casa da Miguel Anselmo, aí em frente ao Benja, tá legal? 11 horas e 2 minutos.

0: Da 11:09.
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0: Hora do nosso repórter José Lucente.
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0: Valeu aí, pessoal da Jomar, agora 11:13.
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2: 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É com você, Tatá.
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2: Minha amiga Tatá Onofre volta segunda aqui na programação da Canal.

0: 11h22, solteira no mundo. 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
0: 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Pouquinho de sol, preguiçoso nesta manhã de sexta-feira, 11 de setembro, no final do programa. Daqui a pouco, a segunda edição do canal Um é Notícia. Nos encontramos amanhã. Antes de encerrar, tem Patrícia e Manuela.

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13: 11:32, sexta-feira, 11 de setembro, dia de Nossa Senhora do Brasil. Hora da gente conferir a primeira informação. O repórter José Lucente põe na tela.
14: Edson, vou falar com a doutora Isabela Moreira, delegada de polícia de Taquaritinga, que está com esse inquérito de uma morte suspeita do jovem Yuri Paduan, 21 anos de idade. Doutora, a senhora tomou conhecimento, né, do que aconteceu e qual é agora a via de investigação? Bom dia.
15: Bom dia. O óbito do menino Yuri inicialmente foi registrado como uma morte suspeita, e só para esclarecer, quando a morte é registrada como morte suspeita, significa que não há elementos ainda para identificar se foi uma morte natural, por causas naturais, ou se foi uma morte violenta. E dentro da morte violenta nós temos homicídio, suicídio e acidente. Então foi registrado como morte suspeita e agora a perícia é que vai determinar qual dessas causas é que foi determinante para a morte do menino. Então nós estamos aguardando o retorno do laudo.
14: Esse laudo não tem assim uma data específica para chegar no município, né?
15: Infelizmente nós não temos uma data. A nossa perícia ela é feita pela seccional em Araraquara, então infelizmente o volume de trabalho é muito grande, então nós estamos aguardando.
14: Mas muitas histórias têm acontecido nos últimos dias, né? No dia mesmo que foi encontrado o garoto lá nessa lagoa de decantação de detritos, né? Muita coisa tem sido dita. O SIG já está investigando?
15: Sim, bom, inicialmente então foi registrado o boletim de ocorrência, mas ontem nós instauramos inquérito policial justamente para poder apurar essas circunstâncias. Por enquanto não há um posicionamento, a Polícia Civil ainda não chegou a uma conclusão do que efetivamente aconteceu.
14: Então tudo que está sendo dito por aí é muita especulação só, né?
15: Sim, são especulações, mas que estão sendo averiguadas.
14: Tá certo. Doutora, muito obrigado.
15: Por nada.
14: Edson, deixo com você.
13: 11:34, Alessandra Cazon, Central de Redação, pois não?
16: E o Tribunal de Justiça de São Paulo decretou a falência do grupo Ricoy, que estava sob o comando do vencedor atacadista, proprietário de 33 empresas de redes em todo o estado, inclusive na unidade aqui em Taquaritinga. A decisão é do dia 28 de agosto e cabe recurso. Neste processo, que reconheceu uma dívida do grupo de 518 milhões de reais, divididos em mais de 5 mil credores. A sentença do processo, que tramitava desde o final de 2025, foi proferida pela juíza Fernanda Pérez, da Terceira Vara de Falências e Recuperações Judiciais. A decisão determina que todos os bens e contas bancárias vinculadas aos CNPJs do grupo sejam bloqueados. Conforme a petição inicial, o grupo declarou a dívida que deveria ser paga a mais de 5 mil credores. Além disso, o conglomerado também admitiu um valor de 172 milhões junto à União e também prefeituras do interior paulista. Na petição, essas empresas do grupo atribuíram o colapso financeiro a três fatores: a concorrência, as incertezas fiscais após a incorporação de outro grupo em 2012 e a alta taxa Selic a partir de 2022, encarecendo o valor a ser pago. Aqui em Taquaritinga, a unidade encerrou as suas atividades em novembro de 2025. Cerca de 40 funcionários foram dispensados sem o recebimento também do último salário. Na época, a informação era de que a empresa havia protocolado o plano de recuperação e aguardava sua homologação na Justiça do Trabalho para iniciar o pagamento das verbas rescisórias, o que não aconteceu. De acordo com advogados dos trabalhadores, esse processo não chegou a atingir a fase de aprovação do plano onde estava previsto esse cronograma e também a forma de pagamento. E agora, esses colaboradores aqui de Taquaritinga, eles que foram dispensados, foram habilitados nesta ação de recuperação e vão aguardar o pagamento sem prazo definido.
13: Então, sem prazo definido. A empresa foi declarada pela justiça e a falência do grupo Ricoy, mais de 30 unidades no país, não é? E inclusive aqui em Taquaritinga. Com isso, fornecedores ficaram sem receber e os colaboradores, os funcionários também, não é? Sem receber. São dezenas, centenas, milhares de empresas que estão falindo, que estão pedindo plano de recuperação fiscal, fechando suas portas, emprego que é fechado, os colaboradores não recebem, os fornecedores também não, o dinheiro para de girar nas cidades e vamos que vamos, né? 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
3: Eu também vou falar com o nosso presidente do Sindicato Rural de Taquaritinga, Marco dos Santos. E a gente está aqui, olha, ouvindo essas informações do Tirso, o professor Tirso, também do Geraldo Vignoli, né? Um projeto ousado para o homem do campo, né, Marcos? Bom dia.
4: Bom dia, não tenha dúvida. Como o Tirso já explanou para vocês aí, é de extremamente importância. É um projeto que vai vigorar aí quase 2 anos, né? Que vai visitar toda a área rural, vai esses técnicos de enfermagem, onde que vai fazer o exame de sangue, vai tirar a pressão. Aí qualquer dúvida chama a enfermeira padrão que vai estar para avaliar. Dependendo da avaliação, já vai ter uma teleconferência com o Hospital Alberto Einstein de São Paulo. Então tudo isso é um projeto muito bem elaborado. O investimento é muito alto nesse projeto e vai começar a partir do ano que vem.
3: Eu falava com o Tirso, né, que é o presidente, doutor Tirso, e eu falava, né, que é um projeto que visa a saúde do produtor, do homem do campo, visa o bem-estar da sua família, visa também, né, em fazer com a sua empresa, seu meio de campo ali, funcione mais corretamente. Isso gera, inclusive, produção maior.
4: Não tem dúvida. E eu acho interessante, Zé, que você está levando na casa dele. Você está indo na propriedade dele. Diz, porventura, os trabalhadores estão lá, também vão ser atendidos, que mora nas propriedades. Então é um trabalho bem amplo, um trabalho que vai ser muito bem aceito, né? E nós estamos já na fase de contratação, de viabilizar tudo isso, que vai ter o treinamento, né? Então tudo isso é um trabalho que a gente tenta levar mais uma vez para o homem do campo. É a saúde do campo. Isso é de extremamente importância, como você disse. Tendo saúde, você consegue produzir mais, você consegue trabalhar mais. E muitas vezes não têm todo esse acesso necessário.
3: Obrigado, ainda a gente vai falar sobre esse assunto, Edson, durante mais umas semanas aqui em Itacoatiara. A hora que esse projeto começar, né, no seu treinamento, o Marco vai trazer mais detalhes. Obrigado, viu, Marco?
4: Obrigado e um abraço a todos.
3: Deixo com você.
2: Um treinamento importante, né? E uma ação importante do Sindicato Rural de Itacoatiara. E o Zé Lucente conversou com o professor Tirso. Vamos ouvir como é que foi isso aí?
3: Olha, Edson, que bacana aqui no Sindicato Rural de Itacoatiara a presença do Tirso Meirelles, que é presidente do FAESP, né, aqui no estado de São Paulo, e está trazendo notícias muito boas para o agricultor, né, para quem trabalha na roça, para quem leva esse Brasil nas costas. Qual é essa notícia que a gente vai trazer agora na Casa da Canal? Bom dia.
5: Bom dia, José. Canal 1, um prazer estar falando com você, você que realmente é um expoente do jornalismo aqui na região. Estamos aqui no Sindicato Rural, nosso presidente Marcos, que tem feito um trabalho magnífico, é um dos melhores sindicatos que a gente tem pela ação que ele faz junto ao produtor rural. E aqui ele foi contemplado pela sua eficiência para que a gente coloque aqui um polo de saúde. Esse polo de saúde, você precisa de ter uma enfermeira padrão e 15 auxiliares de enfermagem, aonde que nós vamos treiná-los agora, em setembro, novembro, para nós iniciarmos em janeiro um trabalho nas propriedades rurais aqui do município e da região, para que nós possamos levar a saúde ao homem e à mulher do campo, ao trabalhador, ao jovem, à criança, que ali residem na propriedade rural, onde nós vamos fazer um diagnóstico de todos os aspectos da saúde daquela pessoa e levamos para o nosso parceiro, que é o Hospital Albert Einstein de São Paulo, que vai fazer toda a análise e devolver para esses profissionais, e esses profissionais vão levar a melhoria contínua da saúde para essas pessoas.
3: Projeto ambicioso, hein?
5: Ambicioso, nós pretendemos fazer isso no estado inteiro, né? E nós estamos... Itacoatiara está sendo pleiteado nesse momento e que vai ser fantástico, porque a partir daí, depois do diagnóstico, onde que você vai orientar as pessoas a tomarem o remédio correto, o que precisa fazer, a prevenção para que você possa ter realmente a qualidade de vida, nós levamos isso para o Hospital Albert Einstein e vai ter a telemedicina pelo próprio Hospital da Telemedicina junto com o Hospital Albert Einstein. Esse é um processo muito bacana. Em seguida, o Marco também vai estar recebendo assistência técnica gerencial. O que que é assistência técnica? Nós vamos ter, por exemplo, um engenheiro agrônomo e também um veterinário que vão ficar 2 anos e meio com os produtores rurais para que ele possa aprender as novas inovações tecnológicas para o campo. E tudo gratuito. Então vai ter um engenheiro quando for, por exemplo, a nível de plantações. E animais teria um veterinário. E aí, geralmente, aumenta de 35% a 45% a produtividade. E a partir desse contexto, também o sindicato está fazendo o projeto Integrar, que é visitar todas as propriedades rurais, onde nós fazemos um diagnóstico da propriedade para ver quais são os cursos que os produtores precisam. E aí a gente pega a vocação daquela propriedade, a vocação da região, para que nós possamos levar, depois fazer o arranjo produtivo, levar uma agroindústria, para que eles possam produzir e agregar valor. E a partir daí nós fizemos uma parceria com a Apex, com a Faculdade de Sebrae e com o Senar, para que nós possamos juntar e fazer nesses arranjos produtivos para poder exportar os produtos dessas agroindústrias.
3: Agora, tio, a gente percebe que esse projeto, então, ele engloba muitas frentes, né, para exatamente o seu objetivo maior. Cuidar do homem do campo, né? Da saúde do homem do campo e em decorrência disso aumentar a produtividade dessa propriedade.
5: Sem dúvida, porque tudo isso nós estamos fazendo para o pequeno e médio produtor. O grande ele já tem o seu próprio estímulo em si e esse pequeno e médio nós temos de mantê-lo, porque a segurança alimentar da nossa sociedade está no pequeno e no médio. Então...
2: Maravilha, parabéns aí ao Sindicato Rural por essa ação aqui no município. Obrigado, doutor Tirso. Já ele conversa com o Geraldo Vignola, é isso? 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
2: 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Zé Lucente conversando com o Marco Vignoli lá no Sindicato Rural de Taquaritinga, em nome da Casa de Carnes Mais Sabor. 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
3: Olha que prazer, Edson, a gente está recebendo aqui em Taquaritinga hoje o Geraldo Vignoli, prefeito em Catanduva e por 4 vezes deputado estadual aqui, né? 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
4: Bom dia, o prazer é meu estar com vocês aqui na nossa querida Taquaritinga, onde nós fizemos a nossa vida toda, grandes amigos, grandes trabalhos, grandes conquistas, e com muita alegria nós estamos aqui hoje nesse evento que o Dr. Tirso Meireles está proporcionando junto com o Marquinho, o Sindicato Rural, e esse trabalho que ele está anunciando que vai fazer em todo o estado de São Paulo, 250 profissionais espalhados aí, dando assistência, colhendo informações, é muito bacana, né? Porque o homem do campo é sofrido, o homem do campo às vezes esquece de cuidar de si pelas tarefas que tem, né? 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
3: A gente fala, né, que o Geraldo foi prefeito.
2: Marco Vignoli, depois a gente coloca essa entrevista na sua totalidade, né, na próxima segunda-feira, porque o tempo está correndo e nós temos aí o horário eleitoral gratuito, mas antes deixa eu falar aqui de Gil Calhas. 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
5: A Secretaria de Saúde aqui de Taquaritinga está informando que amanhã haverá uma ação de campanha para Papa Nicolau e coletas, pedidos de mamografia no Jardim São Sebastião, próximo ao bar do Zé Maria. Será na rua José Arruda Campos, número 266, a 1 hora da tarde. As mulheres devem levar os seus documentos pessoais, CPF, RG e também apresentar o cartão do SUS.
2: Hoje tem rodada do Paulistão Quebrada, né? Futsal, esse campeonato promovido aí pelo Nelsinho, toda a equipe esportiva da cidade, né? Então

0: Sebastiana Nunes. Deixou filhos. O corpo foi velado e sepultado hoje, 11 horas da manhã, no cemitério local. Eu tenho também o falecimento aos 79 anos de idade de Alice Dada Ghissoni. Deixou uma filha. O corpo foi sepultado hoje, 8 horas da manhã, no cemitério local. Também adiciono o falecimento aos 70 anos de idade de Antônio Carlos do Amaral. Viúvo de Shirley Aparecida Canova do Amaral, deixou os filhos Fabiano e Fabiana. O corpo está sendo velado no velório de Guariroba e será sepultado às 17 horas no cemitério local. Eu trouxe Edson falecimentos de Sebastiana Nunes aos 85 anos de idade, de Alice Dada Ghissoni aos 79 anos de idade e Antônio Carlos do Amaral aos 70 anos de idade.
1: 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Espaço aberto para o horário eleitoral gratuito em 25 minutos. Estamos de volta.
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2: 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E o Palmeiras definiu que não trará um substituto para Alan nesta janela de transferência, que fecha hoje. A diretoria e a comissão técnica entendem que o grupo está fechado e que os meninos das categorias de base podem suprir qualquer problema que houver no time profissional. A ideia não era vender ninguém. Todavia, a proposta milionária do City fez o Verdão não poder recusar. Hoje, Abel Ferreira começa a definir o time que vai a campo contra o São Paulo. Em outras entrevistas, ele já disse que vai com o que tem de melhor nas três competições, para buscar os títulos. E para o jogo, Gustavo Gomes não joga pela Libertadores, está suspenso, então é certa a sua presença no clássico. E ontem, os confrontos da Copa do Brasil foram sorteados os mandos de campo, e ficou definido que o primeiro duelo entre Palmeiras e Vasco será no Nubank Park, no dia 1º de novembro, com o horário ainda a ser definido. Com isso, o Verdão vai decidir fora de casa uma vaga na final, que será disputada em Brasília, em jogo único, contra o vencedor de Grêmio e Atlético Mineiro. É o Verdão que joga contra o São Paulo. 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Já o São Paulo encara o Palmeiras e o tricolor recebe o Boca no Morumbis na próxima terça. A dúvida era se o técnico Dorival Júnior pouparia jogadores contra o Verdão, por conta da partida importante que tem pela Sul-Americana. E a resposta é não. No treino de logo mais, o técnico vai definir o time que encara o Alviverde. Entretanto, vai a campo com o que tem de melhor. Calleri suspenso para terça já era presença garantida no clássico. Seu parceiro de ataque, Luciano, é a grande dúvida, pois tem um edema muscular. Inclusive, Luciano pode ficar fora até do jogo contra o Boca, que seria algo bem significativo para o time do Morumbis, que não contaria com as suas duas referências no ataque. Hoje, a decisão do time que vai a campo, e todos que estiverem aptos irão enfrentar o Palmeiras, já que a comissão técnica considera uma vitória importante para sair de vez da parte de baixo da tabela e, quem sabe, sonhar com a vaga na Libertadores em 2027, sem depender da Sul-Americana. Fora de campo, Júlio Casares acabou sendo expulso do clube por tudo que envolveu seu comando na presidência, com diversos casos de corrupção que estão sendo investigados. O tricolor passará por eleições este ano e ainda não temos candidatos registrados para o pleito que ocorre em dezembro. 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E o Santos? Hoje, último dia da janela de transferências no futebol do Brasil, o Santos confirmou a contratação de Felipe Coutinho, meia que estava sem clube. O contrato é apenas até o final do ano, mas gerou um impacto em Santos. Evidente que o jogador terá pouco tempo para entrar em forma, o Peixe, na melhor das hipóteses, terá 15 jogos até o fim da temporada. E precisamos entender em qual deles Coutinho estará apto a jogar. Quem foi apresentado pelo Santos está pronto para entrar em campo é Everton Cebolinha. O atleta vinha atuando normalmente no Flamengo e chega para já jogar. Ele diz que quer ganhar o título da Copa Sul-Americana. O Santos abriu 2-0 no Atlético Mineiro ontem. O Cienciano fez 2-0 também no Montevideo Torque. Daí sairá o finalista. Mas antes de pensar no Galo, o Santos tem o Cruzeiro neste sábado, 21 horas. E a expectativa da definição do time hoje no CT Rei Pelé é que pelo menos o gramado da Vila esteja em situação melhor. Algo que é difícil a gente pensar, muito por conta das chuvas que estão caindo no estado de São Paulo. 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E o Corinthians, o Timão. O Corinthians está de olho aí na Libertadores da América, mas antes tem o jogo contra o Flamengo. Essa partida também pode ser uma prévia da semifinal da Libertadores, já que ambos agora são favoritos a passarem de fase na próxima semana. Fernando Diniz terá a volta de Ranieri para o confronto. Entretanto, o jogador foi punido em 2 jogos na Copa Libertadores, cumpriu 1 e ficará de volta na quarta que vem em São Paulo. Quem pode ser ausente em uma hipotética semifinal é Depay, que foi denunciado pelo Estudiantes por gestos obscenos aos seus torcedores. Agora o pensamento passa a ser o Flamengo, mas o olho inegavelmente está na Libertadores da América. Quartas de final contra o Estudiantes. Muita gente tem dito que o Corinthians escolhe os jogos, e esse certamente é o preferido de quarta-feira contra os Estudiantes, dos jogadores e dos torcedores. 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
2: Contando pra vocês, né, Mateuzito, da polêmica com Anitta. Em meio à polêmica com Anitta, a Virgínia fala sobre mudança de postura. Nem tudo precisa de resposta, viu? Influenciadora conta que passou a estabelecer limites sobre o que compartilha e responde publicamente. Ao longo da vida pública, a Virgínia Fonseca já expôs muitas rugas, rebateu críticas nas redes sociais, deu entrevistas expositivas sobre sua vida íntima e esclareceu algumas polêmicas que a cercavam. De alguns meses pra cá, porém, ela decidiu adotar uma nova postura, a do silêncio, Mateuzinho. Ela tá em silêncio, né? E olha, ela não fala o motivo, não se pronuncia sobre o motivo de não ficar criando polêmicas, hein, Mateuzinho? É, a dona Virgínia tá em silêncio, tá igual a dona Cobra, Mateuzinho, tá em silêncio, não é? Tem mais polêmica nesta sexta-feira, olha, o apresentador jornalista Rodrigo Vocardi abre o jogo sobre acusação de extorsão e diz que está sofrendo ameaças, hein? O jornalista é acusado de extorsão pelo ex-secretário de Tecnologia e Comunicação de Embu das Artes, ô Mateuzito. O jornalista realizou uma live na noite de ontem para rebater a acusação de suposta extorsão contra o ex-secretário de Tecnologia e Comunicação de Embu das Artes. Durante a transmissão, o profissional do SBT afirmou que estaria sofrendo ameaças, correndo risco de vida, e falou sobre um possível retorno ao canal após análise feita pela emissora. Afirmou que Donizete teria envolvido com um crime organizado. A gente está discutindo uma coisa muito mais séria. A comunicação, a reputação, a ameaça, a chantagem, o crime, o homicídio e a tentativa, disse aí o apresentador. Questionado se teria acionado a justiça por causa das ameaças, ele afirmou ter registrado o boletim de ocorrência. Bom, e após deixar o SBT, saiba quanto a Carol Lequer vai receber cobrindo a Fazenda, viu? Espeoa falou sobre a nova fase profissional, relembrou a saída da antiga emissora e ainda voltou a comentar a treta com a Cariúcha, tá? Deixa eu contar que a Carol Lequer voltou a movimentar os bastidores da televisão ontem, porque durante coletiva de imprensa de A Fazenda, realizada em Tapecerica da Serra, no interior de São Paulo, a Espeoa conversou e falou sobre a nova fase profissional após saída do SBT. Além de agradecer a família, a Bravanel, e afirmar que deixou a emissora pela porta da frente, ela também revelou quanto passará a receber no novo trabalho ligado à cobertura do reality da Fazenda. Em conversa, ela contou que foi tratada com carinho pelos apresentadores durante a sua passagem pelo Fofocalizando e reforçou que não guarda mágoas da antiga casa. A influenciadora, que recebia cerca de 10 mil no SBT, afirmou que agora passará a ganhar 20 mil, o dobro do salário, para integrar a cobertura da Fazenda. A mudança acontece pouco depois dela deixar o canal, após não conseguir chegar a um acordo para reajustar os vencimentos. E você, Mateuzinho, está reajustando os seus vencimentos? Você sabe quem está desesperada aqui no programa, Mateuzinho? É a Giovanna Eubank. Ela se desespera após voo ser cancelado e teme perder o show do Stray Kids com o Tititi. A apresentadora estava voltando de Nova York quando foi surpreendida com o cancelamento do voo e correu para encontrar uma alternativa a tempo da apresentação no Rock in Rio. A Giovanna Eubank passou por um verdadeiro perrengue durante a volta ao Brasil após uma viagem a Nova York, né? No Instagram, a apresentadora contou que foi surpreendida com o cancelamento do voo e revelou o desespero diante da possibilidade de perder o show do Stray Kids no Rock in Rio, programa que planeja fazer com a filha Tititi. A Titi, aliás, né? Segundo Giovanna, os passageiros já estavam acomodados na aeronave quando receberam a notícia que o voo tinha sido cancelado. A situação ficou mais complicada quando a apresentadora descobriu que o voo original havia sido remarcado para amanhã seguinte.

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1: Agradecendo você pela companhia e pela sintonia, nos encontramos na segunda-feira porque tá chegando aí a programação da Super Tarde 93.

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2: Todos nós, sextou maravilhosamente. Você tá gostando dos raios de sol que começaram a aparecer? Quem tava reclamando da chuva, né, meu diretor? Sexta-feira, 11 de setembro de 2026. Tamo junto e misturado até próximo das 4 horas. Boa tarde pra você.

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7: Amores, 1h46, recebo o lindo áudio desta gatíssima. Aqui, ó.
8: Boa tarde, Maluzinha. Aqui é a Angélica Mattioli. Sextamos, né, linda?
7: Quem?
8: Ô, Maluzinha.
7: Eu.
8: Quero mandar um beijinho pros veinhos que estão ligadinhos na canal. Hoje o veinho tá em casa. E pro amor da minha vida, o 90. Maluzinha, hoje eu quero uma do Jota Quest.
7: Uau. É,
8: Dias Melhores.
7: Dias Melhores.
8: Um beijão. Tá na canal, tá super de bem com a vida. Maravilhosa.
7: Obrigada. Beijo. Essa música é linda demais.

0: Começou a terminar, né? 2 horas em ponto e a partir de agora, a hora 2 da Super Tarde tem oferecimento barra companhia do supermercado Compre Fácil. 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Precisou de algo mais urgente? Dá uma ligadinha. 3252-6018.
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0: Agora 2:01.
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1: 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Uma das mais pedidas pelo 32527203. Pelo zap da canal. Na melhor, 2h15. 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Não tem erro nem pro Miguel, que nasceu no último sábado aqui em Itacoa. Não é, Miguelzinho?
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0: 2:31 no digital da melhor sintonia. 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
0: 12:32, está na canal Tô de Bem com a Vida, a exemplo do José Roberto Almeida. Ele é irmão da Vilma Dong e está aniversariando hoje, soprando velinhas. Ai, que bonitinho! Parabéns, hein, Zé Roberto? Muita saúde e muita paz para você, meu amigo, que é do meu balaio, o nosso grande e lindo balaio dos virginianos.

0: Galo aqui na canal, tá na canal, tudo bem com a vida, com um sorriso maroto, perdas e danos. É nóis, e o Ferrugem tá junto. Eu tenho aqui o pedido da minha querida Li Marim, beijinhos pra você. E ela diz: sextou, Malu, toca essa preciosidade. Aqui está a Li Marim. Alô, Tati. Alô, Vanderlei. Vanderlei, você leu meu texto, Vanderlei?
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0: Com participação maravilhosa de Paulo e Paulino. Já passou por Araguari? Destino Uberlândia, uau! 2h47, tem uma pessoa fazendo uma pergunta para mim importantíssima e que tem a ver com um conhecido aqui de Taquaritinga. Fale conosco.
1: Malu, bom dia.
0: Bom dia.
1: Doutor Ronaldo.
0: Ele me mandou
1: Malu,
0: de manhã.
1: Já tem quase uma semana que eu tô procurando o Bozo lá no ponto de táxi, você tá
0: Bozo.
1: Casa, não acho ele. Será que ele foi sequestrado também, né?
0: Foi.
1: Nossa senhora.
0: Grande
1: ninguém
0: Bozo.
1: Acha ele. Outro dia eu vi uma fila lá de cliente dele lá.
0: Será tá que era a Polícia Federal?
1: Ele, sabe? Não sei se estava chovendo, né?
0: Bozo!
1: Tá chovendo, ele não vai trabalhar, né?
0: A chuva, Bozo!
1: Né? O busão atropelou o caminhão de porco. Viu? A não ser, ô busão, cadê você, Bozo?
0: Cadê você, Bozo?
1: Você sumiu.
0: Bozo!
1: Tá bom? Um abraço.
0: Um abraço, tchau. Doutor. Beijo no seu coração. Muito obrigada por seu áudio. Agora vamos procurar o Bozo, né? Você sabia, doutor Ronaldo, que a semana passada, retrasada, sei lá, umas duas, três semanas atrás, eu encontrei a figura. Continua parmeira, né, Bozo? Mas agora sumido, amigo. Os amigos em busca de você, Bozão.

0: 7400.
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2: Calma, Bozo. Será que é o lado esportivo que tá afastando você dos amigos? Ou você anda pela cidade disfarçada, hein, Bozo? Bozo? 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Bozo, a nação do Barmeiro atrás de você, do Verdão.
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2: Duas e 51. Meu querido morto, avisando e convidando a população de Taquaritinga para assistir ao campeonato de futsal masculino regional paulistão da Quebrada. Você sabia, Bozo, que eu sou apaixonada por jogos da Quebrada? Eu gosto muito de como é que fala? Várzea. Mas sabe, rachão mesmo, aquela coisa de juntar um monte de gente e vai lá. Eu sou fã, cara. Eu fico na beirinha do campo ali vendo. Assim, tem cada presepada, meu amigo. Sabe, presepada no sentido bom de ver a galera, 30 jogadores atrás da bola e o campo fica extremamente vazio, só com o goleirinho ali atrás e um outro lá na frente. Eu sou apaixonada. Não é o caso dos meninos aqui. Eu acredito que, mesmo sendo da Quebrada, é uma galera organizada e tudo mais. Gosto também. Então, população de Itaquá, por gentileza, comparecer hoje. São 3 jogos no ginásio de esportes. E é de grátis, ninguém paga nada. Não é, meu querido? É, meu querido. Eu ia falar Bozo. Meu querido morto. E ele vai estar lá com as batidinhas, hein?

0: 7. Vanderlei da 7 de setembro dizendo: Malu, Corinthians vai enfrentar o Flamengo domingo. O Vanderlei do Micali, ambos corintianos. E aí?
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0: Por igual agora, Clés e Clés, não é, Limarim? 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
0: Senhor José Lucente, sextou, Zé.
13: Pois é, Malu Monteiro aqui.

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2: Beijão.
0: Agora é você.
2: Valeu, querido.

0: do Brasil, Kid Abelha, Lágrimas e Chuva. Alô, Cidinha Rocha, que tanto gosta desta banda. Tá no canal, tá de bem comigo.
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4: Ah, canção rei! 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

0: 49 minutos, quase 3 horas e 50 minutos. Ítali já tá por aqui pro Tempo de Rodeio. Um abraço. Alô, galera, só por Deus. Um beijo pra todos vocês. Boa tarde, grande Adriano. Você sabe ser branco também, Adriana. Eu imagino você no sol, nesse sol do Brasil. Meus amores, amanhã cedinho, a partir das 8 horas, eu, seu Oscar, Gauchão, naquela festa maravilhosa de todo sábado. Um beijo. Até amanhã.
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0: vai chover ou vai fazer calor, hein?
1: Itaianinho, menino, aumenta que dá ibope, menino.
0: Olha que agora tava a Malu tava no pedaço. Agora eu e o Italianinho, nós vamos ficar juntinhos até as 7 da noite. Seja bem-vindo, seja bem-vinda. Ah, sexta-feira depois das 4, ó, final de semana já, hein? Vamos começar com Cleiton e Romário, chuva de bênção.
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0: moça. Música bonita, música boa do Cleiton e Romário. Chuva de bênção.
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0: É claro, são 4h15, já deu certo. 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
1: Direitos iguais, Simone Mendes.

0: trem que só tempo de rodeio que tem. Direitos iguais, Simone Mendes.
1: Com você, Itália Ninho.
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0: É claro, você tá na Canal, tá de bem com a vida e tando de bem com a vida. 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

0: 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Ó o telefone aqui do Renato, do Oswaldir. Falar nisso, um abraço pra Ana, pra Maria Fernanda. 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

0: só faz barulho. 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
1: É, não, não faz barulho não, não faz barulho não. Já são 10 para 5. Eve, a programação tem a poder. 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
0: 5:03, boa tarde pra vocês.
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0: pena que você já namora. É Marcos e Belucci, 5 e 7. Eu vou falar mais uma vez do Mercado Inês, que é rotatória da economia. Daqui a pouquinho tem os espetinhos quentinhos no Mercado Inês, viu? 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
0: E olha, está chorando Jade Jadson.

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0: essa é pra casar,
1: Diego
0: e
1: Vitor Hugo, moça pra casar, 5h28, daqui a pouco começa a atender meu povo aí, vi.
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3: É, vou começar a atender meu povo. Tá um atrasado que remorso hoje,
12: filho. Boa tarde.
3: Boa tarde.
12: Segundo Jones Palmeira.
3: Fala, Cida.
12: Paulinho e a Michelinha Mussi. Planinho, gostaria de ouvir com Chitão e mais o Choró, marcado. Só pra ouvir, se for atendido, já me muito obrigado. Tenha uma boa tarde abençoada, por Deus. Não é meu programa. Tô ligadinha, hein? Toca aí, quero ouvir. Falou, Talaninho. Um abraço,
3: fica com Deus. Você. Fui. Uma boa sexta-feira. Alô, Matoso, fala!
13: Boa tarde, Talaninho. Aqui é Matoso de Cataluva. Toca aí pra nós aí, tinha um carreiro de padinho. Cobra Venenosa, vai pra minha mãe Ana Maria, que mandou um abração pra você, minha filha Heloísa Dóris Garcia, que leva da Souto, pro povo aí da região do Taquaritinga, Catanduva, pros caminhoneiros que estão na estrada aí, pra galera aqui do bairro da Chile, aqui na Rua Minas, aqui no final da Rua Minas, aqui, sempre na sintonia aqui, tá na bom. Canal 1, hein? Bairro da Chile.
3: Ele embananou tudo aí, teve embora. Ah, vou ver aqui, fala.
14: Boa tarde, Taliani, que é a Nena de Pirangi.
3: Fala, Nena.
14: Onde você não apoiou a música que eu pedi?
3: Não deu tempo,
14: Luz acesa com barreirito?
3: Eu não tenho ela.
14: Vê se hoje você consegue pôr ela pra mim.
3: Ô, Nena, eu não tenho.
14: Fazendo um favor, é oferecer.
3: Eu não tenho essa música, Nena. Eu falei ontem pra você que eu não tenho ela.
14: Ofereço pra Helena de Santa Adélia, pra Regina, pra Creonice, pro Ademir, pro Neno, pra Luiz, pra Jovenita, pra Tuta, pra Márcia, pro Kel, Fé de Pinga, pra Geralda, pra todos vocês aí, que tenham uma boa tarde.
3: Ai, meu Deus do céu, vamos ver aqui o outro, vai, fala, meu compadre.
5: Oi, Tavelinho, boa tarde. Boa tarde. É Reinaldo de Abuscabal que tá mandando essa mensagem, como você tá, Tavelinho? Tudo bem com você? Aninho, quero que você toca pra mim com Bruno e Marrone, feriado nacional.
3: E vem ele com essa bola.
5: Preço pro Rubão do Tangará lá de Monte Alto. Ei, o compadre Ronaldo lá do bar Recanto Sertanejo de Jaboticabal, junto com os demais cachaceiros de plantão, pra Dona Tereza, pra toda a minha família, pro Evandro Sala e pra todos os ouvintes. Você tenha boa tarde, uma boa noite, fica com Deus.
3: Também.
5: Italianinho, tá na canal, tá bem com a vida.
3: Meu amigo Ivo, qual do Zé Rico hoje, Ivo?
8: Boa tarde, Italianinho, tudo bem?
3: Tudo.
8: É o Ivo de Matão.
3: Diga.
8: Ô, Italianinho, tá qual o complemento do menor Zé Rico? É saudade noturna. Aí eu quero oferecer pro Trigo, pro Thiago, pro Meninão, pro Cavalo e pro Paino.
3: Valeu.
8: Para todos os ouvintes. E pro Careta.
3: Tá legal.
8: Tchau, obrigado.
3: Tchau. Alô, Johnny. Um abraço, meu amiguinho Johnny. A Maria Tasso.
15: Boa tarde, Italianinho.
3: Tarde.
15: Tudo bem?
3: Tudo.
15: Maria Tasso que vira negra.
3: Diga.
15: Oi, Italianinho, vou pedir uma música. Tchau, Carreiro de Pardinho. Filho de Araçatuba. Essa é a música com meu marido Mir Tasso.
3: É filho
15: de nascido do Poço Tropical, Miguelzinho Espantista. A nossa Josefina do Ivaí, Lucinete da Vila São Sebastião, Luiz Bertone, todos vocês da rádio, todos ouvindo. Olá, Telinho. Tchau, obrigado.
3: Tchau.
15: Com Deus.
3: Ah, Vilminha, vai falar, vai falar.
16: Boa tarde, Telinho.
3: Boa tarde, Vilminha.
16: É a Vilma.
3: Diga.
16: Telinho. Eu queria, né, aproveitar seu programa e mandar os parabéns para o meu irmão, né, que está fazendo aniversário hoje.
3: Como é o nome do marmanjo?
16: O nome dele é José Roberto de Almeida.
3: Ô, Zé Roberto de Almeida, felicidade, paz e saúde.
16: E queria ouvir uma música.
3: Fala aí.
16: Que eu ouvi essa música hoje, alguém cantando, Cavalo Preto.
3: Cavalo Preto, vai, vai.
16: Sabe quem é, né?
3: Não é eu não gravo.
16: Quem é
3: eu fiz? Eu tenho uma Sérgio Reis, eu vou pôr aqui.
16: Se puder, né?
3: Tá dentro da gaveta,
16: você...
3: meu bem.
16: Eu te agradeço de coração, tá? Eu
3: falou.
16: Queria, né, que você mandasse os parabéns pra ele, né?
3: Já mandei, outra vez, tá um bom, abraço pro Zé.
16: Tá no canal, use bem com a vida.
3: Aê, meu minha, vamos ver o outro aqui, manda, meu compa.
17: Oi, Talani, boa Oi. Tarde.
3: Olha, Antônio, vai tomar uma manguação hoje com o quê? Com linguiça frita cebolada ou com fígado acebolado?
17: É o Tonho.
3: É o Tonho.
17: Já disse, Sebastião, toca pra mim Coração de Pedra.
3: Coração de Pedra.
17: Milionário Zé Rico, vai lá pro bairro do Boi, né?
3: Aqueles cachaceiros.
17: Bando de cachaceiro. Ai, falou, bicho!
3: Ele que não. Ele não é cachaceiro de jeito maneira, rapaz, só os outros lá. Reginaldo Aranha.
18: Boa tarde, Italianinho, meu amigo. Você tá bom? Bom. Reginaldo Aranha, Santa Adélia. Sextou, hein?
3: Sextou.
18: Vencemos mais uma semana com a graça e bênção de Deus.
3: Isso.
18: Tamo aqui já, a galera tá reunida aqui esperando mandar o modão aí.
3: Ah.
18: Oi, tá eu, o André, o Ricardo, o queijinho japonês, tá numa pinha veiaca aqui.
3: É mesmo? E japonês, bebê.
18: Manda
3: é
18: um
3: difícil.
18: Modão pra nós aí. Reino Encantado, João Paulo Daniel, se não tiver enganado. Um abraço, meu amigo. Fica com Deus. Tudo de bom.
3: É o Daniel que canta. Quando o Daniel gravou isso aí, o João Paulo já tinha morrido fazia tempo. O Reginaldo Aranha, eu falei pro seu outro, quando você for pedir música, já pede logo no comecinho do áudio, viu, meu amigo? No comecinho do áudio você já pede a música, senão atrasa tudo pra gente procurar. Ó o João, vai, seu João.
19: Alô, meu nome é João Alves de Melo, tô falando de Montador Paulista.
3: Isso.
19: Manda a música da Alcione, meu ebo.
3: Ah, isso aí ela pediu pra Malu.
19: Alianinho, meu nome é João Alves de Melo, tô falando de Montador Paulista. Manda a música Lourenço Lorival, Cruel Regresso. Quero oferecer pra vocês aí da rádio que sempre atende a gente. E vem passear em Monte Azul um dia pra
3: tomar uma.
19: Me te conhecer e conhecer seu Oscar.
3: Ah, seu Oscar.
19: Arrumar uma namorada pra ele.
3: Não pode andar muito com seu Oscar, não. Seu Oscar bebe muito, né, Regina? Fala, Regina.
20: Oi, Tagianinho. Boa tarde. Aqui tarde. É a Regina. Queria ouvir Coleta de Milho.
3: Coleta
20: ofereço
3: de
20: pra
3: milho.
20: Ana Maria Miquelim, pra Lucilene Família, pro Angélio, que você tenha uma santa tarde abençoada.
3: Amém, você também. Vamos ver o outro aqui, manda.
21: Oi, Italianinho, boa tarde.
3: Olha
21: Maria
3: ela.
21: Domingos e Santa Adélia. Eu queria pedir a música Águas da Saudade Eu vou oferecer pro meu esposo João Domingos.
3: Certo.
21: Vai lá pra Helene Embo, pra Tata do Queijo, pra Ana Rosa. Vai pra Marina. Vai pro Laerte Pirassol e a Ione. Vai pro Cuca e a Aline. Vai lá pro Marquinho do Brito, Marquinho Porto.
3: Certo.
21: Vai pra todos os ouvintes, o Italianinho. Muito obrigada. Tenho um ótimo final de semana.
3: Você também, meu amor. Que você tenha um excelente finalzinho de semana. Ó o coxinete, Italianinho, manda um beijo pra Bola do Baiano, que eu tô com saudade da Bola do Baiano. Manda um beijão pro gostosão da ambulância, pro Ninão, que é um cavalo. E toca uma do Léo Canhoto e Robertinho. Tá bom. Vamos ver outro resultado. Ah, tá aqui, tá aqui.
0: Boa tarde, Italianinho.
3: Boa tarde.
0: Que é o Valdir de Fernando Prestes.
3: Fala, Valdir.
0: Gostaria de ouvir uma música com Durval e Davi. Pode ser qualquer uma deles. Ofereço pro João Preto, pro Godóizinho,
3: certo,
0: pro Loli, pro Bicudo, pro Urutu e pra todos que gostarem da música.
3: Tá bom.
0: Tá, obrigado. Tá, tá na rua, tá de bem com a vida.
3: Depois ele esqueceu alguma coisa aí, vamos ver.
0: O Vinícius Lima também.
3: Tá bom. Ah, legal. Vamos ver o outro aqui. O Denis Bolvo. Ô Denis, é muito comprido esse áudio, vai pular.
1: Não, tô com uma música pra mim, sou daqui de Cândido Rodrigues.
3: Certo.
1: Um abraço pro Fernando, que tá viajando com o caminhão na estrada.
3: Ah.
1: O pai dele, o Gerardinho, a mãe dele, tá? Daqui de Cândido Rodrigues.
3: Certo.
1: Dá um abraço pra Chica de Cândido Rodrigues, a dona Vilma, o Tambaú.
3: Ah.
1: O Nilton Paraguai, o filho dele, o João.
3: Certo.
1: Um abraço pro bar da Mel, de Cândido Rodrigues.
3: Tá legal, depois.
1: O meu amigo lá, o Cidão dos Brinquedos de Monte Ardo.
3: Isso, e a Maria Campanha, fala Maria.
22: Oi.
3: Oi.
22: É, Maria Campanha.
3: Fala Maria.
22: Boa tarde, Italianinho.
3: Boa tarde.
22: Tudo bem?
3: Tudo.
22: Oi, Italianinho.
3: Oi, Maria. Oi.
22: Italianinho.
3: Oi.
22: Oi. Ô, menino, manda aqui pra nós aqui a música aí do... O Rei do Gado, acho que é esse nome.
3: Eu não ri.
22: Eu vou mandar pra vocês do rádio, Dona Necandópolis, o Nicolau de Ambrosonte, Paquinha, na Rosa.
3: Ah.
22: Lemãozinho de Urupema.
3: Tá bom.
22: E a todos os ouvintes, falei já, né? Então, e Nossa Senhora passa bem de nós todos. Tchau. Obrigado.
3: Falou, Maria! Ai, ai, ai, vou ver aqui o outro. É meu amigo, o Fio da Motosserra, né, Fio? Um abraço pra você. Um bom final de semana também pra você, viu, Fio? Vamos ver aqui.
23: Boa tarde, Gaúcho. Você estou pra nós, hein,
3: o Bela? Gaúcho, até mais tarde. Você perdeu o contato com a Torre, minha amiga. Ô, Deucássio! Deucássio de Matão, um abraço, Deucássio. A moda tá dentro da gaveta, Deucássio. A minha amiga Luísa, de Jabuticabá, um beijão no seu coração. E Aparecida, vai falar ou não? Vai, Aparecida.
24: Oi, Tiaganinho, tudo bem?
3: Tudo.
24: Aparecida Gonçalves, aqui de Monte Alto.
3: É.
24: Gostaria de ouvir uma música com João Mulato, Pagode do Tubarão.
3: Pagode ofereço do Tubarão.
24: Para o Emerson, para a Cibele, para a Maria das Graças, para o Adriano. Para você, para sua família,
3: obrigado,
24: para os seus ouvintes. Que você tenha uma ótima tarde,
3: você
24: abençoado.
3: Também,
24: tchau, muito
3: amor,
24: obrigado.
3: Você
24: para cada um, tá de bem com a vida.
3: E o Adriano Cavalo, vai Adriano.
25: Oi, Italianinho, boa tarde, aqui é o Adriano, mais conhecido por Cavalo novamente. Ô, Italianinho, nós tá antenado aqui já, escutando as modona.
3: Ai, que
25: Oi, Italianinho, se for possível, manda aí de Paulo e Paulino, nada mudou. Vai lá pro Lucas Xavier de Pradópolis, ao pai dele, ao seu Adão, ao seu Cachoeira, ao seu Antônio, a todos do grupo Só Por Deus. E o Rodolfão daqui do Mão e a equipe Toca Porco. Vamos pra cima e chama.
3: Talerinho, é a Conceição, tá lá antenadinho, ó, Conceição, vou pôr pro meio, fia. Vamos ver se vai dar tempo, um abraço pra você e pra todo o pessoal aí, ó, do Jardim Nadir. E o Pei da Pinga do Nicola, vai. Eita, Pei da Pinga.
26: Oi, seu cavalo, fala, tá bom, Nicola Gordilote. Tá com o modão pra nós aí, fazer um favor. Ponto de chegada com Mato Grosso e Matias. Fiquei sabendo que você tava aqui na minha... cidade aí que você veio fazer aqui, Italianinho.
3: Eu não vim aí não, foi o Gaúcho que foi por aí.
26: Vou oferecer essa música lá pro Ventania, o Giba Sorocaba, Louquinha, Cachaceiro, Tiago, hoje ele bebe, né, mulher, deixa.
3: Então, eu fui aí no Novo Horizonte, pessoalmente, falei, vou fazer o joguinho de bicho com ele, quero ver se hoje ele faz, falei, vou ver se ele vai fazer um vai-vem a circo na cobra ou não vai fazer aqui na minha frente, mas você não achei o C? E aí?
26: Sandro Santana, Catanduva, Pingaiada, Delvec, lá de Jabuticabal,
3: olha, Pingaiada. Olha, até onde ele foi descobrir, o Delvec.
26: Laurinho de Engraçadinho, cuidado aí, seus caras.
3: É alma, vai. Ai, meu Deus, depois eu vou comer nos passos, é tocar música, não é verdade? Olha lá, já é 5h46, que menos passa é tocar moda. Alô, Celso Zanotti, um abraço. O Jefferson, grande Jefferson, o Jé, né, Jé? Um abraço. Peida pinga do Luquinha.
2: Boa tarde, Talianinho, companheiro. Aqui é o Luca de Monte Azul. Como é que você tá, Talianinho?
3: Vamos. Talianinho. Oi.
2: Foca o modão, tinha uma carreira aí.
3: 99.
2: Prestampinha, Nicola, Tiaraquara, Santo Santana. Obrigado. É nóis, Talianinho da Manguaça.
3: Vai lá, cuecão de couro. Vamos ver o outro aqui.
4: Talianinho, aqui é o Gilberto Xavier de Paradópolis. É. É, manda uma música do Milionário Zé Rico. Seu minha é. Voz. Minha meu voz. Filho Lucas Xavier. O Rodolfão lá de Dumont. O Adriano Cavalo, beleza?
3: Beleza.
4: Boa tarde, tchau, tchau.
3: Tchau, Dair Zaniboni, fala Dairzão, manda.
6: Ô, Talianinha, tudo bem?
3: Tudo.
6: É o Dair.
3: Fala, Dair.
6: Deixa eu falar pra você. Tô aqui na fazenda ouvindo o programa.
3: Olha que bem.
6: Você. Bom programa, oh. Gostoso, bom de se ouvir.
3: Tomando
6: não vou pedir tá, nada né? Pra você, não. Tudo que toca é bom.
3: É bom, é bom.
6: A gente tá aqui ouvindo, mas tá bom? Um abraço.
3: Você tá tomando
6: um abraço para todos os seus ouvintes aí, tá bom?
3: Tá bom.
6: Até amanhã, se Deus quiser. Fica se com Deus, meu amigo. Quiser. Tchau, tchau.
3: Tchau, tchau. Ah, falou, minha amiga. Ela pediu outra moda aí. Ela trocou a moda que aquela não tinha, né? Vamos ver aqui, vai.
7: Oi, Terani.
3: Oi.
7: Boa tarde.
3: Boa tarde.
7: Aqui é a Arauana de Sanandela.
3: Oi.
7: Eu queria mandar uma música. José Porto, com o irmão Negro, com minha mãe, Eduardo Costa, eu quero.
3: Tá bom, falou, Vi. Alô, Crois, um abraço pra você, meu amigo Crois de Catanduva. Vamos ver aqui, Taleninho. É o Dito Rogério de Jabuticabal. O Fio manda um alô pra turma da Ponte Seca. Falou, Vi. Um abraço pra vocês aí. Ouso ou não, marcado o Chitãozinho Chororó.

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trem, que só tempo de rodeio aqui tem, meu companheiro. 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

senhoras, boa noite. Boa noite, senhores, boa noite. Boa noite, crianças, boa noite. Boa noite, juventude, boa noite. Boa noite. Boa noite, adeus, dono do mundo. Muito obrigado, Pai. Muito obrigado, Deus, por nós estarmos aqui unidos com saúde e vida demais para viver esta vida. Desta multidão eu ofereço a ti, dono do universo, uma grande saúde.

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0: Lá que tem gente pra prosear comigo aqui. Fala, meu. Ah, ele aí, ó. Hoje, o Santo Santana, hoje é o dia que ele, que o Thiago toma, né? Hoje é o dia. Ele fica a semana inteira. Fecha os olhos pra não ver passar o tempo. Sinto falta de você.
1: Ai. O Talenin, seu Tranquila, boa tarde, quase Deus boa Deus noite. Vocês estão, né? Hein? Hoje a Priscila deixa, hein?
0: Deixa, né?
1: Manda abraço pro
0: Giba. Vergonha falar
1: isso. Giba Sorocaba.
0: Você me trinca a cara, cara.
1: O Santo Santana, Luquinha, Cachaceiro, Nicola Pudim de Pinga, Trinca, Cezinha, Tião, Dona Rosa, Taquaritinga. Bebi uma lá com o Tião, final de semana no rancho, hein? Manda abraço pro Adriano lá, mais conhecido como Cavalo, Adriano Dumont lá. O Donizete Cid Paraíso, Rogério Araucária, seu cadelo, hoje tá liberado.
0: Ele fala assim, vem, que eu conto os dias, quantas horas pra te ver. Essa cervejinha não consigo esquecer. Ai, meu Deus do céu. Ô, vem aqui, vai, vai.
2: Oi, Italianinho, meu querido, uma boa noite.
0: Boa noite.
2: Poderia mandar uma música?
0: Rapaz, agora não dá tempo. O Cezinha fica ligando
2: aqui. Meus amigos aqui da Vila Romana. Pra todo o pessoal de Taquaritinga e região.
0: Beleza.
2: Tião Carreiro e Pardinho, Soberano.
0: Não dá mais tempo, é Boi Soberano.
2: Tchau, obrigado.
0: É Boi Soberano, não só Soberano. Nossa, isso aqui mandou um punhado, vamos ver.
3: Boa tarde, Talianinho, boa tarde. É eu mesmo, Depólio.
0: É o Depólio.
3: Ei, Talianinho, é nós. Aqui no Bar da Marley de novo, hein?
0: Olha aí, ó.
3: Tamo aqui, mas eu, a Marley, o Sabiá.
4: Danilo,
3: Beleza, Sonércio, meu primo Marco. Fala aí, Marley, qual é o nome da moça?
0: Não dá tempo, rapaz.
3: Menina da aldeia, princesa quer ouvir. Menina, falou? Pra quem estiver ouvindo, pra quem estiver ouvindo e pro povo da região. Falou, obrigado.
0: Falou,
3: Brioso. Falou, obrigado.
0: O que, que a Manguaça faz? Coisa que quando tá bom é demais. Vamos ver, até a quilometragem do carro tá sintonizado. Coloquei no seu, Italiani. Ah, quem que é esse mal acabado aqui? Não pôs aí? Vamos ver quem que é, se eu puxo por aqui. Não dá pra ver. Esse é demais. O Juninho, meu amigo Juninho. Ah, Juninho, mal acabado. Juninho é gente boa, rapaz. Eu gosto desse menino. Vamos ver aqui?
5: Ai, Tianinho, quase me doido de caramba.
0: Rapaz, pensei que estava preso, internado ou fugido. Ô, Nicola 2, sinceramente, rapaz, outro dia estavam falando de rezar uma missa por você, pensaram que você tinha morrido, rapaz.
5: A 2 achou que eu tinha morrido, né?
0: É, o pessoal pensou, falou assim, ele não aguentou esse frio desses dias aí, não. O pessoal falou, porque frio pra matar velho não tem igual, né?
5: Escutei ontem aqui, eu tô vendo que deu problema. Deu problema de arrumar.
0: Ah, então não foi, não teve nada a ver com frio não, né?
5: Tomei com gripe aqui, tô tomando
0: uma... Ai.
5: Um carcanhar de sapo que tá... O Giba Sorocaba pra vocês, tá? Não tá de bem com a mim. Tchau, obrigado!
0: Vai! O pessoal ontem já tava querendo você de vela na sua cova, rapaz. Nossa senhora, não é, Sandro? Santo Santana, troquei, não é mais, fica igual gato esperando leite, viu? É aquela assim, ó... eu não vou saber me acostumar sem ter você pra mim, você entendeu? Fecha os olhos pra não ver passar o tempo, ai meu Deus do céu. Vai fazer o quê? Vai fazer o quê? Aô, Zonão, saudade noturna, milionário José Rio.

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1: É, já são 6h31, fi. Essa vai lá pra minha amiga Vilminha. Ô, Vilminha, tá aí, ó.

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0: Coração de Pedra, Bruno Marrone, 20 para 7 já.
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0: Um clássico sertanejo, ó, meu reino encantado, Daniel.

Tá aí a dama do vestido longo, barrerito, acabou gente, italianinho vai ficando por aqui. Agradeço a você de perto, a você de longe, os amigos patrocinadores, obrigado pela credibilidade. O gaúcho já tá no pedaço, eu prometo voltar amanhã, sabadão, e vamos lembrando que se eu amanhecer amanhã, Deus estará comigo, se eu não amanhecer, eu estarei com ele. Um forte abraço, uma boa noite, até amanhã, se Deus quiser, e Nossa Senhora Aparecida me ajudar.

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0: 19h03, prepare seu coração. Bem, amigos da 93,7, venha para o mundo da comitiva, canal 1 FM de Bem com a Vida. Tchau! E lá, olá, amigos amantes do rodeio, está começando de novo comitiva, canal FM aqui 93,7. Para mais de 180 cidades antenadas com a gente, 6 milhões de ouvintes, aos internautas, um forte abraço. Noite de sexta, 11 de setembro de 2026, já estamos chegando por cá, meu filho. Procede perto, procede longe, uma boa noite, gaúcho, Taquaritinga, pra todo mundo, meu filho. Você vai mandando seu recado pra cá no WhatsApp da canal, hora 16, é o 32527293, eu digo, você de lá no Aranzé. E definitivamente eu te faço companhia no seu rádio até as 21 horas. Em nome dos Baluarte, os maiores patrocinadores, vamos chegando pros quatro cantos de Taquaritinga e toda a nossa imensa região. 19h04, relógio da máquina sonora, canal FM informa, tá tudo ok, tudo pronto pra gente começar. E o Madão é pra vocês, amigo, a noite é de sexta-feira, é o finalzão de semana que chega. E é desse jeitão, deste pão, desse modelão que o Zoom ia dizer pra vocês. Mais o Madão do nosso repertório, tristeza.
1: Tristeza.

0: abraço, um zoom bem forte pra galera lá no bairro Canto Sertanejo da Dona Tereza em Jaboticabal, por lá os demais cachaceiros, mas é... A noite de sexta, tio Oscar organiza.
1: Ia mesmo, né?
0: E o senhor não cumprimenta a massa humana que tá de rádio ligado com a gente, mas Oscar, então boa noite pra galera, pelo amor de Deus, me ajuda aí, velho.
2: Boa noite, gaúcho.
0: Nossa, rapaz, você tá um bichão, velho.
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0: 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Maluco, velho, que é isso? Onde é que o senhor vai?
2: Eu vou.
0: Vai na frente do ponto de alcance. Organiza aqui, do lado de cá, vambora. Já coração ajeita. Olha quanta gente na beira da tuia, vai, Soscar. É a máquina sonora, cara, o FM te vem com a vida na noite de sexta, sua linda.
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0: Já coração.
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0: Estão organizando pra nós aqui, a dona Cida do Poço Tropical já vem pra prosear com a gente aí. Eu quero mandar um abraço lá no bar do Velho Tim, lá no Novo Horizonte. A galera por lá que tá lavando o pescoço também lá no bar do seu Baranjinho, por lá também. O Urubuzinho tá por lá também, o Joguinho Sanfoneiro tá por lá. Um abraço lá pro Marcão Funileiro também, lá pro Marquinho do Coquinho, lá no Novo Horizonte. Tem porcada hoje, Marquinho. Um abraço pra você. Firme na traia, vambora, véi. A toda a galera lá de Novo Horizonte, andando com a gente, mas são os caras cheios do dentro, que eu vou do lado de cá. Quero ver mais. Crisinho Espada foi lá pra aquela cidade fria lá, só os caras. Ah, deixa ele que vai pra lá, pelo amor de Deus, organiza. Ah, eu quero calorzão, velho. Vambora, só os caras aí.
2: Eu vou.
0: Vai com ele também, pega a carona. Do lado de cá, dona Cida do Bus Tropical. Vai, pode ir, só os caras. Vai que eu dou férias pro senhor, vai. Vambora que eu vou arrumar o tio Pedro pra vir trabalhar comigo aqui. Deixa aí, velho. Deixa comigo aqui.
2: Não vou.
0: Ué, por que não vai mais? Você recebeu o convite, vai lá com o rapaz do céu, vai levar você lá pra aquela cidade, Campos do Jordão, nezinho, vai. É a cidade fria, o homem gosta do frio, rapaz, você tá louco, seus caras.
1: Gente do céu.
0: Vai com ele, seus caras, você não falou que ia. Organiza, rapaz, eu vou chamar o tio Pedro pra trabalhar com nós aqui.
2: Eu vou.
0: Então tá bom. Vai. Quero ver, do lado de cá, dona Cida do Poço Tropical, dona Cida, boa noite.
4: Gaúcho, boa noite. A dona Cida do Poço Tropical, Gaúcho.
0: Diga.
4: Gaúcho, eu gostaria de pedir uma música.
0: Quero ver.
4: Barreiritos Amaremos.
0: Ai,
4: Gaúcho. Oi, Gaúcho, ofereça essa música pra dona Maria Tasco, seu Demir.
0: Nossa, foi lá comprar bagagem.
4: Pra dona Josefina.
0: Meu Deus.
4: Pra tua mãezinha e seus filhos queridos, Gaúcho.
0: Muito obrigado.
4: O Miguelzinho.
0: Ah.
4: Pra nega de Fernandópolis.
0: Quero ver.
4: O Sandro Santana. Pro Chapéu Preto. Pro seu Barriga. E pro velho Cachoeira, pro filho dele, o Paulinho, Gaúcho.
0: Verdade.
4: Ô, tchê.
0: Oi!
4: Seu Duda de Agulha, com a dona Lucinda. E o Geraldinho Benzedor, Gaúcho. Que pessoa especial, viu? Uma pessoa muito bacana. O Bernardo, pros frentistas, Gaúcho. Uns meninos muito bons também, viu? Pra você, meu filho. Que Deus te abençoe.
0: Muito obrigado.
4: Que pessoa maravilhosa que você é, tá?
0: Agradeço.
4: Gaúcho,
0: Oi.
4: O Miguelzinho quer dar uma palavra com você, meu filho. Fica com Deus, Gaúcho. Muito obrigada, tá?
0: Oi,
4: tchau.
0: O Miguelzinho vai falar comigo.
5: Oi, Gaúcho. Boa noite. Tá tudo bem?
0: Opa.
5: Então tá. Um abraço pro senhor, que o senhor tenha uma boa noite, bom trabalho e bons canos pro senhor também, tá bom?
0: Obrigado.
5: Fique com Deus.
0: Obrigado.
5: Um abraço.
0: Ô,
5: tchau.
0: Você não foi pegar o abacaxi, Miguelzinho. Quero ver, minha gente. Que a máquina sonora no seu rádio. A noite de sexta-feira, sua linda chegou. Wilson na Santa Cristina, antenado com a gente. Wilson, velho, um abraço pra você, vamos. Quero ver, maestro.
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0: Olha, tem uma galera lá na minha querida Ribeirão Preto, antenado com a gente. Quero mandar um super forte pra equipe de Anderson Motimarcas, meu amigo Anderson Motimarcas, e a galera também de Anderson Motimarcas, e a galera de Ribeirão Preto, que está sempre antenado com a gente, mas só os caras. Um alôzão também lá pra toda a galera lá da BYD, lá, o Lucas lá da BYD, e toda a equipe lá da maravilhosa Ribeirão Preto. Um abraço pra toda a equipe lá da linha BYD, são os caras, o Lucas, um abração, Anderson Motimarcas, sua equipe, mandando abração pra você, Gadeiro, vai estar sempre antenado com a gente, morar o Chicote Estrada, parceiro, quero ver!
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0: A noite é de sexta-feira, minha gente. Do lado de cá, vambora, boa noite, Galchão, Cradão de Bitinga, gostaria de ouvir o modão com o Ronaldo Viola. Naquele jeitão de caboclo, manda pra todos os amigos, foi lá, maestro.
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0: deste pão, desse jeitão que nós vimos, parceiro. No jeitão de caboclo, meu. Raja coração. O tio Mortal lá em Matão. Alô, tio. Um abração pra você também lá pro filme. A toda a galera que tá lá no fundão da querência curtindo a gente. Por lá. Júlio César tá lá no Estadão do Paraná também curtindo a programação. Júlio César, um abraço pra você. Quero ver, Júlio César. Lá no Texas, nos Estados Unidos, deu Cássio, velho. Tá o Júnior antenado com a gente. Júnior, velho. Ei, Júnior, velho. Um abraço pra você. E a galera que tá lá no Texas, lá, o Júnior corresponde a toda essa galera, os brasileiros por lá, que vai curtindo a programação. Esses madão dos melhores do mundo, parceiro, vai que é noite de sexta. Um abraço, Júnior, deu Cássio lá em Matão. Toca pra nós, madão, aí. Recordação com o mais um milionário. Madão é chique demais, quero ver. Nascida do Posto Tropical, mandou um zap pra mim hoje, falou, ô Gaúcho, tem um senhor que mora em Jurupema, Vila Alegre, uma coisa assim, que gosta demais da gente, um abraço pra ele também, não falou o nome, mas eu não recordo, se Oscar do áudio ela comentou o nome, mas um zoom bem forte pra toda a galera lá, da minha querida Jurupema, da minha querida Vila Alegre, Cândido Rodrigues, Fernandes Preste, é o povão que gosta demais desses madão, quero ver!
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0: Muchacha! 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
0: A noite de sexta, a máquina sonora no seu rádio, Cardão do Guincho, Araraquá. Dona Leonice vai preparando a merenda por lá, vambora. O Falcão lá na Ibaté também, a Dona Adriana também. Qual que é o cardápio da noite de sexta, Dona Adriana? Falcão, velho, vambora.
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0: Quero ver o pavão projetar comigo na máquina sonora. 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
0: Deixa a tristeza de lado, minha gente, vambora. Alô, Trinca, lá da marca concessionária. Quero ver nessa pegada. A galera que acelera de joelho dobrado atrás, um para-brisa, contagiando no 3000. Toca, toca, Gaiteiro. Chama na moda, amanhã só se vai, chama na moda.
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0: Quero ver
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0: Seu Benício e a Dona Josefina lá pras bandas de Havaí. E o Madão é mais ou menos assim pra vocês, amigos. Madão raiz do nosso repertório pra vocês. Quero ver, vambora. Esse tipão que a gente toca madão pra vocês. Família se unida, gosta demais de madão. É pra vocês.

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0: demais, mas só os caras do lado de cá, aperta aqui do lado de cá, só os caras. Isso, você já sabe que do lado de cá só funciona a minha direita, só os caras do lado de cá, a esquerda tá quebrada, só os caras. Ai, meu Deus. Nossa, que dor, só os caras, não aperta. 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Um abraço para dona Rosa, um abração também lá pro tio Mortari, tá curtindo lá na Tuiona, véia. Alô, tio, um abraço para você. Haja coração, fartura, parceiro. Ajeita, tio Oscar. 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Um abração lá pra toda a equipe da Novalto, maestro. A galera que tá por lá de madrugada no Jabuticabal aí, raja coração aí. O Fábio, o Thiago, um abração lá pro Luciano, lá pro Corrêa, lá pro Michel Teló. Um abração lá pro Urias, lá pro Henry, lá pro Corrêa. Um abração lá pro Rony também. Essa é a galera da Novalto e já Jabuticabal. O Edinho lá no Corre com o Rico também, lá pro Barra também, antenado com a gente. Um abração lá pro Zoom, lá em Jabuticabal também, sempre antenado com a gente. Luiz Cestário, um abração pra você, toca gaitinho.
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0: Quero mandar um super forte pra toda a galera, Soscar lá na minha querida Monte Alto, parceiro lá na Monte Alto. Obrigado de coração pelo carinho. Alô, Marcelo, cara. Aqui mais Oscar, organiza aqui lá pro Marcelo Gardim, é isso aí? Organiza pra nós aqui, tio Oscar, ah, já coração Garbim, seu Oscar, Marcelo Garbim, um abração pra toda a equipe lá, mas Oscar ajeita aí pra nós, vambora.
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0: Wilson Berfort, lá pro Marcelo, o Marcelo Garbim, seu Oscar, lá da OM Garbim Março, terra pra Nage, locação limitada pra você, parceiro, vai. Você, olha, em breve eu vou mandar um recadão pra você aqui, tá certo aí? De toda essa galera da minha querida Bonte Alto, da OM Garbim, parceiro, vai. Terra pra Nage e locação, tá certo? O Marcelo tá por lá, o Dario, um abração pra toda a equipe lá. Tá de errado, ligado, curtindo a programação, Marcelo, velho, um abraço pra você, parceiro, obrigado de coração aí, terra pra Nagem e locação também pra você, porque vem aí uma grande novidade, vai estar com a gente na máquina sonora. Quero ver, maestro, abraço, Marcelo, organiza pra nós aí, parceiro. Lá de Gamar, só os caras, vambora aqui. Vamos no WhatsApp, acha coração. Olha ele chegando, o velho Cachoeiro.
2: Oi, gaúcho, aqui é o velho Cachoeiro. Ô, tchê.
0: Oi.
2: A música é Coração de Pedra, Bruno e Marrone. Tô mandando pro Trinca. Os dois meninos de Dumão, Adriano, Rodolfo, a dona Cida, Posto Tropical, o netinho dela, Miguel, a linha do Cid, São Luís, a Marina, a dona Alzira do Secap, o Pedrinho da Costa, Santo Santana, seu Adão, Lorival Pedro, Chapéu Preto, Bota de Cândido Rodrigues, e Cândido Rodrigues e o Zé Rosa de Pirangi. Obrigado.
0: Abraço, um zumbi forte, vamos lá. Quero mandar um abração pro seu expedito, a dona Tiva, lá na Boa Sorte, Itajubi, um zumbi forte, lá meu amigo Trinca também, o Trinca Sousa, o Trinca é da marca, é o Xixa lá em Itajubi, um abração, é meu amigo... Xixi Itajubi, lá pro doutor Fábio Betarello, tá bem entrando com a gente, maestro, organiza pra nós aqui. Quero mandar um zoom bem forte, maestro Oscar, organiza pra nós aqui, lá na minha querida Santa Fé do Sul, maestro Oscar, haja coração. O Reginaldo de Santa Fé do Sul, mais a professora Tati por lá, maestro Oscar, um abraço, obrigado de coração pelo carinho. Estão curtindo a programação na minha terra, querida. Ele fica incendiando, incentivando. Ai, quando é que você vem pra cá?
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0: Gaúcho, vai, boa noite. Manda abração aí pros amigos também de Palmares Paulista, lá pro seu João Ribeiro também, lá pro meu primo também, o Elinho, o Legário também, um abração, o rei da latinha por lá, parceiro, lá na minha querida Palmares Paulista, que é o Reginaldo lá de Santa Fé do Sul, na terra querida. Mandando um zoom bem forte pra toda a galera aí de Palmares Paulista. Seu João Ribeiro, o primo Elinho também, um abração, o Legário, um abração pra toda a galera aí, o rei da latinha por lá. Dona Tati, por lá, obrigado de coração pelo carinho. Quando a gente vai pra Santa Fé do Sul, a gente apoia na Rubinéia, lá no rancho do nosso amigo Reginaldo, da Dona Tati. Obrigado de coração pelo carinho. Um abraço, um super forte pra você.
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0: Quero ver, maestro. Mais um recado aqui, eu vou de madão pra vocês, amigos. Enquanto descansa, a gente dá mais uma volta ao mundo. Alô, você.
4: Boa noite, gaúcho.
0: Boa noite.
4: É o Valdir de Fernando Prestes.
0: Quero ver.
4: Gostaria de ouvir uma música. É. Jogador de baralho.
0: Vambora.
4: Ofereço pro João Preto, pro Urutu, pro Godóizinho, pro Bicudo, pro Loli, pro Vinícius Lima.
0: Certo.
4: Pra todos que gostarem da música. Tchau, obrigado. Tá na Canal 1, tá de bem com a vida.
0: Um abraço pra você, vambora, parceiro. Quero ver, amanhã são 19 horas e 33 minutos, a galera da Cestrada antenado com a gente também, um abraço. Lá Padre Urso Pavolim também, o Marco Rios antenado com a gente, a galera de Joelho Dobrado em busca do Ganhabão. Alô, Bigode Carreteiro também, o carreteiro lá da minha querida Ponga aí também, aí um abração pra você, vambora.
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0: O Wilson na Santa Cristina, Dona Maria, Tirrado, ligado, o Bobão antenado com a gente, o Bar de São Valentina, Novo Horizonte, o couro come por lá.
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0: Ajeita amanhã, Sascaivá.
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0: Mark Marquinho do Coqueiro também, um abraço lá pro Marquinho do Coqueiro. Ei, Marquinho, como é que tá aí, parceiro? E a banha de burgo, parceiro? Alô, Marcão Fulileiro, um abraço pra você. Vamos na beira da tuia, só os caras, dona Alice, vem lá de Novo Horizonte pra brosear comigo, maestro. Alô, você.
5: Olá, Gaúcho, boa noite pra você e seu Oscar.
0: Boa noite.
5: Gaúcho, você toca com Chitãozinho Chororó. Amor Perigoso.
0: Amor Perigoso.
5: Obrigado, um abraço, um ótimo programa. Deus os abençoe. Dalice de Novo Horizonte. E até amanhã, com você, Malu e seu Oscar.
0: Muito obrigado, muito obrigado. Vambora, seu Oscar já olhou pra mim e falou: que moda bruta!
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0: Mas pega na tua, seu Oscar, pega na tua. Quero ver, amanhã só serve, vambora, amanhã só ajeita no teado aqui. A galera na boa, Esperança do Sul, antenado com a gente também, o velho Gomercinho também, lá pro bar do Fredão também, por lá, um forte abraço. Abração também lá pro Pui também, pra toda a galera, o Gominha também, lá pro Zói, pra toda a galera, tem boa esperança. Só ajeita o teado, amanhã só os caras, o velho Chiquinho de Castro gosta demais, amanhã só os caras da programação. Repico berrante, sabe, somos. É o toque do berrante, sabe, minha gente? O Marquinho também, na minha querida Mira, só do Oeste, Mato Grosso. Antenado com a gente, por lá, mas só se gosta demais. Repico o berrante, deixa a saudade corcovear. Velho Chiquinho. Chiquinho de Castro, da curva da Ponte Alta. É mais o Badão do nosso Zoom, mais o milionário.
6: Oh. Badão do nosso repertório pra você.
0: Quero ver. Amargurado.

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13: Gente do céu.
14: 19:44, com Bixiba, Caragua FM, de bem com a vida. Deixa eu mandar um zoom, Bervoto, meu amigo Toberra, lá em Novo Horizonte, que tá por lá de rádio ligado, antenado com a gente, Toberra. Abraço pra você, viu, Toberra? E pra toda a Fabiás também, um abração lá pro meu amigo Luiz Henrique, também lá em Novo Horizonte. Aos amigos de perto e de longe, o Marcão Funileiro também, o Urubuzinho lá pro Velho Urubu, tá sempre antenado com a gente por lá. A toda a galera, o Dioguinho também, sanfoneiro lá, um abração, Velho Tim, lá no bar da minha Dona Ju. Nossa, nossa, ai, meu Deus do céu, eu já fui tomar uma.
13: O seu, né?
14: Seu Valentim, seus caras.
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14: 19:45, o Cassinho Berato na curva da igrejinha vai continuar fazendo oração pra nós, seus caras. Que é pra... Tá ventando demais lá, tá vendo? A ventania que dá medo. Ventaninha aqui da Mido, lá na curva da igrejinha. Alô, Dindo, um abração pra você, Dindo Troiano, antenado com a gente da Guaratinga. 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Ajeita a tua, velho, vambora. 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Oscar, eu quero mandar um abração também para toda a equipe da linha BYD, também da minha querida Ribeirão Preto, lá pro Lucas, lá da linha BYD, também um abraço e equipe maravilhosa de Ribeirão Preto. Alô, Lucas, um abraço para você. Obrigado de coração pelo carinho, parceiro. Antenado com a gente na minha querida Ribeirão Preto, a galera, o Lucas lá da linha BYD. Vambora, maestro! 19:47. 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

0: Bom demais, pessoas, cara, ajeitando a tuia, o telhado pra nós. A noite é de sexta-feira, propícia, velho. E o Eliseu da Cachaça também tá por lá de rádio ligado. Eliseu, velho, um abraço pra você, como é que tá? 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Um abraço, a grife da Cia Califórnia, haja coração, bonés, calças, camisões, um super foto, as meninas lá da California Store, maestro, e do lado de cá eu vou atender o povão, alô você!
1: Boa noite, gaúcho, tudo bom?
0: Chiquinho.
1: Termina a traia?
0: Olha que bom,
1: como é que tá o teiado aí, gaúcho?
0: Tá meio rançoso.
1: O gaúcho aqui é o Teixeirinho de Reginópolis.
0: É, tá bom?
1: Eu peço uma música do Tião Carreiro Pardinho, se for possível aí.
0: Quero ver.
1: O Rei dos Canoeiros. Ofereço pra minha esposa Solange e pra todo mundo que está antenado na Canaum, gaúcho. Um abraço, fique com Deus, que Deus abençoe sempre.
0: Chique, um abraço pra você, vambora amanhã. É subir de mim, cantava descendo na carroça da Prudente de Moraes. Jacinho, manda a moda pra você, vamos. 9:54, o Will está bem antenado com a gente, a dona Marina Santa Cristina, um abraço, obrigado de coração do lado de cá, alô você.
2: Boa noite, gaúcho velho.
0: De guerra,
2: tudo bem?
0: Manda
2: boa
0: bem.
2: Noite. Se for possível, aí toca pra mim com o trio Parada Dura, Casa dos Prazeres, vai lá pro bar do Borges, bando de cachaceiro, pingaiada. Pra você também, viu?
0: O outro pra você.
2: Alô, bichão, tem cachaça aí não, gaúcho?
0: Tem. Tá vendendo a dose aqui. R$88,90 aí, cada dose aqui, né? Desse jeito, né? Arrebenta no meio mesmo, velho. Da sua tristeza. Mas se o pé de alface é 22, por que que não pode vender a querosene, dizer que a temperatura sobe? Ah, Haja coração.
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0: Ainda tem direito a tirar uma fotografia daquela bonita que o senhor Oscar. Nossa. Ai, ai, ai, do lado de cá, alô você.
4: Pedi a música 17:20 e ele não vai tocar a minha música, por quê? Eita, Lelista, tá na minha lista, né?
0: Ah, agora você é muita rama, gente, muita rama. 19:55, vambora. Põe na tela, Marcia, os caras aí. Manda um alusão também, um madão do Zoom mais milionário. Aqui pra Jurupema, vontade dividida. O Cauê, a Lucinete também. O Nardo, meu Deus do céu, a Lucinete. A Geida, o Leandrinho também. O Leandrinho, o Cadorninha também. O Leandrinho da Pimenta. O John Leno também tá por lá, meu Deus do céu. E o Pedrinho também lá de Jurupema, vambora.
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0: 19:55, tem moda, Marcia, os caras, vambora. É uma pauleira, gente. É duas horinhas, é um coixinho de porco no seu rádio, deste pão, desse jeito.

0: bom demais pra gente aí, irmadão de primeiríssima qualidade, amor perigoso, mas só os caras noite de sexta-feira. Ajeita tu e só os caras que tem participante aí pra prosseguir com nós aí. Ah, já coração outro, hein? Ah, tem, só os caras, tem, então tá bom. Sorte só para prosseguir, só sai 20 horas e 2 minutos, noite de sexta-feira, 11 de setembro. Toca Gaiteiro.
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2: Bom demais, baixa aí, 20h03, só ajeitando o telhado pra nós, mas os Oscar Raja, coração aqui do lado de cá. Quer mandar um abração pra galera que tá lá no bar do Jair, seus caras. O Ulisseu tá por lá também, o Ulisseu. Rapaz, seu, tá numa ventania lá que dá medo, velho. Lá no bar, rapaz, olha, seus caras, que é isso? Santa, não consigo.

0: 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Um abraço a toda a galera por lá. Toca Gaiteiro. 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
0: Um abraço a toda a galera que vai curtir na programação, é só sair de perto e de longe, do lado de cá. Vambora aqui, ajeitando.
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0: Do lado de cá, vambora, o SS. O Ventania, só os carcacara vitrola.
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0: Jazinho, chego na moda pra você, vambora. Do lado de cá, alô você.
2: Oi, Gaúcho, boa noite.
0: Boa noite.
2: É a Vilma.
0: A Vilma.
2: O Gaúcho, eu queria que você mandasse os parabéns, né? Eu também tô mandando. Pro meu irmão, né? Que está fazendo aniversário hoje.
0: Qual deles?
2: O nome dele é José Roberto Almeida. Deus dê bastante saúde a ele. Legal. Se for possível, né? Queria ouvir Bruno Marrone, Coração de Pedra.
0: Certo.
2: Obrigado, Gaúcho. Tá no canal, estamos bem com a vida.
0: Com certeza. Tudo a ver. Nós e vocês, vambora. Evandro Sarala Montiel também, o Titio Faria também, um abração pra toda a galera por lá também, o Evandro Sala do Comercial, Sala Maestro, Tadeu Sala, vai Maestro, pega essa do fundo do baú. Já coração, a noite de sexta-feira. O Opalão vem na porta do boteco. Ai, ai, ai, vambora. Alô, Marquinhos, Miração do Oeste, Mato Grosso. Não, a galera que acelera com a gente, um super forte. Quero ver, Maestro. Alô, você.
3: Boa noite, Gaúcho. Meiquilo Catanduva.
0: Tá bom.
3: Tá bom. Manda modão pra nós aí, Zezé de Camargo e Luciano. Não dá pra esperar.
0: Vambora.
3: Vai pra todos os ouvintes aí da canal aí. Pra todos daí da rádio.
0: Certo.

0: professor Oscar aí para você e para todos aqui da VO, Puxa da Vinhaça. E um abraço, fica com Deus aí.
1: Tá, beleza.
0: Deus abençoe.
1: Um abraço pra você, mas não tem essa moda, viu? Não tem essa moda, não. Um abraço lá pra Soninha também, tá Taquaritinga, antenado com a gente. Alô, Soninha, obrigado de coração pelo carinho, maestro. Oscar, organiza, ajeita. Não dá mais, pode ser essa aqui, Oscar, ou ajeita. Ou pega uma outra bruta do Zezé também, pra ele. Quero ver, quero ver. Chama, maestro, que a noite de sexta-feira, hoje o pau tora mesmo com força, velho. Cima da pinta, maestro, vá! Acha coração! Pega essa aqui, seus caras, pega essa aqui do Miroswar pra ele. Do lado de cá, Dona Cidinha Campanha, vambora! Alô, você!
2: Gaúcho, boa noite, Gaúcho, tudo bem?
1: Tudo.
2: Saquinho quer pedir uma música.
1: Vambora, quero ver, quero ver.
3: Gauchão, boa noite, você tá bom?
1: Opa.
3: Manda pra nós, é o berço de espinho.
1: Nossa!
3: Eu quero mandar pra você.
1: Essa é pra acabar, mulher!
3: E quem gostar da música. Falou? Um abraço.
2: Gaúcho, quer mandar pra Dona Ney Candó, pro Leandro Bitinga, também pra o Lemãozinho do Pema. Pra vocês, Rato, fique com Deus e Deus abençoe, viu?
1: Um abraço.
2: Dona Candó, tudo bem com a vida? Tchau, tchau.
1: Tchau, tchau. Vambora, Maia. Essa moda, bicho de espinha aí, rapaz, essa moda é pra acabar com essa, Oscar. Ajeita o teado aí, mistura com as outras daqui pra frente e só pra trás, vai, Oscar. Pega descendo, que subindo na contramão. Quero mandar um abraço lá pro Mineirinho também, Oscar. Mineirinho que trabalha lá pro Pedrinho da Costa, lá, tá apanhando na panha do limão lá. Ei, Mineirinho, velho, é pra acabar com essa. Aí eu não sabia se ele prosseava comigo, Oscar, se ele me beijava, se ele me abraçava, tal e coisa e tal.
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1: Você registrou?
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1: Ai, senhor amado Mineirinho, ele tá mandando um abração pra dona Lucinete também, meu Deus do céu. Diz que não larga do Pedrinho da Costa nem na bala, meu.
3: Gente do céu.
1: É muita paixão, seu Oscar, é muita paixão, velho. Como é que ele falava pro senhor? Eu amo o senhor, meu Deus do céu. Ai, ai, ai, ai.
4: O senhor me arrepiou cangoço com essa voz de violão. Santo...
1: Não, morada, já tá dormindo já, sua chave, porque eram umas 6 horas da tarde, já tinha umas 400 na cabeça já, mais ou menos, que é de bando, que é jeitão, velho.
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1: É, fazer o quê?
4: No indo.
1: É desse jeitão que vive o pavão, velho. O quê, sua chave?
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1: O quê?
4: Se fosse sólido, comia.
1: Dá até medo de ficar perto do senhor. E o caboclo lá, só que deu aquele trupicão lá.
4: Arrancou metade da cabeça do dedo. Nossa senhora. Vou pôr esparadrapo nesse dedo machucado.
1: Vai ter que ir no UPA.
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1: Quero ver mais. Pega na tua e um do Zoom, Márcio Milionário.
3: E você não faz nada?
1: Sai pra lá que eu tô mandando abraço pra todo mundo, só que organiza. Não vai desentender aqui, chazinho também, rapaz. Eu já vou mandar um bloqueamento no senhor também aí, rapaz. Do senhor, que é isso, velho? O quê?
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1: O senhor vai pra onde?
6: Eu vou é sozinho.
1: Não vai nem chamar nós? Vai lá no Turvo, lá no do Zé Furlaneto, comer uma porção de linguiça caipira que ele prepara por lá, um frango caipira, um espetinho lá, seus caras. É o antigo açougue do Borsário. Abraço, Zé Furlaneto. Muita gente de rádio ligada, amanhã, Soscar, eu quero saber do senhor se vai acontecer algum pix esse fim de semana, velho.
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1: Alguém já deu um salve pra nós aí, Soscar?
7: Não é fácil não, meu filho.
1: Tá difícil.
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7: E não dou conta não.
1: O quê?
7: Não tô preparado pra isso não, não dou conta não.
1: O quê?
6: Hoje eu vou aprontar.
1: Tô sabendo, Soscar. Sabendo que vai ter cabaré hoje. Fala comigo, tio.
4: Ô, mulherada bonita.
1: Rapaz, é hoje que eu vou amanhã, mas 20 horas e 13 minutos e a pegada é mais ou menos assim, meu povo.
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1: Ô, saudade de alguém, mas eu não sei se eu já lavei, meu amigo Zoom. Enquanto descansa, a gente dá mais uma volta ao mundo. Mais uma dança. Quero ver.
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1: Um zoom bem forte a vocês. E é desse jeitão que a gente mostra a nossa arte.
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1: Quero ver zoom.
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7: 20 horas e 24 minutos, maestro Oscar ajeita na tela pra nós aí, a galera antenada com a gente. Olha quanta gente na beira da tuia. Sextou, Croizão em Catanduva, um abraço pra você. Alô, Zé Maria, Chato Cabal, um abraço pra você, Zé Maria. Vai cacando o pau, Gadir, vai. Haja coração, bebe mais uma. 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
7: 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Quero mandar um zoom bem forte, mas associar pra toda a equipe lá do meu amigo Cristiano Quezada, também a galera que tá de joelho dobrado pelas estradas da vida. Alô, Cristiano Quezada, um abraço pra você, parceiro. E anda nesse mundão de Deus. Vambora.
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7: Abração pra toda a equipe lá de Cristiano Quezada, também os caras da Trans Quezada, a galera que acelera curtindo a programação, é só madão, velho.

0: Essa chefe, manda abração também aqui, organiza. Um abraço lá pro Mira. O Mira também tá antenado com a gente lá no aqui, isso, no sítio Santa Cruz. Um abraço pra você. Acha coração. Abraço, Mira. Vambora aqui. É irmão do Mira, né, seus caras? É o Pedro Mira. Um abraço pra você. E a galera tá lá em Guarantã também, meu amigo Eduardo Boçador também. Abração pra você, Eduardo. Acha coração. É os amantes da boa moda, velho. Tá lá em Guarantã, antenado com a gente por lá. Vambora. Pirajuí, meus amigos carreteiros, um abraço pra vocês. 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Já coração, ajeita o teado aí pra nós, maestro Oscar aí. 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Seus Oscar, é correria. Vambora, maestro Oscar, mas faz parte da jornada caminhada. 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Alô, Chiquinho, abraço pra você. Bora, maestro. Quero ver. Do lado de cá, o povo, vamos prossear.
1: Ô, Gaúcho, boa noite. Aqui é o Adriano, mais conhecido por cavalo, Chique. Ô, Gaúcho, se for possível, manda pra nós aí. João Mulato e Pardinho, metade de ti. Vai pra todos lá do grupo Só por Deus, o senhor Cachoeira, seu Adão, seu Antônio, ao Rodolfo aqui do Mão, ao Lucas Xavier de Pradópolis, ao pai dele e a todos que estão antenados aí, Galchão. Forte abraço, tamo junto, irmão.
0: Chico, vambora. 20 horas e 32 minutos. Acha coração, vambora. Que boa noite, Taquaritinga, antenado com a gente, é o Dudé. Alô, Dudé, um abraço lá, Bobigó. Boa noite, Galchão, vai, firme na traia. Indorama, Márcia, por lá de Rodrigado e o piloto Carreto também, um abraço, vambora. galera que vai curtir a programação. Alô, você.
2: Alô, Gaúcho. Beleza, Butinati, Coteado. O Zé Marinho entendeu, hein? Através aí. Através de você mandando mensagem pra gente. Mas faz um favor pra gente dar cada um, rapaz. É, eu peguei o número aí. Desculpa aí. Manda aí, né? É, eu vou mudar de música agora. Manda amargurada aí. Eu tô usando um aparelho aqui do Tilápia, né? O Tilápia tá presente com a gente aí. E aproveitando, mandando um modão também pra cidade aí de Taquaritinga, pro meu irmão, o Demar. O Demar, lá da oficina Autelétrica, né? É JH. E o Demar, né? Da oficina aí, o Leonardo. Também aqui no Mercadinho da Duque de Jabuticabal, 1735, né? O Demar também tá aqui, rapaz. A oficina Demar aqui. Aquele forte abraço aqui, Tima Timão. Obrigado aí, rapaz. Você respondeu pra mim rapidola aí. Tima Timão, daqui a pouco a gente volta aí na programação. Toca o modão aí. Qual é o seu nome, moço? Não, vai pedir o modão hoje? Qual é a música? Pode ser a mesma? Então tá bom pra vocês aí com vocês. Você vai ser butinado, sempre chicoteado aí. Ó, 7 metros enrolados. Desculpa aí, meu rei. Toca o modão. Manda também lá pro fio do. O fio da motosserra, pro fio. Pro Gabriel. Timba. Ui.
0: Vambora. Vou dar uma dica pra vocês. Vai pedir o modão, galera. 30 segundos, manda um abraço pra galera, pede o modão. Agora fazer comercial assim no horário fica difícil. Fica difícil porque vocês estão me tirando do horário. Quando vocês fazem isso, vocês me tiram do horário. Entendeu? Eu sou chamado a atenção aqui pela direção. Então, com toda a educação, galera, vamos colaborar? Vamos colaborar pra gente ficar aqui na máquina sonora tocando este badão pra vocês! Tá dando um recado, galera? Quer fazer um comercial da sua empresa ou do seu negócio, Gaiteira? Você tem um amigo, tal coisa, coitado? Vem comigo aqui, Gaiteira. Assim nós ganhamos o nosso jabá, nosso cascai, tal coisa, coitado. Nós fala o teu nome na máquina sonora. 6 milhões de ouvintes agora antenado com a gente. Recorde mundial, quero ver!
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0: Me ajuda aí, que eu ajudo vocês. Vambora! E eu vou de badão pra você que tá bebendo uma, Gaiteiro, velho. Você quer sofrer mesmo agora, velho. Agora a pancada vai ficar seca no morão da porteira. Eu vou chamar essa moda aqui, seus caras. Essa aqui, ó. Eu vou dizer pra você uma coisa, meu parceiro, velho. Que essa moda aqui vai fazer você correr o dedo no WhatsApp. E você vai, assim, a foto tá branquinha, não tem mais ninguém lá. Você vai ligar, não vai atender. A tua madrugada vai ser cheia de cachaça, com certeza, nessa noite de sexta-feira. Se você não firmar o golpe, peito velho apaixonado, você vai sofrer demais. Que eu já passei por isso, eu digo mais ou menos assim, toca Gaiteiro. Berço de espinho, Taviano e Tavares. É moda bruta só pra quem curte os madão. É o Brutão do Sertanejo. Na sua Canal FM, toca Gaiteiro.

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0: Bom demais, minha gente. Aí, madão de primeiríssima qualidade. Vambora, Pedro da Costa, como é que tá a teada aí?
1: Eu me conformo.
0: Olha quanta gente na beira da tua. Ah, já coração agradecido, o Moção também. Ah, abraço pra você, parceiro. Ah, chegou na capital já, um abraço pra você. Drádica Maestro. Ah, já coração, alô você.
2: Oi Gaúcho, boa noite, gostaria de ouvir com a Gina e Gino, Vou Beber Veneno. Ofereço para todos vocês da rádio, todos os ouvintes, para quem gostar da música. Uma ótima noite, até amanhã, com as graças de Deus. Um lindo e abençoado sábado, ouvindo, curtindo a baguncinha que você e a Malu faz, tá?
0: Certo. Um abraço, um super forte. Vai beber veneno, não, vambora. Bebe cerveja com café, tá ali curso, coisa e tal. Vambora, maestra, racha coração. Quem me vê? 20 horas 44 minutos, criança. Obrigado de coração pelo carinho. Meu chuveiro, manda um abração pra nós aqui. Minha mensagem, continua o frango e mora aí. O Madango é chico demais. Vai pra tua, parceiro. Vai lá pro Laércio também, lá pro. Lá de Fernando dos Prestes também, lá pros amigos que estão aí lavando o pescoço por dentro aí, que gosta do Madão. Vambora. Quero ver, maestro. O Pedrinho da Costa já falou que é o seguinte: a querosene não sobe mais a temperatura, seus caras aí. O problema é os madão que nós toca naquela UFM. Vai!
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0: Quero ver.
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0: é, tio Pedro.
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0: Jazina, eu mando mandar pra você, tio Pedro. Põe essas carpas na tela aí, são 20 horas e 45 minutos, 93,7. 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acessórios, Checo Aroval, tem o Jabo Cabal, o Thiago também lá pro Fábio, abração também lá pro Luciano Corrêa, o Bichão Teló tá por lá também, lá pro Urias, lá pro Henry, lá pro o Rony também, um abração pra toda a galera da Noval, tem o Jabo Cabal, Maestro Oscar, vambora! Só ajeitando a tuia pra nós, mas é só embora aqui, quero ver.

0: abração, meu amigo Thiago Detrack também. Um abraço, Thiago Detrack. Firme na traque por lá, velho. 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Um abraço, meu amigo Chiquinho. Um abraço, a galera da California Store. Bom demais, mas só os caras agitam no teatro. Vambora. Cima da pinta, vai. Barquinho do Coqueiro gosta demais desse madão. Quero ver. Just living on love. Eu quero mandar um abraço lá pro meu amigo Marcelo Garbim, também lá da minha querida. Bom, tchau. Vai estar com a gente na máquina sonora. Vai se Oscar, meu amigo Marcelo Garbim. Um abraço pra você, Marcelo, e toda a sua equipe também aí da Terra pra Nage, também aí, locação aí na minha querida Monte Alto. Marcelo, um abraço pra você. Lá da OM Garbim, Soscar, é terra pra Nache, Soscar, é locação aí pra você aí. Vem aí, parceiro, é novidade pra você. Um abraço, Marcelo, obrigado de coração pra você e toda a sua família. Cima da pinta, vai. A galera se errada, ligado. Muita gente na beira da tua, maestra, alô você.
1: Boa noite, Carlos, sou Fedor. Bom programa pra você, Deus que abençoe você hoje e sempre. Quero ouvir hoje O Céu Chorou Por Mim. Desde lá pro Palomo, pro Fininho, pro Jair Aquarone, pro São Antônio de Guaíba, pro Cachoeira,
0: certo.
1: Pro Caião do Bairro, pro Mário, pro Rodemiro, pro Henrique, pro Ia Corintiano, pro Perninha. Vi ele hoje, cara. Ele gosta muito de você, viu?
0: Perninha?
1: Não fala com você, mas bebe bem. Bebe que não bezerrinho, hein?
0: Tô sabendo.
1: Vai lá pro Porteira na Vila, pro Natal, pro Levi, pro Aristide, pro Zé Arthur, pro Cidão Bocão, pro Omar, aqui pro Fial que tá aqui em casa, pro Zé Bicicleta. Vai lá pro japonesinho, lá no bairro, lá em Irupema, e o Lemãozinho. Obrigado, Gaúcho. Fica com Deus.
0: Abraço, um super forte. Um abraço a toda a galera. Vambora, amanhã. Dona Aparecida Tasso também na Vila Negra, lá pro seu Vanderlei Tasso. A galera que esteve lá hoje, lá, Maestro Oscar produzindo comigo. Obrigado de coração pelo carinho. Vambora. Às vezes, minha gente, é complicado a gente falar o nome de cada um de vocês. Quando ela me abraça. Por exemplo, o Mineirinho que trabalha lá com o Pedro da Costa. Hoje ele me abraçou, me beijou, mas eu vou te contar pra você. Ei, Mineirinho, velho. O Pedro da Costa, me ajuda aí, velho. Santa madrugada, faz alguma coisa, faz alguma oração, sei lá, Pedrinho da Costa. Como é que ele fala? Eu amo o senhor, seu Oscar, meu Deus.
2: E é mesmo, né?
0: Meu pai, que é isso?
3: Que sou um bom marido.
0: Um zoom bem forte a todos vocês, amigos. Meu tempo é coxinha, é um coxinho de porco. Tem moda pra tocar. Tem moda pra tocar do Mirosmar.
3: Este barato.
0: Agora subir Osmar dizer mais ou menos assim como meu amigo fala comigo, Gaúcho, véi, se tocar uma do Mirosmar, eu pego o celular, eu ligo pra bandia da parceira. Brigue comigo, mas não vá, amor. 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

0: Haja coração, maestro!
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0: Ajeita, maestro! Abraço a todos vocês, amigos de perto e de longe. Cafelândia na escuta com a gente. Um abraço. Lá pro pai também, Cícero de Cafelândia. Obrigado de coração, Marcelo. Um abraço de coração. Feliz aniversário, parceiro. Lá pro velhão. Pegou na curva da estrada, parceiro, vem, vambora. 20 horas 59 minutos, sobe de Brasília, vem aí. O Cezinha vai ligando pra mim, um abraço. Olha, tem muita gente na beira da tuia, porque você está na máquina solar, a rádio que toca modão pra vocês. Aí o tempo é curtinho, é um coixinho de porco no seu rádio, a Comitiva, Garabu FM. Olha quanta gente na beira da tuia, maestro.
2: Verdade.
0: 21 horas, vai lá, maestro, carregando lá o som de Brasília, maestro Oscar, vambora, racha coração, vai. Quero ver, quero ver.

0: Haja coração.
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0: E na metade de ti, bandida, noite de sexta. A pancada fica seca no morro da porteira, vai girando, vai carregando os homens de Brasília lá, maestro. Eu volto às 5 da manhã no seu rádio, te acordando da Taquaritinga e toda a região.
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0: Barbaridade.
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0: É triste ter que partir quando a vontade é ficar, parceiro.
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0: vai girando, como gira a vida da gente. Vai carregando o áudio lá do som de Brasília, mas...
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0: Um abraço e um zumbi forte a vocês, amigos. Obrigado pelo carinho, maestro Oscar, naquele lugar. Vambora! Ai, ai, ai! Muita gente acendendo a toca do índio, maestro Oscar, na noite de sexta-feira. Hoje tá propício pra prosear, pra conversar, falar de tantas coisas bonitas, sabe, meu?

Quase 1h02 mais, Oscar, eu tenho que partir às 5 da manhã e eu te acordo, Taquaritinga, região na comitiva, cara, o FM fica por aqui. Obrigado, Deus, arquiteto e dono do universo, pelo dia de hoje. Porque do ontem, Senhor, capataz de nossas vidas, eu já tenho saudade, Senhor. Que um amanhã ele seja melhor pra mim, pra você, especialmente pra vocês. Deus te proteja, Deus te guarde. A noite de sexta-feira, aproveite. Viva intensamente, sabe, amigos? Cada minuto, cada segundo da sua vida. Aproveite hoje. Ligue pros amigos, ligue pra alguém. Seja feliz. O Zumber Forte. Amigos, fecham-se as cortinas e termina o espetáculo do Chida Brasileira. O Zumber Forte. A vocês.